0: E esse foi o supergrupo Motor Sister e a faixa Can't Get High Enough. Antes curtimos a banda Evergrey e o prog misturado com metal melódico na faixa Call Out the Dark. Ainda na sequência tivemos Fozzy e seu novo álbum representado aqui pela música Nowhere to Run. E abrimos a sequência de hoje com a banda Hailstorm e o som de Steeple.
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6: Chegamos na estação Arquivo do Rock, hoje com BTO, Tommy Bolin e Steely Dan. No dia 17 de maio de 1973, a banda canadense Beckman Turner Overdrive lançava o primeiro álbum. Este álbum ele não produziu um verdadeiro single de sucesso. Blue Collar alcançou o número 68 nas paradas da Billboard nos Estados Unidos e o 21º lugar no Canadá. Mas foi certificado como ouro em 1974. Então vamos ouvir a música Blue Collar com Fred Turner no vocal. Na sequência, Tommy Bolin. Em setembro de 1976, ele estava lançando seu segundo álbum solo, Private Eyes. Esse disco acabou sendo o último álbum de Bolin, pois ele morreu de overdose durante a turnê promocional. Deste álbum eu escolhi a faixa Sweet Burgundy e finalizo com uma música do álbum The Royal Scan, da banda americana Steely Dan. O álbum foi ouro e alcançou a 15ª posição na Billboard. A faixa que vamos ouvir é Don't Take Me Alive. BTO, Tommy Bolin e Steely Dan, agora no Arquivo do Rock.
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0: Ouvimos BTO Blue Collar, Tommy Bowling Sweet Burgundy e Steely Dan Don't Take Me Alive. E chegamos ao final de mais uma viagem no Expresso do Rock. Até o próximo programa.
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0: Hora certa aqui na Cidadão FM 9:36.
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0: Aqui na Cidadão FM, agora 9:47.
3: Ao top de 5 segundos.

Olá, caipirada de plantão, vem comigo, está no ar mais uma edição do nosso Domingão Sertanejo. Mais uma vez, uma satisfação receber você por aqui pra gente curtir grandes sucessos, grandes relíquias da nossa música caipira, da nossa música sertaneja. Eu sou o André Viola e a gente abre o nosso Domingão Sertanejo com esse grande parceiro, grandes amigos, Luiz Maza e Luciano. Um sonho com Tião Carreiro. Na sequência, você vai ouvir Christian Ralph e Edson Hudson.

0: Goiano e Paranaense, a viola e a pescaria. Esse é o nosso Domingão Sertanejo que volta depois do intervalo, trazendo aqui o grande Sérgio, o nosso querido Sérgio Reis.
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E já tô de volta aqui com o nosso Domingão Sertanejo. Mais uma sequência daquelas pra você, ó. A gente começa com Sérgio Reis, Comitiva Esperança, depois tem Milionário e José Rico e Chitãozinho e Chororó. Segura que o Domingão Sertanejo

0: Jean e Giovanni, Amante Anônimo. Esse é o Domingão Sertanejo com muito sucesso pra você. Já já eu trago Chico Rei, Paraná e muito mais. Fica ligado comigo.
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1: Do jeito que o povo gosta, já tô de volta aqui com o nosso Domingão Sertanejo, preparando aqui aquela sequência para você ficar ligadinho com a gente. Você vai ouvir Daniel com Rick Renner, Chico Rei e Paraná, e a gente começa com João Carlos e Maurício, A Cana. É aquele ditado, né? Cachaça não dá rasteira, mas derruba a gente.

No ponteio da viola, Mike e Lian aqui no Domingão Sertanejo. Depois do intervalo tem César Menotti e Fabiano, Rodrigo Matos e Praiano e muito mais.

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1: Vamos que vamos, aqui com o nosso Domingão Sertanejo. Você vai ouvir aí mais uma sequência de sucesso. Tião Carreiro e Praiano, César Menotti e Fabiano. E a gente abre com Rodrigo Matos e Praiano, Caboclinho Valente.

0: do João Paulo e Daniel aqui no Domingão Sertanejo. Daqui a pouquinho, João Carreira e Capataz e muito mais. Fica ligado.
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3: Cidadão FM, 10h44.
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1: Deixa comigo, já tô de volta aqui com o nosso Domingão Sertanejo, agradecendo sempre o carinho da sua audiência, onde quer que você esteja ligadinho aqui com a gente. A gente segue juntos trazendo agora Paulo e Dênio, esses dois caboclos lá de Coromandel, da terra de Goiás. Para quem gosta de sertão e poesia, essa é a música. Depois tem João Carreiro e Capataz e César e Paulinho, aqui no Domingão Sertanejo.

Esses são dois grandes amigos lá de Ituiutaba, Minas Gerais. Juan e Mancini, Coração de Aço. O Domingão Sertanejo volta depois do intervalo, trazendo aqui Bruno Marrone e muito mais.

0: 11:01.
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0: 11:01.
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1: É desse jeito que a gente segue juntos por aqui com o nosso Domingão Sertanejo é só sucesso. Você vai curtir agora comigo aqui Marcos Violeiro e Adalberto Caçador. Depois tem Bruno Marrone e Trio Alto Astral no Domingão Sertanejo.

0: Mato Grosso e Matias, Pedaço de Minha Vida. Daqui a pouco no Domingão Sertanejo tem Zezé de Camargo. Fica ligado comigo.
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4: 11:15.

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2: 11:16.
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2: 11:17. 11:17.
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1: Nesse ritmo, nesse embalo do nosso Domingão Sertanejo que a gente segue em frente por aqui. Nessa sequência, você vai curtir Mocoque Paraíso, Gino e Geno, e a gente abre com Zezé de Camargo. 35 latas de cerveja.

No nosso destaque da moda de viola, Delay Dorivan, Se os Animais Falassem. Daqui a pouco no Domingão Sertanejo, Ronaldo, Viola e João Carvalho e muito mais. Fica ligado comigo.

0: 11:31. 11:32. 11:32.
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0: Você sempre recordando grandes sucessos da nossa música sertaneja, da nossa música caipira. Agora tem Ronaldo Viola e João Carvalho, Viola Pagodeira. Na sequência, Breno Reis e Marco Viola e ainda Guilherme Santiago.

0: primavera aqui no Domingão Sertanejo.
1: Dá licença, minha gente.
0: O Domingão Sertanejo tá chegando ao final. Mais uma vez agradecido pelo carinho da sua audiência. E no próximo domingo tem mais. Abraço.

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1: 11:47. 11:47.
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1: 11:48. 11:48.

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2: Meia-noite e quatro.

0: Demais, hein? Pierre Bryson aqui no nosso Songs of Love. Demais, hein? Que sucesso aqui na nossa rádio. E como eu fico feliz de trazer os grandes hits, os grandes sucessos para você. Obrigado mesmo pelo seu carinho, obrigado mesmo pela sua audiência. Vamos fazer o seguinte, daqui a pouquinho estamos de volta.
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0: Voltamos, Pat LaBelle aqui no nosso Songs of Love.

0: Baby, Atlantic Star, Secret Lovers. Aqui no nosso Songs of Love. Bom demais, hein? Curto demais essas músicas. Estou aqui nos estúdios com o volume lá em cima mesmo, trazendo aqui as grandes músicas pra você. E você tá curtindo por aí? Eu fico felizão, hein? Vamos continuando, mandando aquele alusão. A gente volta já já, hein? Só música
1: linda. 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
2: 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Esse é o nosso Songs of Love. Agora tem Gary Manilow.

0: demais, Anton McLean, and I love you so. Uau, sucessaço, hein? Curtiu? Fico felizão de estar aqui juntinho com vocês, hein? Obrigado mesmo pelo seu carinho, obrigado mesmo pela sua audiência. Continuem com a gente, mandando aquele auzão. A gente vai fazer o seguinte agora, hein? Dar uma paradinha rápida, tá bom? Que daqui a pouco eu volto com o último bloco. E tô esperando você por aqui, hein? Não sai daí não, baby. Esse é o nosso Songs of Love. Só música lindona aqui na nossa rádio. E é bom demais, hein? Bom demais estar aqui com vocês, hein? Fico feliz.
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1: Voltamos aqui no Songs of Love para todo o Brasil. Yeah, baby. Alexander O'Neill, If You Were.

0: demais, Smokey Robinson and the Miracles. Valeu. Obrigado pelo seu carinho, muito obrigado pela sua audiência. Fiquem todos com Deus. A gente se encontra amanhã com muito mais hit, com muito mais sucesso para você, combinado? Beijo, muita paz, muita luz, muita alegria. E amanhã tem muito mais Songs of Love aqui na nossa rádio. E até lá, tchau, tchau.
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5: 1:21.
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3: 1:24.

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1: Oi, gente, sejam todos bem-vindos ao nosso Viagem Musical de hoje, a nossa programação que começa aqui na sua rádio favorita, nesse seu canal de comunicação, hein? Nem sempre os grandes momentos da vida são os mais inesquecíveis. Às vezes, é uma tarde simples, uma viagem curta, uma conversa qualquer, com a música certa tocando ao fundo. Está no ar o Viagem Musical, começando com Djavan cantando Se.

0: Programação legal do nosso Viagem, atrações, a gente ouviu Hugo e Guilherme, a última. Teve sucesso para você, marcando o início da nossa semana, esse também programa de 18 de maio. Teve som, teve música, teve sucesso por aqui. Ace of Base aqui no programa. Volto já, gente. Daqui a pouco, uma música que talvez tenha feito parte de um momento especial da sua vida. Não sai daí.
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3: Estamos de volta contigo para seguir. Seguimos essa viagem onde cada canção parece guardar um pedacinho da nossa rotina. Daqueles dias simples que acabaram se tornando dias especiais. Vamos ouvir o Sangue Latino.

0: Fechou comigo na programação, Taeme Thiago. Obrigada. Dorme bem. E Wake Me Up, música legal aqui pra você, curtindo o nosso programa. Já já uma daquelas músicas que começam baixinho e tomam conta da memória. Não sai daí.
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0: Bom início de semana para você, segundona. A gente vem por aqui com mais música. Música que às vezes nem precisa impressionar, né? Ela só precisa tocar na hora certa. Vamos ouvir aqui uma bela canção. Amor, I Love You. É sucesso para você ouvindo o nosso super viagem de hoje.

sentia um acréscimo de estima por si mesma e parecia-lhe que entrava, enfim, numa existência superiormente interessante, onde cada hora tinha o seu encanto diferente.

0: Estamos aqui fechando o bloco também com a gente. Não me arranha ao vivo, Gustavo Lima. E Air Supply, Lost in Love, aqui no programa. Já já, vem mais em instantes, uma sequência perfeita pra você desacelerar, começar a semana, né? E curtir, não sai daí.
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2: 2 e 1.

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2: E a gente volta, volta com você, volta com música, volta com mais um super bloco. KLB, cantador desse amor.

0: pra fechar, gente, teve música. Sinto Falta Desse Amor, 2-1. E ainda Crazy CEO aqui na programação. Último bloco dessa segunda. Que a música continue encontrando espaço nos detalhes do seu dia, da sua semana, que tá só começando. Amanhã, terça-feira, eu volto com mais atrações.
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0: 2:14. 2:14.
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2: 3 e 3.

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0: 4:21.
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Morada, alô meu povo, estamos começando mais um programa Sertão Caboclo. Com a graça dos céus e com a alegria de todo bom sertanejo, a partir de agora a viola domina a nossa programação. Nessa segunda-feira muito gostosa, muito especial para você que tá aí na nossa audiência, já fica o convite, hein? Aumenta o volume do rádio porque o programa hoje tá abusado. Aumenta o volume do rádio porque o Sertão Caboclo tá a fim de tocar o coração de muita gente e levar muito sertanejo top. Para começar a programação de hoje, dessa segundona, dia 18 de maio, tem Suline Marroeiro. Triste lição.

0: Olha que a gente começou com tudo aqui, o Sertão Caboclo, Zique Zeca, Enxada e a Caneta, Tião Carreiro e Pardinho, A Coisa Tá Feia, Ciúmes, Garcia e Zé Matão, teve também o Solino e Marroeiro, Triste Lição, aqui nas emoções do Sertão Caboclo, o melhor do sertanejão. Daqui a pouquinho tem Moreno e Moreninho.
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0: Sucesso, meu irmão. Alguém já aprendeu o refrão já? Só basta você me ligar, que eu vou correndo te encontrar. Só basta você me ligar. Obrigado, gente. Sucesso, barulho de avisadinha.
1: Barulho, toma pro chat, avião aí.
0: Obrigado.
2: Obrigado,
0: meu irmão, sucesso, meu irmão. Deus abençoe.
2: Obrigado, pai. Obrigado. Deus mandemos um desafio de vida. Passa hoje. Muito obrigado.
0: Obrigado.
1: Faz barulho, safado. Quem gostou, faz barulho aí.

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0: Obrigado, Recife.
1: 4:49.

0: Obrigado, gente.
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2: Já voltamos com as emoções do Sertão Caboclo. É sertanejo raiz, é sertanejo de viola. Grande abraço lá para Lucimara, que tá aqui ouvindo a gente. Roberto também, na nossa audiência. Muito obrigado pela companhia, pelo carinho. Quem mais? Aparecida, o seu Carvalho também ouvindo e acompanhando a gente. Muito obrigado pela sintonia de todo mundo. Grande abraço para todos vocês. Osvaldo aqui curtindo também o nosso programa. Vamos lá! É sertanejo de ouro, é sertanejo raiz de qualidade. Christian Ralph, perdoa!

0: Soma da boa, hein? João Renes e Reni, multidão. Teve Dino Frank Moraí, Canto da Madrugada. Laço da Saudade, Peão Carrilho e Praiana, e ainda Christine Ralph e Perdoa. São as emoções do Sertão Caboclo aqui na sua rádio. Daqui a pouquinho tem a segunda hora, hein? Prepara o peito que tem muita moda boa pra gente cantar.
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2: Sertão Caboclo, melhor do sertanejão raiz, nessa segunda-feira gostosa, dia 18 de maio. Só sucesso pra você curtir e cantar com a gente. Agora tem João Paulo e Daniel abrindo mais uma hora, Nelore Valente.

0: Franguinho na Panela, Ana Castela e Lourenço e Lourival. Teve Zé do Rancho, Zé do Pinho, Canoeiro Apaixonado, Perfume Que Não É Dela, Mocoque Moraci. Ainda teve João Paulo e Daniel, Nelore e Valente. Quanta moda boa, quanta moda bonita aqui no Sertão Caboclo hoje, né? Daqui a pouquinho já tem mais e eu te convido para aumentar o volume do rádio e não desgrudar um minuto sequer.
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especial aqui pra gente no Sertão Caboclo. Vocês são maravilhosos, eu digo sempre isso no programa, porque sem vocês, sem a audiência de cada um dos nossos ouvintes especialíssimos, maravilhosos, e sem essa estrutura toda, não seria possível levar tanta música boa todos os dias até você. Vem com a gente que tá chegando mais. Piscina, Avião das Nove, tem Fernandes Sorocaba.

0: da porteira, Marino e Doriel, poeta e trovador amigo, Machão, peão Carreira e Zé Paulo, Fernando Sorocaba, piscina e avião das nove. É o sertão caboclo, meu filho. Aqui o sertanejo é bruto.
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2: 5:38.
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6: Vamos lá, seguindo firme aqui nas emoções do Sertão Caboclo, melhor do sertanejo raiz. Vamos lá, que eu quero mandar um abração bem especial para quem já participou aqui com a gente, mandou mensagem no pedidomusical.com.br. Marinho, grande abraço. Robertão tá aqui junto com a gente também. Kleber, manda um alusão aí pra Esther, pro Diego, pra Nayara, pra minha mãe, a Ivone, pra todo mundo que curte você aí. Muito obrigado pelo carinho, muito obrigado pela companhia de vocês. Abração pra todo mundo. Quem mais aqui junto com a gente? Sidneia, grande abraço pro Mário, a Dirce, a Isabel. Ei, gente, amigo, obrigado, obrigado. Vamos lá, Sertão Caboclo não para e toca mais modão de viola. Tem Marcos.

0: sonho de carreiro Joaquim Manuel, teve trio Pararadura Alto Astral, Cascatinha na Coxa de Retalhos, Vai Vendo Carreiro Marcos Violeiro e Adalberto. Assim são as emoções do Sertão Caboclo, o melhor da viola no seu rádio.
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0: Estamos de volta com Sertão Caboclo. E agora é pra falar de amor, é hora de coração pra coração. A gente sempre reserva um pedaço especial aqui do nosso programa pros nossos ouvintes que estão com o coração apaixonado, né? Pra quem tá com o coração a mil por hora. É pra vocês agora. Um abraço bem especial lá pro Edivaldo, o Maicon e a esposa também, a Miqueline, a Ana Elizabeth e também o Silvio, que estão aqui na nossa audiência. Vamos lá, Moda Bonita chegando com Felipe Falcão.
3: Tem o seu momento.
0: Vai por aí.
3: Uma das pessoas mais importantes na carreira de Felipe Falcão. Pariu essa dupla que canta para o Brasil. Fátima Leão.

0: Doce de Paixão, César e Paulinho, de Paulo e Paulino, em mim só dá você. Passou Gilberto e Gilmar Triste e ainda Felipe Falcão Vai Por Aí com Fátima Leão. Muito obrigado a todo mundo pela audiência, pelo carinho, pela companhia. O Sertão Caboclo tá ficando por aqui. A gente volta, se Deus quiser, amanhã aqui na sua rádio com muita moda de viola, com muito sertanejo raiz. Grande abraço para todos, fiquem com Deus e até amanhã.
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1: 6 e 8. 6 e 8.

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3: Sim, está no ar o Bom Dia, o programa mais animado das suas manhãs. Sim, porque não é porque é início de dia, né? Tá começando o dia, começando a semana, que você tem que estar aí borocochô. Ai, é segunda-feira, jogadai. Ai, pra que essa animação? Ah, bora animar, viu? Se começar a semana já desse jeito aí com o pé esquerdo, ah, não dá certo não. Tudo certo com você? Espero que sim, tá? Por aqui, chegou a dói na área, já sacou, né? Alora, mais maluquete, mais fora do padrão do seu rádio. Eu tava conversando, trocando essa ideia com a Jo outro dia, né, Jo? A Jo é uma morinha de Marataíze que tá sempre aqui na escuta, minha querida amiga, já virou minha amiga aí da internet, me ouve há anos. Já é íntima de Ju Godoy, que eu sou totalmente fora do padrão. Eu falo que me vem a cabeça, dou a quem doer, eu sou muito doida, viu? E essa sou eu. Gosta de mim? Fico muito feliz. Não gosta não, eu sinto muito. Ótima segunda-feira, início de semana pra geral. Afinal de contas, meu chuchu, é dia 18 de maio de 2026. Bora acordar pra cuspir, tá? Limpa essa remela no canto do olho, a baba no canto da boca, já é segunda-feira. Essa semana o Ju Godoy fica um ano mais velho. É só no domingo ainda, né, gente? É, então até lá, bora continuar na idade que estou, né? E agradecer a Deus, né, pela vida. E você, tá agradecendo aí pela sua segunda-feira, pela sua semana? Mais uma folha branquinha pra você escrever, sem ser com garrancho, tá? Aponta bem esse lápis. Bora começar? Bora jogar pra cima? Pedido musical.com.br ou através do Insta de Ju Godoy. Bora convocar já os meus queridos amigos, os meus fiéis escudeiros? Chega mais aí. Ed Brito e Samuel, Romance Rosa, o Bom Dia tá no ar. Nossa, mas eu falei nessa abertura, viu?

0: Beleza, então, por aqui já tá rolando um bom dia, my friends. E bota o volume no dose pra espantar essa preguiça. Kleber e Cauã com Lauana Prado, voltinha, vai dar voltinha, coisa nenhuma, vai ficar quieto ao final desse programa, porque agora tem spoiler de Nobreza do Amor, fica aí. Oi, lindezas do meu coração, semana começando por aqui em A Nobreza do Amor, segunda-feira, 18 de maio, e eu, Vanessa Bandeira, vou te contar que Pascoal aceita a proposta de Gendal para vigiar Dume. Dume alerta a Akin, Omar e Ladiza sobre as desconfianças de Gendal. Alica comemora com Niara o artigo escrito por Nilo Peçanha sobre Batanga e sente falta do Tonho. Diógenes concede um empréstimo a Mirinho após a assinatura de um contrato assegurado pelo casamento do rapaz com Virgínia. Olha isso, vai vendo, gente. Fico por aqui, um beijo, daqui a pouquinho tem Coração Acelerado. 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

0: então, por aqui tá rolando um bom dia. Bora tomar aquele pretinho nada básico. Ah, aquele café da manhã mais um reforçado com música. Atitude 67, Avni Vini, acaba com forró. Acaba não, gente. É segunda-feira, eu sei, tem que acabar com forró, né? Com o suco da confusão, mas se acabar com forró, a gente não dança, não canta. E quem canta, seus males espanta. Quem dança, mais ainda. Pegou a visão? Então fica aí que eu volto já com mais uma garrafa de café pra gente começar o dia.
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1: 8:18.
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2: 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Por aqui tem novidades sobre novelinha pra você que gosta. Sim, na última quinta, o elenco de Quem Ama Cuida, que vai ser. Começa hoje, tá? É a próxima novela das nove. Se reuniu em São Paulo para o evento de lançamento da trama, que começa hoje, dia 18 de maio, com direção de Amora Maltner. A história é assinada em coautoria por Valcir Carrasco e Cláudia Souto. A trama contemporânea ambientada na cidade de São Paulo começa quando Adriana Letícia Colim é demitida da clínica onde trabalhava como fisioterapeuta. No mesmo dia, uma enchente destrói sua casa e seu marido, Carlos, jesuíta Barbosa, morre arrastado pelas águas e acaba com tudo que havia conquistado. Será que você vai gostar dessa novela, hein? Adriana, então, vai para um abrigo onde conhece Pedro, Chay e Suede. Chay e Suede tá sempre nas novelas, né, gente? O povo não inova com, sei lá, deixa eu abrir um adendo aqui. A galera não inova, sabe? Esses diretores de novela não inovam aí, não trazem novos nomes ou trazem aí a galera das antigas, sabe? Sei lá, traz aí Adriana Esteves, Gabriela Duarte, por que não, né? Traz aí o Edu Moscovitz, apesar de que ele tava nessa novela, né? Traz aí, talvez, o Reinaldo Giannettini, né? Traz aí essa galera, gente, Aline Moraes, Isis Valverde, cadê esse povo? Não, é só essa galerinha que tá sempre aí nas novelas, mal acaba a novela, já coloca em outra novela de novo. Ah, não, fica chato, viu? Pronto, falei. Voltando pra novela. Então, Adriana, então, vai para um abrigo onde conhece Pedro, Chay e Suede, um advogado idealista e sensível às desigualdades do mundo. Ela consegue um emprego na casa do poderoso empresário Arthur Brandão Antônio Fagundes. Aí, trouxeram Antônio Fagundes, beleza. Com atuação no ramo de joias. A partir dessa aproximação, Adriana se vê envolvida em uma família poderosa, marcada por ambição, disputas e ressentimentos. Em uma história que mistura romance, segredos, vingança e grandes reviravoltas que impactaram os telespectadores. E aí, você acha que você vai gostar dessa novela? Ai, gente, eu gosto de novela de época, viu? Eu acho que em outra vida eu devo ter vivido ali nos anos 50, porque eu amo novela de época. Adoro, não sei o que acontece, viu? Ah, meu Deus do céu, vou te dizer. Mas enfim, novelinha chegando por aí pra você que é fã. Tem aí um grande elenco, claro, sem dúvida nenhuma, grandes nomes, tá? Pra você poder curtir a novelinha das nove. Confira toda a ficha dos atores que vão estar nessa novela no site da Quem, viu? É muita gente bacana que vai estar por lá. Dá uma conferida pra você. Tá aí, novelinha começa hoje, estreia hoje. Quem ama, cuida, na Rede Globo de televisão. Pra você que é amante de novelas, é um prato cheio. Vamos de som, Breno e Matheus com DJ Ari SL. Bora todo mundo descer pra BC, meu povo!

0: aqui em volume máximo. Bom dia! Bora acordar, despertar pra vida, viu? Mais uma semana começou, graças a Deus não temos feriado. Maria Tavares, desencontro de mensagens, e por aqui tem horóscopo do dia.
1: Hoje é segunda-feira, dia 18 de maio de 2026. Eu sou a Suzy Luiz e as previsões astrais para essa segunda-feira chegaram no seu rádio Vida Longa, para quem dá mais um giro em torno do sol. Hoje, 18 de maio. Quem nasce dia 18 de maio é do signo de touro, com a personalidade também do signo de touro. São pessoas teimosas, exigem demais dos outros e também de si mesmo, tá? Mas são pessoas perfeccionistas, corretas. Tudo de bom para você que faz aniversário hoje, dia 18 de maio. Áries, touro e gêmeos, previsões traz por aqui. Áries, nascidos de 21 de março a 20 de abril. Áries, Mercúrio começa a circular hoje no seu signo, deixando seu jeito mais antenado, comunicativo, que dá um baita agito nos seus contatos. Você vai querer vencer qualquer bloqueio que aparecer na sua frente. A cor para hoje, Áries, é o azul, números da sorte 50, 40 e 13. Touro, nascidos de 21 de abril a 20 de maio, touro, a lua joga no seu time, protege as suas relações, envia excelentes energias para você realizar os seus sonhos. Se você precisar de um help para colocar algo que deseja em prática, não hesite em correr atrás. A cor para hoje, touro, é o vermelho, números da sorte 10, 12 e 19. Gêmeos, nascidos de 21 de maio a 20 de junho, gêmeos, o dia hoje é de folga, mas suas ambições ficam turbinadas. Os astros incentivam você a focar no seu progresso. O interesse no trabalho ganha destaque. Cor para hoje, cinza, números da sorte, gêmeos, 13, 58 e 40. Já volto e falo com Câncer, Leão e Virgem.

0: Em especial pra você que tá no busão apertado, acordou atrasado, acordou com o pé esquerdo, mas tá a caminho do trampo do seu flagelo. Tá aí o som de Juliette, diferença mara. Já começo por aqui, mandando as minhas beijocas nessa segunda-feira. Pra te dar um up, né? Aquela beijoca pra Lu, Luciane Miranda, nossa cowgirl da internet. Beijoca pra você, Lu, José Antônio, que já tá quase 100%, né, José? Bora tomar aquele cafezão, né, José? Pegar firme aí no batente. Um abraço pra você e para os seus amigos Elton e Jesus, que estão sempre ligadinhos aqui no Bom Dia. Lúcima Gonçalves, maravilhosa. Simone de Bem, aquele abraço pra você, minha queridona. Miranilda Lima Venâncio também. Excelente início de semana, né? Pati Nicolau, meu Deus, a Pati já até me ligou de tão alucinada que ela tá pra participar do programa. Beijo pra você, Pati. Córrego Cachoeira Alegre, aquela beijoca pra você, viu, maravilhosa? Muito obrigada sempre pelo carinho da sua audiência e pela sua companhia. Cirlei Martins, aquele beijo pra você. Boa segunda-feira. Henrique Pereira e sua mamãe. Ufa, daqui a pouquinho tem mais Bom Dia, viu? Porque eu fiquei até com sede, vou ter que beber mais café.
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3: 8h42.
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1: Por aqui, falando de Carme, ex-Busquets Dolls resgata hino dos anos 2000 e estreia clipe de First. Ih, gente, aí, ó, não convidou ela pra fazer parte, né, da turnê da The Busquets Dolls. Olha aí o que que deu. Tá aí, né, não convidaram ela pra turnê, né, do trio Parada Dura. Ela se virando e, né, lançando uma novidade. Os fãs de pop da era de ouro dos grupos femininos têm um motivo para comemorar. Carme, integrante e fundadora do The Busquets Dolls, acaba de lançar o videoclipe Fierce. A faixa não é apenas uma música, mas um manifesto de estilo que atravessa décadas. Produzida pelo vencedor do Grammy, Jared Lee Gosling, e composta por um time de peso, Carme, Kay Cola e T. Neely. A canção ganhou uma nova roupagem nas mãos do produtor Dever Heckle, trazendo a sonoridade perfeita para os clubes atuais. Você pode inclusive conferir o audiovisual na internet. Ela tá lindíssima, né? Deslumbrante. É, mesmo após tantos anos, os fãs continuavam me pedindo para disponibilizar Fierce nas plataformas. Então, tomei a decisão de tornar ela mais atual, criar visuais e relançar como parte do meu novo projeto, mantendo a essência Ballroom, que amo, e dando um toque de Fashion Runway, que perfeito para as pistas de dança, completou com um chamado. Meu EP chega em 22 de maio, essa semana, hein? Então é importante me seguirem em todas as redes sociais. Convidou a Ruiva, um tapa de luva de pelica na cara de Nicole Scherzinger e companhia, que estão aí seguindo a turnê sem a Ruiva. É, tiro no pé? Talvez. Mas para os fãs, claro, né? Todo mundo vai ficar feliz e é um prato cheio. Bora inserir aqui na programação esse sonsaço, hein? Pelo pedidomusical.com.br ou através do Insta de Gil Godoy. Enquanto isso, tem o embaixador Gustavo Lima. Beijo cuposo!

0: sonzeira atrás da outra em plena segunda-feira. Não tem sinal de musiquinha, não, cara. Tem musicão. Daniel, viva o nosso amor. Aí sim, viu? É o Cavaleiro Gentleman do sertanejo. E pra você tem o quê? Tem mais spoiler de Coração Acelerado.
1: Coração Acelerado, segunda-feira, 18 de maio. Olha, Zilar e Nayane repreende Alauzinho por aceitar Agrado e Eduardo no festival. Janete se preocupa com o fato de Agrado abrir mão da parte da sua história a fim de esquecer João Raul. Nayane ameaça Sinara. Eduardo admira Leandro interagindo com Sol. Valmir conversa com João Raul sobre Nayane. Gael elogia Nayane. Olha isso. Amores, um beijo. Obrigada pela audiência. Daqui a pouquinho tem mais na novela Quem Ama, Cuida.
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0: E assim encerramos mais um super bloco aqui do Bom Dia, que tá quente, viu? Tá quente igual esse cafezinho que você tá tomando que você acabou de passar. Acabou de passar e não convidou o Godoy pra tomar, mas tudo bem. Seguindo por aqui com a nossa programação, tá aí o sonsaço de Lady Gaga com Bruno Mars, With a Smile, pra você que tá aí dando aquele sorriso no rosto, né? Afinal de contas, essa semana vai ser boa, vai ser repleta de esperança, de positividade. É assim que tá o seu coraçãozinho hoje, é assim que tem que ser, viu? Vamos começar com o pezinho direito, tá? Deus abençoe aí muito a sua semana, que seja repleta de coisas maravilhosas e, claro, com música boa ajuda. Aquele abraço pro Nailton Almeida, Luzia Braga do Grama Maravilhosa, Rudinei Ribeiro, aquele abraço pra você, viu? Bom início de semana, Rudinei. Locutor de milhões, eu? Ai, quem me dera, Rudinei. Aquela beijoca pra você, viu? Sueli Amaral, maravilhosa. E Mendes Pimentel, sempre na escuta, viu? Tem uma galera em peso super bacana chegando aqui, viu? Aquele abraço também para o Joacir Bárbara do Leste. Tamo sempre ligadinhos no Bom Dia. Ô, coisa boa. Aquele abraço pra você. Muito obrigada pela sua mensagem, tá? Edmar de Abre Campo, sempre na escuta também. Meu muito obrigada sempre, viu? Sueli Lima, Sussu, maravilhosa, que sempre tá aqui ligadinha com o Gil Godoy, né? A Cláudia Isabel, Sérgio Reis, que chegou, né? Novo ouvinte, Ítalo Andrade, Gui Moreira. Eu tenho os melhores ouvintes do planeta que ficam sempre juntinhos de Gil Godoy. Meu muito obrigada, meu povo.
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5: Bruna Gonçalves celebra um ano de Zuri, filha com Ludmilla, nosso pedacinho do céu. Gente, a minha já tá fazendo um ano, meu Deus, a minha nasceu ontem. Bruna Gonçalves, de 34 anos, emocionou os seguidores ao compartilhar uma homenagem especial para celebrar o primeiro aniversário de Zuri, filha dela com Ludmilla, de 31 anos. Na última quinta-feira, a dançarina publicou um vídeo da pequena cantando parabéns ao lado das mamães e uma mensagem falando sobre a maternidade e as mudanças que a chegada da pequena trouxe para a vida da família. É, meu bem, a realidade não é um morango. Bom, no texto, Bruna falou sobre a intensidade do amor vivido desde o nascimento da filha. Há um ano, Deus nos presenteou, né? Nos apresentou o amor mais puro, mais intenso e mais transformador que já sentimos na vida. Há um ano, descobrimos um novo sentido para tudo, escreveu ela. A influenciadora também destacou a forma como Zuri transformou a rotina da família. Filha, você mudou a nossa vida por inteira, como com seu olhar, com seu sorriso e com seu jeitinho. Você chegou e transformou o nosso mundo em um lugar mais leve, mais bonito e cheio de amor. Ah, meu Deus do céu. Que bonitinhas, né? Confira um momento aí nas redes sociais. Que fofurinha, ela vem andando assim, para na porta do quarto, olha. Ai, que fofura, gente. Vontade de apertar, meu Deus do céu, que gracinha. Confira aí um momento nas redes sociais. Bom, enquanto isso, a gente segue de música por aqui, celebrando, né? Dia de celebrar pra você que tá aí fazendo aniversário hoje. Parabéns, viu? Sinta-se abraçado por Gil Godoy. Ô, coisa boa, mês de maio, né? Mês aí que a gente comemora, celebra a vida também de Gil Godoy. Ah, meu Deus, é bom todo mundo ficar velho, velho feliz, velho celebrando e agradecendo a Deus pela graça da existência nesse planeta Terra, né? Zé Neto e Cristiano, deu moral.

0: dia segue que segue, né? Pra você que tá aí no trânsito, tá buzinando pros cabeça de mula e cabeça de capivara que tem no trânsito. Que tem pra chuchu. Vou te dizer uma coisa, viu? O povo que não dá certo, é o povo que vem pela direita. Ah, vou te dizer uma coisa, mas não estressa não. Fecha os vidros aí, depois do som do Cristiano Araújo matando saudade por aqui, né? Você que sabe, a gente tem o horóscopo do dia.
1: Mais um bloco de previsões astrais por aqui, Câncer, Leão e Virgem. Oi, Câncer, nascidos de 21 de junho a 21 de julho. Câncer, hoje você começa essa semana com tudo que pode e ter surpresas deliciosas com amigos, parentes, pessoas queridas. A lua deixa o seu jeito mais amável, receptivo. Hoje o amor fica mais animado. Cor pra hoje, Câncer, rosa, números da sorte 07, 43 e 16. Leão, nascidos de 22 de julho a 22 de agosto, Leão, a vontade de crescer e de se estabelecer fica no comando e você não vai pensar em antes em ir atrás dos seus horizontes e trazer mais prosperidade para sua vida. Suas investidas vão se mostrar mais audaciosas. Cor para hoje, branco. Números da sorte 27, 29 e 56. Virgem, nascidos de 23 de agosto a 22 de setembro. Virgem, se depender das estrelas, sua semana começa com vibrações generosas e você pode curtir momentos deliciosos com seus queridos. A lua reforça a sua harmonia. Cor para hoje, prata. Números da sorte 02, 45 e 54. Eu já volto e falo com Libra, Escorpião e Sagitário em mais um bloco de previsões.
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0: Encerrando assim mais um super bloco do Bom Dia. Enquanto você tá aí tomando um cafezinho com leite, tá aí tomando um chazinho mate, ô delícia, tá tomando um chazinho de erva doce. Excelente manhã de segunda-feira pra você que curtiu o som do Dilcinho com um sorriso maroto, mensagem apagada. É o sambinha, é o pagode do bom, né? Pra você sambar, pagodear na cara da preguiça, do rabujo, da cara de limão chupado em plena segundona, viu? A galera falou na empresa pra você, oi fulano, bom dia. Você com aquela cara de bom dia o quê? De poucos amigos. Não, bora virar essa chave, viu? Vem com o Jugodói, porque com certeza que você brilha. E quem brilha também são os participantes aqui da nossa programação, os nossos ouvintes, nossos amigos, a Vânia Aparecida Lopes maravilhosa, a Eusandra Silva, que também tá sempre na escuta, Eusandra, aquela beijoca pra você, a Nayara Costa, Elimar Vieira, aquele abraço aí para o Marcos Becker, né? E toda a galera sempre ligadinha aí em Planalto, no Paraná, aquele beijo de Jugodói, viu? A galera da família Bayer também, será que ainda tá na escuta? Juliana também, a Ju, me achará, Ju Souza, José Maria também, excelente início de semana, viu? José, Adneia Teixeira, também a TT, a Terezinha das Graças Alvim, sempre juntinho aqui de Jugodói, minha queridona. Daqui a pouquinho tem mais. Bom dia, não saia daí que eu volto já. É jogo rápido.
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5: Vini Júnior reage após Virgínia Fonseca dar repaginada em jatinho e manter adesivo de Zé Felipe. Ah, oh, meu Deus do céu. Vini Júnior reagiu após Virgínia Fonseca compartilhar fotos mostrando como ficou seu jatinho particular após uma repaginada. A influenciadora colocou detalhes em rosa, acrescentou suas iniciais, VF, em partes estratégicas da aeronave, manteve o adesivo que representa ela, o ex-marido Zé Felipe e os três filhos. Junto do ex-marido. O jogador de futebol que namora Virgínia atualmente demonstrou não se incomodar com o detalhe e aprovou o novo visual do jatinho. Bom, para combinar com o estilo, declarou o craque do Real Madrid e da seleção brasileira nos comentários do post. Ao publicar as fotos do jatinho repaginado, a influenciadora escreveu: olha quem tá de cara nova, mas minha cara impossível. Ai, confira aí como é que ficou. A aeronave nas redes sociais. Eu sei, o que que isso vai mudar na sua vida? Nada, né? Mas pra você que gosta das fofocas, do que acontece, do que rola na vida das celebrities, eu te conto aqui sempre em primeira mão, porque eu sei que disso você gosta, não é mesmo? Então tá aí pra você, dá uma conferida aí nas redes sociais e também aí no comentário de Vini Júnior. Vai, Vini Júnior, vai, Vini Júnior, pra Copa do Mundo, meu filho. Seguimos de música por aqui, bora arrepiar nossa segunda-feira, bora chutar essa preguiça aí pra debaixo do carpete, debaixo da mesa, pro Vale do Esquecimento, onde quer que seja. Mas perto da gente aqui não tem espaço pra isso não, tá? Seguimos com Diego e Vitor Hugo, bem mais que eu. Bom dia!

Mas então, por aqui tá rolando o Bom Dia. E depois desse sonsaço que você conferiu por aqui, né? Na voz de ninguém mais, ninguém menos que Bruno e Marrone, porque chora. Não se consegue fazer não, gente.

0: Agora que a minha voz tá ficando 100%, melhor não arriscar, né? E hoje começa a novelinha, estreia a novela das 9, Quem Ama, Cuida, na Globo.
1: Por aqui, Quem Ama, Cuida, a nossa nova novela. Gente, segunda-feira, 18 de maio, vou te contar agora os primeiros detalhes. Adriana demonstra preocupação com a chuva e pede ajuda a Carlos. Pedro questiona a ética de Ademir e não aceita o convite do pai para trabalharem juntos. Adriana é demitida da clínica. Kleber desconfia dos sentimentos de Pedro por Bruna. Pilar avisa Ulisses que o advogado garantiu que Arthur fica ciente do pedido de interdição. Um beijo, amores. Obrigada pela audiência. Amanhã eu volto com mais resumos de novelas. Tchau.
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0: Começando assim, mais um super bloco do Bolde. O programa tá hoje, tá tão rapidinho, né? Tão ligeirinha, né? Não, tá tão gostoso fazer. Poxa vida, aqui de abelha, pintura íntima, loruda, maravilhosa. Passou por aqui, sim, a Paula Toller, né? Daqui a pouquinho eu tô de volta, tá? Com mais, com Lauana Prado, Michel Teló, ainda vai rolar hoje Ana Castela, que não pode faltar na programação, né? A Loki, que a gente curte, sim. Um dos maiores DJs do planeta, né? Vai rolar o Guilherme, Jorge Matheus, também Guilherme Santiago e muito mais. Tá a fim de conferir? Então bora lá aquecer mais um pouco desse café que já esfriou. E daqui a pouquinho o Gil Godoy tá de volta com mais Bom Dia.
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4: Seguimos por aqui com mais notícia. Lembra dela? Prestes a voltar à TV, Babi Xavier exibiu beleza em ensaio intimista. Ah, eu sempre achei ela muito bacana, sabe? Ah, eu sempre fui fã dela, cara, desde a época da MTV. Faz tempo isso, hein? Jogador é velho, hein? Antes de voltar à TV para comandar um reality show, Babi Xavier posou para um ensaio em um clima intimista, transformando um quarto de hotel em cenário para as fotos. Sem trabalhar na telinha desde 2015, a atriz apresentadora exibiu sua beleza na flor de seus 51 anos. Para a lente do fotógrafo Edu Rodrigues. Ah, posso falar? Ela tá assim, lindíssima, deslumbrante. Parece que ela deu uma repaginada porque tá voltando pra telinha, porque até pouco tempo atrás ela não tava assim tão 100%. Não é que ela tava feia, né? Mas ela não tava assim 100%. Nas fotos ela tá belíssima. Na virada do milênio, entre o fim dos anos 90 e início dos anos 2000, Babi Xavier estava em todas. Depois de fazer parte do elenco de novelas como Por Amor e Perdidos de Amor, ela virou apresentadora da MTV, ficando à frente de atrações como Erótica, que marcou época. Apresentou também o programa Livre quando Serginho Grossman migrou do SBT para a Rede Glóbulos de televisão. Ela tá lindíssima, gente. 51 anos, que 51 anos, o quê? Ah, essa mulher tá com 40 e poucos, pode parar de mentir. Pra você que é fã de Babi Xavier, assim como eu, vá para as redes sociais e dê uma conferida nas fotos, que sim, ela está deslumbrante. Até pouco tempo atrás também, ela foi pro Instagram, olha eu fazendo uma fofoquinha. Ela foi para o Instagram falar de um relacionamento abusivo que ela andou sofrendo e que ela pôs um ponto final. É, gente, eu sou fã de Babi Xavier, viu? Confira aí nas redes sociais que ela volte e volte com tudo, maravilhosa. Tem muito talento e é muito profissional. Bora de som por aqui? É, a gente não para não, meu bem. É uma atrás da outra, vê se você acorda, tira essa remela no canto do olho, tira as pregas do olho e bora acordar. Bebe um cafezão aí, porque a segunda-feira já tá quente, tá?

0: Cleide Fernandes, senhoras e senhores.
1: Beleza então, tá coladinho aqui no Bom Dia, tá curtindo a programação, tá gostando, espero que sim. Depois de Michel Teló, Meu Vício, com participação de Mari Fernandes, a menininha, né, a mocinha com voz de adolescente. A gente tem mais por aqui, horóscopo do dia, confira aí o seu número, sua cor, né, pra ver se dá certo.
2: Previsões astrais de volta para essa segunda-feira. Libra, Escorpião e Sagitário. Libra, nascidos de 23 de setembro a 22 de outubro. Libra, o dia começa repleto de energia e você vai pular da cama com disposição de sobra para fazer o que bem entender. Hoje a sua vitalidade vai ficar no modo turbo e o momento não pode ser mais indicado para você entrar em forma, tá? A cor para hoje é o amarelo, números da sorte, Libra 37, 30 e 28. Escorpião, nascidos de 23 de outubro a 21 de novembro. Escorpião, a lua segue no seu paraíso e anuncia que a sorte vai sorrir pro seu lado em matéria de grana. As relações, incluindo o amor, vão ficar blindadas. Para melhorar, Mercúrio manda um incentivo para sua carreira. Cor para hoje é azul, números da sorte 07, 61 e 52. Sagitário, nascidos de 22 de novembro a 21 de dezembro. Sagitário, a sua semana raia animada, como você gosta. Novidades podem fazer parte dessa sua semana. Mercúrio garante um dia perfeito para você curtir com a sua família. O amor conta com momentos deliciosos. Cor para hoje, lilás. Números da sorte 52, 61 e 25. Eu já volto com o último bloco e falo com Capricórnio, Aquário e Peixes.
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0: Lacrando assim mais um super bloco do Bom Dia com Nadson Ferinha. Não deixe de ser dela, não deixei de ser dela, não deixou, né? Terminou, mas não deixou de ser dela. Ah, meu Deus, a pessoa confusa, não sabe o que é da vida. Ótima segunda-feira pra você que tá aí na padoca, tá fazendo uma boquinha, tá na lanchonete, tá comendo um pão com ovo. Pra você que tá comendo um biscoito creme cracker com manteiga, pra você que tá comendo um biscoito Maria sem nada, porque foi o que deu pra pescar pra hoje. Tá tudo certo, o importante é você ter aí na sua dispensa algo para você se alimentar, para nutrir você e os seus. Seja grato sempre por tudo que você tem, tá? Bom, abraço pro Jeremias Silva, que andou sumidinho, mas reapareceu, né, Jeremias? Aquele abraço pra você. Jandair Soares, bom inicinho de semana, viu, meu querido? Aquele abraço aí pra você e pra toda a galera sempre ligadinha em Abre Campo. Elisângela Silva, também maravilhosa. Bora começar segunda-feira com o pé direito, né? Também para Neiva Zanardi, essa louruda maravilhosa que sempre tá juntinho de Gil Godói. Sidney Luciano, aquele abraço pra você, meu chapa. Adilson Moredson, o Tavo de Rochedo de Minas. Gil Godói hoje tá abraçando todo mundo.
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0: Diogo Nogueira recebe alta após ser internado com laringite bacteriana grave. Meu Deus, hein? Pegou ar pesado com o cidadão. As bactérias não tiveram dó dele, não. O cantor Diogo Nogueira informou em um vídeo publicado em suas redes sociais na última quinta que ele recebeu alta, né? Após se internar para tratar um quadro de laringite bacteriana grave. O artista cancelou shows após a internação. De acordo com sua equipe, ele foi orientado pelos médicos a suspender temporariamente o uso da voz para apresentações musicais. No vídeo publicado na última quinta, Diogo afirmou que a voz está voltando, mas que ainda ficará 20 dias em recuperação viajando. Estou aqui esperando a minha canja de frango esfriar e passei para dar notícia para vocês sobre a minha laringite. Precisei me internar para cuidar da minha voz e fazê-la voltar ao normal. Peguei essa infecção que acabou prejudicando a minha corda vocal. Minha voz está bem melhor, mas ainda há um processo de recuperação. Continuo fazendo tratamento com a fonoaudióloga, aula de canto. Vou ficar agora 20 dias viajando, descansando e cuidando do corpo, da alma, da mente, da voz. Rico quando adoece viaja, pobre quando adoece trabalha. Gil Godoy veio trabalhar semana passada, fanha, com a garganta ardendo, queimando, né? Mesmo doendo. Acho que eu tava com rinite alérgica atacada e provavelmente uma possível faringite. É porque eu tenho crise de faringite de vez em quando e fico meio fanha, meio rouca por conta da faringite. Mas ele é rico, né, gente? Ele tem mesmo que viajar, trabalhar e etc e tal. Você teve que aguentar que uma locutora fanha. Ele revelou também que aproveitou a internação para tratar um ferimento na perna. O artista afirmou que estará de volta aos palcos no show Samba Infinito em BH. Pra você que queria notícias do cara, tá aí pra você, né? Tá passeando, tá viajando, tá aproveitando a vida, né? Enquanto se recupera de uma laringite. Depois desse momento zoeirinha, né? A música por aqui continua com Ana Castela, Solteiro Forçado.

0: Encerrando assim mais um super bloco do Bom Dia. Acaba que hoje eu vou ser demitida, porque eu falei que eu tive que vir trabalhar doente. Galera, se eu sumir, por favor, peça um programa de Godoy de volta na rádio, porque eu falei o que eu não devia. Guilherme Santiago, mete sua boca. Eita, meu Deus do céu, mete sua boca onde não deve, fala o que não deve, fala demais. Eu sou o Gil Godoy, locutora mais linguaruda do rádio. Eu vou até me calar.
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2: Ana Castela viraliza ao mostrar a rotina no interior de Mato Grosso. Mora em Sete Quedas, conhece? A cantora Ana Castela voltou a chamar a atenção nas redes sociais ao publicar um vídeo brincando com a realidade de morar em uma cidade do interior. A artista está em Sete Quedas, cidade onde nasceu. Na gravação, Ana comenta situações comuns da rotina em cidades pequenas. Em um trecho, uma pessoa pergunta: onde você mora? E a cantora responde: mora em Sete Quedas, conhece? A outra pessoa diz que não conhece e ela explica: sabe Campo Grande? Então, dá umas 5 horinhas de Campo Grande. O vídeo continua com outra pergunta: aqui tem Uber? E Ana responde, enquanto estende as roupas no varal: Uber não tem não, mas também se você andar em uns 5 minutos, você chega onde você quiser, que a cidade é pequenininha, pequenininha. Em outro momento, a pessoa pergunta: ei, vamos em uma festa? Tô sem nada pra fazer. E a cantora, em cima de uma bicicleta, responde: festa? Aqui não tem festa não, mas tem uma pracinha, qualquer coisa também, se você quiser, sentar lá e tomar um tererê. Confira o vídeo, super engraçadinho, nas redes sociais. Ana Castela sendo gente como a gente. Oh, meu Deus do céu, que coisa boa, né? Vida de interior. Não sei o que é isso. Bora de música por aqui pra você que tá no interior, pra você que tá aí, né? Em cima do lombo do cavalo, pra você que tá no lombo do boi, pra você que tá cuidando das penotas, dos porquinhos, né? Tá na roça, matando o jugodói de inveja, né? Ai, meu Deus do céu. Aproveita o seu início de semana pra você que trabalha na roça. Ô, vida boa. Por aqui eu mando play pra você, tá? Hugo e Guilherme, vazou na braquiara.

0: Depois dessa sonzeira na voz de Jorge e Matheus, tudo em paz, a gente tem por aqui mais horóscopo do dia, a última, viu?
1: Último bloco de previsões astrais para hoje, Capricórnio, Aquário e Peixes. Capricórnio, nascidos de 22 de dezembro a 20 de janeiro. Capricórnio, boas novas marcam presença hoje. E esse vai ser um dos melhores dias para você interagir e ampliar as suas redes de contato. Ainda por cima, Mercúrio vai trazer muitos estímulos. A cor para hoje é o amarelo. Números da sorte 46, 30 e 01. Aquário, nascidos de 21 de janeiro a 19 de fevereiro. Aquário, Sol, Lua, unem forças na sua casa da fortuna. E essas boas vibrações fazem com que essa semana interesses financeiros se concentrem em todas as atenções. A cor para hoje, Aquário, é o amarelo. Números da sorte 03, 39 e 57. E para fechar as previsões, Peixes, nascidos de 20 de fevereiro a 20 de março. Peixes, hoje o seu astral está no modo alegre e sortudo. E para melhorar, Mercúrio começa a circular na casa do dinheiro, abrindo os caminhos. A rota da prosperidade está diante dos seus olhos. Cor para hoje, creme. Números da sorte 44, 32 e 50. Amanhã tem mais previsões. Ótima semana para você. Até lá. 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

Lancem o bom dia com ferrugem interessante. Acabou, acabou. Não adianta chorar, porque o programa acabou, né? Quer um programa maior? Bora todo mundo fazer a bastinada aí, mandar pra rádio, falar que queremos mais de Godoy. Na programação. É, quem sabe assim meu celular aumenta. Ah, brincadeiras à parte, eu vou ficando por aqui. Desejando a você uma excelente semana, tá? Repleta de bênçãos, de coisas boas. Um abraço pra Maria, pro Led Bruno, pra Regina Amorim, Levi Vieira de França e toda a sua família. Edson de Souza, o Edinho de Airuoca, Minas Gerais, viu? Aquele abraço para Nilda Alves.

0: Jorge, Manhuaçu, Maria dos Anjos, fofíssima, Anilton, César Cássio, Thiago Ricardo, Isabel Soares, Valdemir Alves, é muita gente, sabe? O Antônio também, que ouve Gil Godói, muito obrigada pela sua mensagem, viu, Antônio? Fiquei muito feliz, Antônio Marcos Marquinhos, tá sempre na escuta, meu fiel escudeiro, também aquele abraço pra você. Bom, uma semana abençoada pra geral, viu? Que vier de dificuldade, de problema, sabe que tudo isso faz parte do processo da sua evolução nesse planeta, tá? Aquele beijo instalado, até amanhã, tchau!
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1: Bom dia, tudo bem com você? Estou chegando juntinhos, vamos até uma hora da tarde. Cidadão FM, agita o seu rádio. Eu sou Juliano Luz, levo a programação para você até uma da tarde aqui na Cidadão FM. Participe 3542-1832. Lembrando que toda sexta-feira tem sorteio de presentes aqui na Cidadão, hein? 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

0: Rock Bagual, Gaúcho da Fronteira, tchê, mas que barbaridade, barbaridade, tchê.
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0: Logo mais tem melhor de três, não esqueça, tá? Deixa eu dar bom dia aqui pro Itanael, que já votou na 2, Amado Batista. Como assim, Itanael? Como é que você sabe que a 2 vai ser Amado Batista? Não, se tirou isso, homem. Quero ver quem mais aqui. Elizabeth, bom dia, Elizabeth. Bom dia, tudo bem? Toca a música O Povo Fala com Zezé e Luciano. Só pra curtir, Elizabeth de Rio Azul. Alô, Luiz Rodaskeft. Bom dia, Luiz. Bom dia, Juliano. Toque Fundo da Grota. Beleza, beleza, com certeza. Janina Clona conosco por aqui também. Bem, bom dia, Janina, Sérgio de Bosque da Vila Carolina conosco também, bom dia, Nildo Sobieski, bom dia, aquele abraço, Tereza Orne ligadinha conosco também, obrigado pela audiência, tá na Cidadão, tá numa boa, alô Edmilson e Marlise Vanhaque, bom dia, Juliano e família, tudo beleza? Estamos tomando um mate na escuta. É a Marli e Edmilson Vanhaque de Vera Cruz, um forte abraço e tudo de bom pra vocês aí, obrigado pela audiência. Quem mais aqui tá conosco? Deixa eu ver. Mincho, bom dia, Mincho. Todo mundo ligado aqui na Cidadão. Bom dia pra vocês. Bora de música. 5 para as 11 agora.

0: É isso aí, minha gente, bom dia, bom dia. São 11 horas agora, 10h59 na verdade, não virou o relógio ainda, mas tá quase lá.
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0: Paula Cordeiro, bom dia, tá ligada com a gente por aqui, obrigado pela audiência. Alô, Janina Cloda, bom dia, Janina.
2: Bom dia, Loriane, bom dia, Gael, bom dia, Juliano. Mandei um abraço, uma música pra Josefa Chepco, mandei um abraço pra todas as minhas amigas e mandei um abraço pra todos os meus amigos.
0: Tá bom então, Itanael, bom dia, Ita.
3: É o número da música do Amado Batista, quero assustar.
0: Como assim?
3: Beleza.
0: Beleza, as músicas têm número, legal. Gostei da ideia.

0: Ludo, tra l'altro.
1: Onze e três agora, bom dia, deixa eu dar bom dia aqui também, ligado conosco por aqui, a Célia, bom dia, Célia Klink do Eldorado, aquele abraço, minha amiga, obrigado pela audiência, tá bom? Damiano, bom dia, Damiano. Ótima segunda-feira pra você também. Alô, Luciane, tá conosco por aí. Terezinha Ivanchuk, tá pertinho de nós aí também, curtindo a Cidadão. Obrigado pela audiência, Terezinha. Intervalinho e eu já.

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1: 11:06. 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
1: 11:09.
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Deixa eu dar bom dia aqui pra turma arada ligada com a gente na programação da Cidadão FM. Deixa eu dar bom dia pra Elizabeth mais uma vez aqui. Deixa eu dar bom dia pro Xandão também. Alô, Xandão, bom dia, meu amigo. Obrigado pela audiência, tá bom? Eli Seretni tá ligadinha aqui na programação também. Obrigado pela audiência. Todo mundo curtindo Cidadão FM. Bora de Zé Neto Cristiano, Cadeira Cativa.

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0: É o Zezé de Camargo e Luciano, o povo fala em nós, Amora. 11 horas e 17 minutinhos agora. Bom dia pra você ligadinho comigo aqui na Cidadão FM. Vou pro intervalo bem rapidinho e eu vou voltar aí com o melhor de três.
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0: Jacinta Beatriz de Paulo Frontin, bom dia!
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0: Seu Luiz Carlos e Dona Neiva de Florianópolis, bom dia pra vocês. Quero oferecer uma música pra aniversariante do dia, Dona Eliane, com Décio Tavares, Mate de Esperança. Valeu então, seu Luiz e Dona Neiva. E parabéns pra Eliane Kozlowski, que hoje tá completando idade nova. Lina Cláudia, bom dia, Lina. Obrigado pela audiência. A Daiane Aparecida tá por aí também. Bom dia, é a Daiane Aparecida dos Santos da Vila Maria. Valeu, Daiane. Aquele abraço.
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0: 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Vamos embora por aqui, bom dia pra você ligado conosco na programação, bom dia, deixa eu dar bom dia aqui pro Edson lá da loja Valentina, estão na escuta lá aí, mandou parabéns pra Eliane e pro Graia, verdade, os aniversariantes de hoje é o Graia e a Eliane, vocês acreditam que os locutores nossos que fazem aniversário no mesmo dia? Parabéns aos aniversariantes, felicidades e muitos anos de vida, o Graia completando 30 e a Eliane 27, que retar ele! Parabéns, parabéns, parabéns. Bom, gente, está no ar a partir deste momento, melhor de três da sua segunda-feira.
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0: As opções de hoje são as seguintes. Deixa eu mandar abraço pro Romeu também, que participou aqui da programação. Valeu, Romeu. Qual Romeu? Não sei nem eu.
2: Juliano Luz, alegria e alto astral.
0: Opção número 1 do melhor de 3 da sua segunda-feira é a balada louca com Munhoz e Mariano. Opção 2, Décio Tavares, Mate de Esperança. E a opção 3, quase todo dia com Zé Neto e Cristiano. Vote na sua favorita, 3542-1832. Enquanto você vai votando, vamos ouvir a opção 1 de hoje. Munhoz e Mariano, balada louca.

Essa foi a opção número 2 de hoje aqui do Melhor de 3 da sua segunda-feira. Só recapitulando aqui então, opção número 1, Balada Louca, Munhoz Mariano. Opção 2, Mártir Esperança, Décio Tavares. E opção 3 que nós vamos ouvir agora, Zé Neto e Cristiano, Quase Todo Dia.

0: Quase todo dia. É o Zé Neto Cristiano com a opção número 3 de hoje aqui do Melhor de 3. Só recapitulando aqui então: opção número 1, Balada Louca, Munhoz e Mariano. Opção 2, Mate de Esperança, Delcio Tavares. E a 3, Quase todo dia, Zé Neto Cristiano. Agora que você já conhece as três opções do Melhor de 3 desta segunda-feira, você vai votar na sua favorita pelo 3542-1832. De quebra, na sexta-feira, concorre a caixinha de cerveja da Barão Distribuidora e 2 quilos de costela do Mercado Eldorado.
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0: Enquanto você vai votando aí, eu vou pro intervalo bem rapidinho por aqui e eu volto já, não sai daí não.
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0: 4. Bom dia, let's go.
1: Bom dia, Juliano. Bom dia, pessoal.
0: Bom Ela dia. Sempre tem que chegar dando tapa no microfone, mas não vale uma vez.
1: Me deixe em paz, homem, que você tá desde manhã já, me tá dando ideias.
0: Chegou já.
1: Bom dia, pessoal. Bom dia, Juliani, querido.
0: Bom dia, Lorianinha.
1: Homenzinho querido, minha vida. Já começa dando os parabéns pra Eliane e pro Graia, nossos locutores. Pra eles, muita saúde e muitas felicidades. Deus abençoe sempre a vida de vocês.
0: Eliane e o Graia hoje completando o Graia 30 e Eliane 27, né?
1: Eu acho que é isso.
0: Então vamos lá, minha gente. Vamos contabilizar os votos aqui. As opções de hoje são quais?
1: Opção 1, Balada Louca, Munhoz e Mariano. Opção 2, Mate de Esperança, Délcio Tavares. E a opção 3, Quase Todo Dia, Zé Neto e Cristiano.
0: É. A Idineia Tem Posse, que tá conosco por aí. Bom dia, Idineia. Ela mandou assim, ó. O dia começa abençoado com a certeza de que as misericórdias do Senhor se renovam a cada manhã. Deus é bom o tempo todo e está presente comigo a cada novo dia.
1: Obrigada pela mensagem.
0: Voto não. Então a Edneia votou na 1. Valeu, Edneia. Itanael, bom dia, Ita. Diz feliz cumplenos. Mandou em espanhol o negócio, hein?
1: Que tal,
0: Bingue? E votou na número 2. Tá votado então. Valeu, Itanael. Aquele abraço. Iracema Castilho, bom dia. Número 2. Valeu, Iracema. Quem mais aqui? O Fiepe tá por aí. Fala, Hélio. Bom dia.
2: Bom dia, Juliano. Tudo bom? Chuva, né? Eu venho em Fiepe que eu ia votar na número 3. Beleza? Por favor, pra mim.
0: Beleza, tá votado na 3 então. Obrigado pela audiência. Nilde Sobieski, bom dia, Nilde.
3: Bom dia, Juliana. Bom dia, Loriane. Número 2.
0: Votou na 2, então, tá votado. Valeu, valeu. Marta Banhuc foi de número 3. Bom dia, Marta. Edmilson e Marlise Vaiac por aí. Bom dia, Juliano. Bom dia, Loriane. Bom dia, Gael. Hoje meu voto é na número 3. Edmilson e Vaiac de Veracruz. Um forte abraço. E a mãe vai na número 3 também. Tá votado os dois na 3, então. Sueli Moreira. Bom dia, Sueli. Bom dia, Juliano. Hoje eu vou na 2. É a Sueli Moreira. Sérgio Gibosque da Vila Caroline, bom dia, Sérgio, votou na número 2, obrigado pela audiência. O Jefferson disse, bom dia, Juliano, meu voto hoje vai para número 2. Manda um abraço para todos em Dorizon, valeu, valeu, um
1: abraço,
0: tá mandado.
1: Pessoal.
0: Rinati, bom dia, Rinati.
4: Bom dia, Juliano, bom dia, Loriane, tudo bem?
1: Hello.
4: Hoje eu e o marido vamos ficar com a 3. Tudo de bom pra vocês, uma ótima tarde. E tchau, tchau.
1: Tchau, tchau.
0: Tchau, tchau, então. Qual que ela votou?
1: 3.
0: Tá votado na 3, então, valeu. Michele Lenniker, bom dia, Michele. Votou na número 1. Que é isso?
1: Ontem ela mandou que ela queria participar do sorteio. Ai, ai.
0: E, mondão. Deixa eu ver quem mais aqui. Luiz Robaskevich, bom dia, Luiz, votou na número 2, valeu, aquele abraço, obrigado pela audiência. Quem mais conosco por aqui? Deixa eu ver. Terezinha Vantchuk, bom dia, Terezinha.
5: Bom dia, Juliana, bom dia, produção.
1: Bom dia.
5: Segundou, né?
1: Ico.
5: Eu hoje vou votar na número 2, ok? Tchau, obrigada.
0: Ok, tchau, de nada. Inês, bom dia, Inês.
6: Bom dia, Juliana, eu voto em número 3.
0: Tá votado, então. Paula Cordeiro foi de número 1. Zenóvia do Zorek, bom dia, meu voto é na 3, é a Zenóvia. Nelson Ivanchuk, bom dia, Nelson. Bom dia, meu voto é na 3. Um ótimo dia, uma abençoada semana para todos nós, amém. Valeu, aquele abraço. Maria Nós votou na número 1, bom dia Maria. Jacinta Beatriz, Paulo Frontin foi de número 2. Janina Cloda, bom dia Janina.
7: Oi Loriano, Micael, o Juliano. Mando um abraço e uma música para José Pacheco. Mando um abraço para todas as minhas amigas. Mando um abraço para todos os meus amigos. E parabéns para Eliane e pro Graia. Que Deus abençoe eles com muita saúde e um grande abraço. E o Loriano escolheu uma aí que você gosta.
0: Qual, Loriano? Mas
1: eu,
0: podia?
1: Eu vou escolher em segredo hoje. Tô com vergonha.
0: Por quê?
1: Hã?
0: Tô com vergonha?
1: Não sei. Hoje vai ser o segredo.
0: Ah, só pela vergonha dela, já sabemos a qual, né? Se entrega facinho. Daiane Aparecida dos Santos, bom dia, Daiane Aparecida dos Santos, da Vila Maria, meu voto e do meu filho Natan Henrique é na 3. Érica Bichebes votou na número 2, bom dia, Érica. É, Vitoldo, fala Vitoldo, bom dia.
8: Bom dia, Juliano, tudo bem? Ótima segunda-feira.
0: Obrigado.
8: Juliano, eu voto número 3, Vera Lúcia Vitoldo. Tchau e obrigado.
0: Vera Lúcia.
1: Vera Lúcia e Vitoldo.
0: Ah, tá. Vera Lúcia e Vitoldo votaram na qual, então?
1: 3.
0: Já marcou?
1: Marquei.
0: Tem certeza?
1: Sim.
0: Quem está com essa touca de rapper, hein?
1: Hã?
0: Vai cantar um rap?
1: Por quê?
0: Tocona de rapper.
1: Ih.
0: Ou vai cantar Vagalumes? Ouvi teu programa sexta-feira que era só vagalume, falando no vagalume.
1: Como
0: e ia
1: assim,
0: cruzar, né? Vagalume com uma abelha pra dar mel noite e dia.
1: Ih, acho que o estômago do Juliano tá dando resultado, gente.
0: Por que resultado?
1: Não sei, tá falando coisa com coisa.
0: Ô Nadir, bom dia, Nadir. Voto na número 2, bom dia. Liruane.
1: little baby.
0: Bom dia, Juliano. Voto na 2. Valeu, aquele abraço. Shirley Roguski, bom dia, Shirley. Bom dia, Juliano. Bom dia, Lori. Que Deus abençoe vocês hoje. É o Severino, Anderson, Natiele e Alicia na 3. Quantos? 4?
1: 4 votinhos.
0: Inês Kaminski na 3 também. Estefano, bom dia.
9: Bom dia, Juliano. Tudo bom?
0: Bom.
9: Eu também não sou assurado, né? Mas eu voto na número 3, tá bom? Tchau.
0: Eu também o quê? Você entendeu o que ele falou?
1: Tá muito baixinho pra mim, Ju. Tô sem fone.
9: Eu também tô sendo surrado, né? Mas eu voto na número 3, tá bom?
0: Você também tá sendo surrado? Foi o que eu entendi.
9: Eu também tô sendo surrado, né?
0: Então tá bom, né?
1: Censurado.
0: Ah, censurado?
9: Eu também tô censurado, né?
0: Não sei. Alô, Pedro! Bom dia, Pedro!
10: Bom dia, aqui é o Pedro do Jardim Mira, eu, meu filho João Samuel, vamos ficar na opção número 3, beleza?
0: Beleza! Célia votou na número 2, bom dia, Célia. Fala, Itanael, o que, é que você esqueceu? Você já votou na 2?
11: Parabéns, tô Graia.
0: Parabéns!
11: Pra equipe, pra aniversário. Hoje a nossa é compromisso, amanhã é compromisso.
0: Puxa vida!
11: E na próxima, de novo.
0: Compromisso.
1: Homem dos compromissos.
0: Cheio dos compromissos. Então tá bom. Quais as opções de hoje?
1: Opção 1, Balada Louca, Munhoz e Mariano. A opção 2, Mate de Esperança, Délcio Tavares. E a opção 3, Quase Todo Dia, Zé Neto e Cristiano.
0: Como é que tá a votação aí?
1: A número 2 e a 3 estão bem parecidas ali, Ju. Não vou falar por enquanto.
0: Por quê?
1: Não sei. É porque eu tenho controle aqui, daí eu gosto de fazer de conta que eu mando.
0: Guardar segredo. Fazer de conta o quê?
1: Fazer de conta que eu mando. Não vou contar. É só eu que sei.
0: Mas a Jacinta de Brontinha anota também?
1: Anota? Oh my God. Então eu pergunto pra ela. Ela tem conta.
0: Ah, que tá hoje, né? Levanta a tocona de rapper ali e deu pra cabeça.
1: Ih, hoje eu acordei e falei, bom dia. Eu falei, não quero saber de bom dia. Não quero saber, eu acho que tô brava.
0: Aí eu falei, boa tarde então, né? Não quero bom dia. Eu falei, então boa tarde, senhorita. Vamos seguindo aqui com a votação. Vamos seguindo. A Eliane Miskovics disse parabéns pro Graia e pra minha Xará. Tudo de bom pra eles. Deus abençoe sempre. Ô Eliane, já que você não votou, nós votamos pra você. Vote por ela lá. A Eliane Miskovics. Vamos lá. Elizabeth Rio Azul votou na número 3. Bom dia, Elizabeth. Luciane foi de número 2. Eliane Miskovics, número 3. Joelcio Miranda, número 1. Rosa Janiak. Na número 2, ela da Vila Mariana, que é o mais lá, Joelcio Miranda, número 1. Josemara Rodrigues. Bom dia, meu voto é na. Tchananana. E não mandou.
1: Não mandou?
0: Bom dia, meu voto é na. Então voto por ela também. Ô, Josemara, você não mandou o voto. Vamos votar na 3 aqui, não tem o que fazer. Ivanil Soares na 3 e disse tchau, obrigado. Sidneia Poroniuk, bom dia, Sidneia.
12: Bom dia, meu nome é Matheus e hoje eu voto na 3.
0: Tá bom, Matheus. Errei, né? Porque tá salvo o Sidneia, mas é o Matheus que falou ali. Bom dia, Matheus. Hélio Ferreira foi na 3 também. Lídia Ferenzovic na 2. Eulália Kujidlowski na 3. Laura Zavadzki que tá por aí. Bom dia, Juliano. Bom dia, Anne. Meu voto é na 3. O Isidoro também na 3. Edmar Nazar. Bom dia, Juliano. Eu e minha esposa Rosângela e minha mãe Natália votamos na 3. O Clemente. Bom dia, Clemente.
13: Bom dia, Ariane. Bom dia, Juliano. Daí eu gostaria, eu vou mandar parabéns pro Ariane, viu? Tá me fazendo aniversário, viu? E muitos anos pela de vida, viu? E Deus que abençoe ela, viu? E muitos anos, acho que viu, uns 500 anos, viu, Juliano? E o Pandraia também disse que tá me fazendo aniversário lá, viu? Daí. Parabéns, Pedro, também, Deus te abençoe. Aí, muitos anos de vida, daí, muitos, uns 500 anos também chegar, viu? Viu, Juliano? Daí, eu vou voltar no 3. Tá, me coloca no sorteio, viu, Juliano?
0: Já ganhou, já ganhou.
13: Deus te abençoe.
1: Ai, que graça.
0: E agora? Será que ele acha que aniversariante é você?
1: Não, é Eliane.
0: Sim, mas ele te chama de Eliane.
1: Obrigado, Clemente.
0: Tem programa da Anne hoje?
1: Só das 17 às 19, tá, pessoal? Que hoje tem a sessão. Então, das 17 horas às 19 horas, não é programa da Anne mais, tá, Ju? É sintonizada em você. Então, todos convidadíssimos pra participar. Tem brincadeira nova.
0: Mas o programa da Anne ficou bastante tempo no ar, né? O nome, programa da Anne.
1: Ficou. Porque eu não conseguia pensar num nome, gente.
0: O Yuri tinha o programa, que era o programa do Yuri, né? E a Loriane sempre falava pra mim, puxa, nós temos que achar o nome pra esse programa dele. Eu dizia, deixa o Yuri, ele escolheu assim, não, mas tinha que ter um nome. Daí vem ela e faz o programa da Anne.
1: Mas é que na hora do... Tá bem, gente, me colocaram de uma hora pra outra, num belo dia acordei, agora você vai fazer o programa. Porque o
0: Hã? Agora você vai fazer o programa do Yuri, valemos. E era meu.
1: Do nada. Eu falei, gente, que é isso?
0: E ela veio no programa do Yuri e fez o programa da Anne.
1: Aham.
0: Mas
1: pelo menos agora eu já achei o nome, né?
0: E ele ficou 10 anos sem achar, né?
1: Agora eu já achei o nome, né? Sintonizada em vocês, meu povo.
0: Tereza Orne, bom dia, Tereza.
14: Bom dia, Juliana e Loriane.
1: Hello.
14: O meu voto vai na número 3 e uma boa semana pra vocês.
1: Amém, Jesus. Ótima semana pra você também.
0: Valeu, obrigado. Alessandro da Vila São Pedro votou na 2. Neiva e seu Luiz Carlos de Floripa, bom dia pra vocês. Bom dia, tudo bem com vocês? Nossos votos é na 2. Luiz, Neiva, Alisson, Alice, Alan, Amanda, Agatha e Enio. Tudo na 2. Então tá, votar na 2. Por que o Luiz não participa por áudio de manhã mais?
1: Eu acho que ele tá trabalhando.
0: Trabalha ainda? Não se aposentou?
1: Eu acho que hoje ele tá trabalhando. Quando manda ali digitado, geralmente é a dona Neiva.
0: Mas o Luiz falou pra mim que tava aposentado e se gavou e não sei o quê.
1: Mas ele trabalha, né, Ju? Mas ele trabalha, tem gente que se aposenta e continua trabalhando.
0: Pra que se gavar, então?
1: Hã?
0: Tá aqui se gavar, então.
1: Se bem que minha mãe tá com dor de cotovelo, né?
0: Se bem que minha mãe tava se gavando ontem também, né? Que o dinheiro dela não moia, não sei o quê.
1: Verdade.
0: Pra chover.
1: Verdade.
0: Ai, ai. Só que e aí eu se gavo mais que ela. E ele que não é aposentado ainda.
1: Verdade.
0: Você só tá na verdade, você não quer se comprometer, né?
1: Não. Não quero confusão pro meu lado, gente.
0: Miguel Cordeiro da Colônia Dulce, bom dia, Miguel.
15: Bom dia, Juliano. Eu voto no número
0: 3,
15: tá bom?
0: Tá bom, tá votado, valeu. E o Célia Chuco votou na número 3, Sofia Miranda votou na 3, Eliseu disse. É, bom dia, hoje eu vou na 3, beleza? Obrigado e tudo de bom, tudo de bom. Margarete votou na 2. Eliane Kozlowski por aí, parabéns para aniversariante. Obrigado pelas felicitações. Nossa, só isso, Eliane. Vote numa, pelo menos. Diz ela, obrigado pelas facilitações.
1: Facilitações.
0: Ah, ela escreveu certo, eu que tô lendo errado. É, parabéns, Eliane, felicidades, muitos anos de vida. O outro ouvinte ali já te deu 500 anos, dá mais 500, então fecha os 1000 e pronto. Daí você lá no futuro você vai dizer: eu participei da criação da internet.
1: Me.
0: É, Josemar Fernandes, bom dia, Juliano e Loriane, eu voto na 3, Josemar Fernandes, valeu, obrigado.
1: Ela vai falar assim, ó, Ju, no meu tempo a internet era só mato. Era tudo mato.
0: Yuri falava isso. Oi, eu e minha esposa votamos na 3, é o Damiano. Quem é a esposa do Damiano? Você que sabe tudo, hein?
1: Ai, gente, não vou lembrar. Ai, não vou lembrar hoje, Ju.
0: Não? Tá bom, então. É, mas os dois votaram na 3. A Maria Maieschi disse, bom dia, Juliano e Loriane, voto na 3, abraço. Luiz César votou na 3, Joana Chagas está conosco por aí também, votou na 3, Luiz Mistal foi na 2, Crislaine Loginski votou na número 3. É, bom dia, eu voto na 3, e a Crislaine é a Crislaine Loginski, ah, entendi. A Sueli tá por aí, bom dia, o meu voto é na 2 e das minhas filhas, a Poliana e Sofia, vai na 3, tá bom então. Neuza votou na número 3, bom dia Neuza, Helena Gonçalves conosco por aí também, bom dia, meu voto é na 3, Helena Gonçalves, Matheus, loteamento Eldorado, obrigado, de nada. O Matheus conosco por aí, é... Oi, posso contar uma coisa? Conte!
1: Ui, que medo!
0: Conte!
15: Opa, Juliano, bom? Eu, aqui é o Matheus, eu voto na número 3.
0: Tá bom, agora quanto que você quer contar? Tô esperando aí. Lina Cláudia, bom dia, Lina.
16: Bom dia, eu voto na número 3.
0: Valeu, Lina. A Marlila de União da Vitória por aí, bom dia, o voto na 3. Sueli Poroniuk votou na 3. Eugênia votou na 3. Polaco, bom dia, Polaco.
17: Bom dia, Juliano. Bom dia, Loriane. Bom dia, Grael. Hoje eu vou com a 3, beleza? Abraço. Tudo de bom.
0: Tudo de bom, valeu. Meio dia e 1 agora. Josemara Pedroso disse bom dia. 2 votos na 3. Não, bom dia, voto na 2, calma.
1: Oxi.
0: Bom dia, voto na 2. Cauã, voto na 2. Yuri, voto na 2. Tá bom, é 3 votos na 2. Mas não faz mal, porque a Lúcia Folvarne votou na 3, então aqui ele já deixa contabilizado. E a Luana votou na número... Calma lá, a Luana votou na 2, o Ederson votou na 3, a Sueli votou na 2, a Poliana votou na 3 e a Maria Esmil votou na 3. Deu 100 votos aí já?
1: Não deu.
0: Quanto deu?
1: 95 apenas.
0: Gente, 5 votinhos pra nós fechar 100, porque nós não gostamos de fechar a contabilidade sem ter 100 votos. É, ah, vai fechar, ficou gente pra trás aqui, ó.
1: Nossa, coloca um líder.
0: É, mais ou menos pra trás.
1: Ah, essas é de bem de manhãzinha.
0: O Graia, porque o Graia não veio, né?
1: Uhum.
0: E de noite também, aí, ó.
18: Bom dia, Mariano, que Miguel Gorski. Peço qualquer música do Zé Reis pra ouvir. Ué? Bom domingo, bom trabalho.
0: Essa aqui é de ontem, hein?
1: Ah,
0: Adão de... Chagas, bom dia. Marcos Ivaninski, bom dia. Vamos lá, vamos voltar aqui pra ver se vai chegar esses 5 votinhos aí. Matheus, fala. Aí ele vai contar o que ele tinha pra falar.
15: Desculpa, eu mandei pra pessoa errada.
0: Ah,
15: eu queria
0: Mateus.
15: Mandar pra outra pessoa, mandei pra você. Não, sem querer.
0: Mas agora você vai contar pra nós também.
1: Fiquei curioso.
0: Você vai contar pra nós também, Matheus.
1: Fiquei curioso.
0: É o que me faltava mesmo, né? Ficar o dia inteiro pensando o que o Matheus contou pra outra pessoa.
1: Você não deveria ter falado no ar, você deveria ter digitado. Pode sim, fala aí. Daí verdade. Ele ia. Daí ele ia contar.
0: Verdade. Josiane votou na 2. Bom dia, Josiane. Bom dia, Juliano e Anne. Meu voto é na 3. Aquele abraço, Marisa Orne. Como é que tá aí? Falta 3 votos ainda?
1: É.
0: Ah, não vai fechar os 100.
1: Vamos lá, pessoal.
0: Vamos, cadê os três votinhos dos 100?
1: Três votos.
0: Já deu. Votos. Sandro Roberto, Clínica Sorria Mais, votou na 3. Ivanil Soares votou. Eu, Bianca e meu irmão Antônio votamos na 3. Tchau, obrigado. Mais dois votinhos então. Rosiana votou na 3. Lauro Romanichen votou na número 3. Agora deu 101, se não me engano.
1: Não, 103.
0: 103 aí, ó. Deu boa. Quem ganhou? Número 3, né?
1: Eu tava com vergonha de falar que eu escolhi essa música, gente, mas agora eu vou falar.
0: Agora que ganhou, ela vai falar. Ah, tá, entendi. É assim que funcionam as coisas. Eu tava com medo que perdesse, na verdade. É isso aí.
1: Porque essa música, gente, essa música relata a realidade, né, de muitos casais por aí. Né? Aí, né, eu falei...
0: Eu me comprometo aí também. Aí... Ela escolheu, falou pra mim, não conta que eu que tô escolhendo. E agora vem essa conversinha aí.
1: Mas agora isso significa que mais pessoas se identificam, né? Então não é só eu que me identifiquei, né? Se o Márcio fosse só eu, né? Eu falar, gente, não vou contar a minha realidade, né? Mas como mais gente se identificou, né?
0: A número um... gente não, me tire dessa.
1: Hã? Ai, Juliano, o que você tá falando, seu homem de... Meu Deus, não ouvi isso, seu homem careca. A número 1 fez 6 votinhos. A número 2, Mate de Esperança, 31 votinhos. E a campeã, quase todo dia, Zeneto Cristiano, 66 votos.
0: Você vai ouvir Consagração a Nossa Senhora. 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
16: Ó Maria Santíssima, que em vossa imagem milagrosa de Aparecida espalhais inúmeros benefícios sobre o Brasil. Eu, embora indigno de pertencer ao número dos vossos servos, mas desejando participar dos benefícios da vossa misericórdia, prostrado a vossos pés, consagro-vos o entendimento, para que sempre pense no amor que mereceis. Consagro-vos a língua, para que sempre vos louve e propague a vossa devoção. Consagro-vos o coração, para que depois de Deus vos ame sobre todas as coisas. Recebei-nos, ó Rainha incomparável, no ditoso número dos vossos servos. Acolhei-nos debaixo da vossa proteção. Socorrei-nos em nossas necessidades espirituais e temporais, e sobretudo na hora da nossa morte. Abençoai-nos, ó Mãe Celestial, e com vossa poderosa intercessão, fortalecei-nos em nossa fraqueza, a fim de que, servindo-vos fielmente nesta vida, possamos louvar-vos, amar-vos e render-vos graças no céu. Por todo

pela intercessão de Nossa Senhora Aparecida, Rainha e Padroeira do Brasil, a bênção de Deus Onipotente, Pai, Filho e Espírito Santo, desça sobre vós e permaneça sempre. Amém.

0: 12h09, está no ar o Meio-Dia Cidadão da sua segunda-feira, 18 de maio de 2026.
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0: Temperatura neste momento na casa dos 18 graus. A máxima prevista para hoje é de 20 graus. Sol com muitas nuvens e períodos de céu nublado, noite com pancadas de chuva. Mas é meio milímetro de chuva, então hoje não é só mais uma garoa mesmo. Vamos conferir para amanhã, terça-feira. Sol com muitas nuvens durante o dia, períodos de céu nublado, noite com muitas nuvens. Mínima 11, máxima 18. Amanhã não há previsão de chuva, assim como não há previsão de chuva para quarta-feira. O que acontece na quarta é que a temperatura cai, a mínima fica em 7, a máxima pode chegar aos 20 graus. Sol com algumas nuvens ao longo do dia, noite de céu limpo. Isso para quarta-feira, mínimo a 7, máxima 20 graus. 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Olha, candidatos do Enem com isenção negada têm até terça-feira, amanhã, dia 19, para recorrer.
2: Os candidatos que tiveram a isenção da taxa de inscrição do Enem 2026 negada têm até esta terça-feira, 19 de maio, para recorrerem. Mesmo prazo para recurso de quem também teve a justificativa de ausência no Enem 2025 reprovada pelo INEP. A recusa de isenção pode acontecer por documentos insuficientes ou ilegíveis, inconsistências no NIS, que é o número de identificação social, e também informações de renda que não estão previstas no edital. Aqueles que tiveram a solicitação de gratuidade negada ou que precisam justificar a ausência na edição anterior devem enviar a documentação comprobatória pela página do participante. O resultado dos recursos está previsto para ser divulgado no dia 25 de maio. Da Rádio Nacional em Brasília, Ana Lúcia Caldas.
0: Olha, setor criativo emprega mais de 77 mil pessoas no Paraná com avanço da economia digital.
3: A economia criativa do Paraná fechou 2025 com 77.383 empregos formais, consolidando o setor como um dos mais dinâmicos da economia estadual. O número representa crescimento de 5,8% desde 2022. Os dados são de um levantamento baseado na Relação Anual de Informações Sociais, a ARRAES, do Ministério do Trabalho e Emprego. O avanço da economia criativa acompanhou o crescimento do mercado formal no estado. Entre 2022 e 2025, o Paraná passou de 3.460.000 para 3.810.000 empregos com carteira assinada. Atualmente, o setor criativo representa cerca de 2% dos empregos formais do estado. O principal destaque é a área de tecnologia da informação, que sozinha soma 37.283 empregos, praticamente metade de todo o setor criativo paranaense. Na sequência, aparecem publicidade e pesquisa de mercado, com 11.340 postos, serviços de informação com 8.128 e impressão e reprodução gráfica com 7.964 empregos. No Paraná, as áreas digitais passaram a liderar a economia criativa, enquanto os setores tradicionais, como rádio, televisão e edição impressa, ficaram estáveis. As atividades ligadas à tecnologia concentraram a maior parte dos empregos do setor. O avanço acompanha investimentos do Estado em formação para a economia digital, com ampliação de disciplinas como programação, robótica e automação, além da implantação de laboratórios maker e ambientes de inovação nos colégios estaduais. Outro destaque foi o crescimento das atividades artísticas, criativas e de espetáculos. O número de empregos formais praticamente dobrou desde 2022, passando de 631 para 1.184 vagas. O avanço reflete a retomada do setor cultural e de entretenimento após a pandemia. O desempenho também acompanha ações de incentivo à cultura. Em 2025, a Secretaria de Estado Estado da Cultura executou 97% dos recursos da Lei Paulo Gustavo, com investimento de 209 milhões e 700 mil reais em todas as regiões do Paraná. O Estado também repassou 50 milhões de reais para projetos culturais municipais. Outro exemplo foi o Verão Maior Paraná 2026, que registrou recorde de 579 inscrições de bandas locais. Pelo edital Palco Paraná, foram promovidas 52 apresentações gratuitas de artistas paranaenses no litoral e nas praias de Água Doce da região noroeste. Os trabalhadores da área de tecnologia da informação tiveram remuneração média de R$ 6.382 em 2025, cerca de 48% maior que a média geral do Paraná, que ficou em R$ 4.301. Já os profissionais de serviços de informação receberam, em média, R$ 6.308. Mesmo áreas menores, como artes, espetáculos e patrimônio cultural, tiveram rendimentos acima da média estadual. Repórter Gabriel Ramos.
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0: São 12 horas e 21 minutos agora, meio-dia e 21. Seguimos com as informações aqui do Meio-Dia Estadão, da sua segunda-feira, 18 de maio de 2026. Vamos aos avisos do Hospital de Caridade São Pedro.
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0: Maria Mercedes de Souza, da Vila Carolina, está um pouco melhor. Isidório Jadiello, da Vila Choma, está melhor. Adilson Mistal, da Serra do Tigre, passa bem. Silmar dos Santos, da Vila Carolina, está melhor. Esses são os internados de hoje para divulgação do Hospital de Caridade São Pedro. Meio-dia e 21.
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0: Feijão preto, saca de 60 quilos, R$180. Milho amarelo comum, também saca de 60 quilos, R$55. Soja industrial tipo 1, saca de 60 quilos, R$116. Pointel arroba, R$345. Erva mate folha, aposta na indústria, o arroba, R$18. Suíno em pé tipo carne, ou seja, o porco vivo, quilo, R$5,45. 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Meio-dia e 23.
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Muito boa tarde, Juliano. Muito boa tarde para você, meu amigo, minha amiga, ouvinte do nosso Repórter Cidadão desta segunda-feira. Primeiramente, eu quero repassar o convite para você ficar ligado hoje na Rádio Cidadão. A partir das 19 horas, teremos mais uma sessão na Câmara Municipal de Malé. Você sabe, você acompanha pelo YouTube, pelo Facebook, também pelas redes sociais, né? E claro, também aqui pela Rádio Cidadão FM. Eu, na última semana, encaminhei um ofício ao prefeito municipal solicitando a limpeza daquele campinho ali próximo à Avenida dos Ferroviários, ali próximo a Shell Gás, como é conhecido, um campinho do João Quadros, como o pessoal conhece, né? Que me cobraram bastante, que não pode utilizar lá, porque realmente o capim dos matos estão bem alto. Então, atendendo esse pedido aí da população ali, principalmente da família do nosso amigo João Quadros, que sempre está aí lutando também pelo esporte, fizemos esse pedido. Um outro pedido que eu oficializei também é a colocação da nomenclatura do Ginásio Municipal de Esportes. Inclusive, esse ginásio, ele já tem nome, né? E sempre quando houver alguma programação, tem que ser divulgado, né, o nome Ginásio Municipal de Esportes, Prefeito César Loyola Frenick. É uma lei que foi aprovada ainda em 2023, né? E até hoje não foi colocado a nomenclatura, então estamos pedindo mais uma vez, os familiares me cobram, né? E isso é, na verdade, uma lei, como eu falei, e lei é para ser cumprida, tá bom? Eu quero encerrar o programa de hoje, né? Nós passamos aí por momentos muito difíceis na última semana, né? Algumas pessoas talvez não saibam, né? Não sabiam. Então, nas redes sociais, nós tivemos aí uma enxurrada de mensagens, de carinho, de conforto. Algumas pessoas não sabiam exatamente o que ocorreu. Para quem não sabe, para quem não sabia, a minha esposa Tami, né? Ela estava gestante e estava aí praticamente no sexto mês de gestação. E infelizmente, né? Houve algumas complicações nas últimas semanas. Ela ficou internada lá em Jona Vitória por uma semana. E infelizmente tivemos aí dias difíceis, dias tristes que realmente ninguém gostaria de passar, né? Estava tudo perfeito com a bebê, com a nossa filhinha, a Halley Sofia, acompanhamento com médicos excelentes. Aproveito aqui para agradecer ao doutor Serrano, ao doutor Mário, lá do Jona Vitória, também toda a equipe da saúde de Malé também. Enfim, infelizmente, uma decisão difícil, né? Que tivemos que tomar. Não tinha mais como evoluir a gestação. E infelizmente teve que ser feito ali um parto induzido, como é o nome técnico, né? Que os médicos falam. E no último sábado, na verdade, né? No último sábado à noite, a nossa Halley acabou nascendo. Infelizmente, foi a óbito alguns minutos depois. Então, é uma tristeza sem tamanho. E, claro, nos entristece, nos deixa muito triste. Porque, como eu falei, estava tudo caminhando muito bem. Mas os pensamentos, os caminhos de Deus, nós às vezes

Bíblia, né, que nos dão esperança. Uma delas é em 1 Tessalonicenses 4, no verso 13 em diante, onde a Bíblia nos conforta também: não queremos, porém, que ninguém vos engane com relação aos que dormem, porque chegará a hora em que todos serão ressuscitados, acordados, quando Cristo voltar. Essa é a esperança que nós temos. Agradeço as mensagens de carinho, de conforto. Peço que continuem orando, principalmente pela minha esposa. É uma dor não somente física, mas uma dor psicológica, né? E que Deus possa nos confortar nesse momento tão triste. Mas, repito, temos a esperança e a certeza de que muito em breve iremos reencontrá-la quando Jesus voltar. Que Deus abençoe a todos, e eu volto amanhã com mais um Repórter Cidadão.

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3: A Petrobras anuncia nesta segunda-feira investimentos de 37 bilhões de reais até 2030 em São Paulo. A divulgação acontece nesta tarde, durante visita do presidente Lula à refinaria de Paulínia, no interior do estado. Os recursos serão usados para refino e biorrefino, logística, exploração e produção, descarbonização e geração de energia sustentável. Parte desse valor, cerca de 6 bilhões, será aplicada na Replan, a maior refinaria da Petrobras, que abastece mais de 30% do país. Com a expansão, a Petrobras estima criar 38 mil postos de trabalho. Também nesta segunda, Lula inaugura 4 novas linhas do acelerador de partículas Sirius, em Campinas. O equipamento funciona como um supermicroscópio, capaz de analisar estruturas em escala atômica. As novas linhas buscam ampliar a capacidade de pesquisa em saúde, energia, agricultura, clima e nanotecnologia. Ainda em Campinas, Lula participa do lançamento da pedra fundamental do Programa Nacional de Inovação Radical em Saúde. A iniciativa quer ampliar o desenvolvimento de tecnologias voltadas ao Sistema Único de Saúde. Nesta terça-feira, também em São Paulo, Lula lança um Move Aplicativos. É uma nova linha de crédito para motoristas de aplicativo e taxistas com condições especiais para financiamento de veículos, manutenção e capital de giro. Da Rádio Nacional em Brasília, Renato Ribeiro.
4: Meio-dia e 33 agora, 12 horas 33 minutos. Seguimos com as informações.

0: Informações aqui do Meio Dia Estadão da sua segunda-feira, 18 de maio. Atenção, comunidade. A Secretaria de Esporte informa que estamos na última semana de inscrições para a caminhada da Colônia 5, Caminhos do Interior. O evento acontece no dia 24 de maio, com saída às 8 horas da manhã no Parque dos Imigrantes, seguindo até a Igreja Divina Espírito Santo, onde acontece a tradicional festa do padroeiro. O percurso será de 10 quilômetros em meio às belezas do interior. E para maior comodidade, haverá ônibus para retorno antes do almoço. As inscrições devem ser feitas pelo link disponível na bio do Instagram, @esportemalé. Maiores informações, 99908-4040. Aviso da paróquia Nossa Senhora do Rosário, de Rio Claro do Sul. Hoje, segunda-feira, 19 horas, missa na Capela Santo Antônio, no Pontilhão. E amanhã, terça-feira, 19 horas, missa na Capela Santa Ana, Colônia 2. São 12 horas mais 34 minutos agora. 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Seguindo com as informações aqui, aviso da paróquia São Pedro. Hoje, segunda-feira, 19 horas na Matriz, tem Terço dos Homens. Meio dia e 35.
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0: Boa tarde, 18 de maio de 2026. Hoje é uma segunda-feira. Eu sou Juliano Luz, trago para você a partir deste momento o plantão policial. As últimas informações no setor de segurança pública. O que aconteceu nas últimas horas na nossa região, você fica sabendo agora aqui no programa Plantão. Tivemos um acidente na Serra do Leão. Um veículo rodou na pista e colidiu contra um caminhão na rodovia BR-153, no trecho da Serra do Leão, na tarde de ontem, domingo, dia 17. E olha, a Polícia Militar atendeu duas ocorrências distintas ontem, domingo, dia 17, em Porto União, envolvendo furto e acidente de trânsito com danos materiais. Por volta do meio-dia, uma equipe foi acionada para atender uma ocorrência de furto na rua Siqueira Campos. A vítima relatou que saiu de seu apartamento às 9:30 da manhã e, ao retornar, encontrou a porta de acesso ao prédio aberta. Ao verificar o depósito onde guardava seus pertences, constatou que o local havia sido arrombado. No depósito foi furtada uma bicicleta da marca Absolute, de couro rosa e equipada com freio a disco. A Polícia Militar registrou a ocorrência e o caso deverá ser investigado. Mais tarde, por volta das 19 horas, a Polícia Militar atendeu um acidente de trânsito no cruzamento da Avenida Expedicionário Eugênio da Silva com a rua Rodolfo Matzler. O acidente envolveu um Fusca e um Peugeot. Conforme informado, o Peugeot sofreu danos na lateral esquerda, enquanto o Fusca ficou com avarias na parte frontal. A condutora do Fusca relatou dores no tornozelo e no joelho esquerdo, sendo atendida no local pelo Corpo de Bombeiros Militar. Falando agora aqui um pouquinho do Planalto Norte de Santa Catarina. Ontem, domingo, dia 17, o Corpo de Bombeiros Militar de Monte Castelo atendeu uma ocorrência de incêndio em uma estufa localizada na comunidade de Passa Quatro, interior de Monte Castelo. No local, a equipe encontrou o incêndio em fase de crescimento no interior de um barracão de armazenagem. Inicialmente, os bombeiros realizaram a avaliação das condições de segurança do local e, na sequência, iniciaram o combate direto às chamas. O trabalho de combate ao fogo durou cerca de 45 minutos, seguido de aproximadamente uma hora de rescaldo para evitar novos focos. Durante a operação, foram utilizados cerca de 3 mil litros d'água. Segundo o levantamento preliminar, as perdas materiais foram significativas, incluindo aproximadamente 4.500 quilos de fumo armazenado, além de sacos de adubo e salitre. E também foram atingidos pelo incêndio, O proprietário relatou aos bombeiros que havia saído da propriedade e, ao retornar, encontrou as chamas já se espalhando pelo barracão. Ele informou ainda que uma das portas estava arrombada e que, na noite anterior, duas pessoas teriam sido vistas rondando o local. Diante da situação e da suspeita levantada pelo proprietário, a Polícia Militar foi acionada e a área acabou isolada para a posterior realização de perícia, que deverá apontar as causas do incêndio. E olha, condutor de veículo foge após atropelamento com morte na estrada de Cruz Machado. Foi identificado como Alfeu Tontchak, de 53 anos, morador da localidade de Rio dos Banhados, o homem que morreu após ser atropelado na noite de ontem, domingo, dia 17, estrada que liga a União da Vitória a Cruz Machado. O acidente aconteceu no quilômetro 13 da rodovia, na região do distrito de São Domingos, durante uma forte chuva. De acordo com informações da Polícia Rodoviária Estadual, a vítima estava a pé no momento do atropelamento. Equipes do SAMU e do Corpo de Bombeiros foram acionadas por volta das 7h20 da noite para prestar atendimento, mas o homem morreu ainda no local. Segundo a polícia, o veículo responsável pelo atropelamento fugiu após o acidente. Por conta da forte chuva que atingia a região no momento da ocorrência, marcas e vestígios na pista acabaram sendo apagados, dificultando o trabalho de investigação. Equipes da criminalística estiveram no local realizando o levantamento da ocorrência. O caso agora segue sob investigação da Polícia Civil, que trabalha para identificar o veículo e o motorista envolvido no atropelamento. Informações podem ser repassadas de forma anônima às autoridades. Inclusive, você pode usar o número 181, que a ligação é gratuita e você não precisa se identificar, mas pode ajudar na resolução de muitos casos. E no sábado, a Polícia Militar de Porto União atendeu duas ocorrências relacionadas no bairro São Pedro, que terminaram com a recuperação de ferramentas furtadas e a identificação do suspeito do crime. De acordo com as informações repassadas pela Polícia Militar, a primeira situação envolveu um furto em um caminhão. A vítima relatou que a caixa de ferramentas do veículo teve o cadeado arrombado, sendo levados diversos objetos utilizados na manutenção de veículos pesados, entre eles ferramentas e equipamentos de trabalho. A guarnição confeccionou o boletim de ocorrências, realizou as orientações necessárias à vítima e iniciou diligências para tentar localizar os objetos furtados e identificar o responsável pelo crime. Após levantamento de informações e trabalho investigativo, os policiais conseguiram identificar o possível autor do furto e localizar parte dos objetos em uma residência também situada no bairro São Pedro. Durante as buscas no imóvel, foram encontradas ferramentas reconhecidas pela vítima, além de roupas compatíveis com as imagens de monitoramento analisadas pela equipe policial. Segundo a Polícia Militar, o suspeito acabou assumindo a autoria do furto e indicou onde estavam os demais objetos levados, que também foram recuperados posteriormente. Todos os bens recuperados foram devolvidos à vítima. A Polícia Militar confeccionou o boletim de ocorrência e os procedimentos cabíveis serão adotados em relação ao autor do crime. E olha, motorista bêbado bate em veículos estacionados, tenta fugir e acaba preso pela polícia militar. Um homem foi preso na tarde de sábado, dia 16, no centro de São Mateus do Sul, após se envolver em um acidente de trânsito e apresentar sinais visíveis de embriaguez. De acordo com a polícia militar, a equipe foi acionada após denúncias de que um veículo havia colidido contra diversos carros estacionados em via pública. Segundo testemunhas, após as batidas, o condutor desceu do automóvel e ainda tentou retirar o veículo do local, mas não conseguiu e acabou fugindo antes da chegada da polícia. As testemunhas relataram ainda que o motorista apresentava claros sinais de embriaguez. Com base nas informações repassadas, os policiais iniciaram diligências e conseguiram localizar o suspeito pouco tempo depois. A equipe ofereceu ao homem a realização do teste do bafômetro, porém, ele se recusou a fazer o exame. Mesmo assim, diante dos sinais constatados pelos policiais, foram adotadas as medidas cabíveis referentes ao crime de embriaguez ao volante. O veículo conduzido pelo autor foi apreendido e recolhido ao pátio competente. Já os proprietários dos carros atingidos foram orientados quanto aos procedimentos legais para eventual ressarcimento dos prejuízos. Após os procedimentos no local e a confecção do boletim de acidente de trânsito eletrônico, o motorista foi encaminhado à delegacia da Polícia Civil para as providências cabíveis. E olha, numa outra ocorrência envolvendo veículos, mas aqui era só a roda, viu? Um homem foi preso pela Polícia Militar ao ser flagrado com uma roda furtada nas costas. Um homem acabou preso sábado, dia 16, no centro de General Carneiro, após protagonizar uma cena que praticamente dispensava investigação policial. Ele caminhava tranquilamente pela rua carregando uma roda com pneu nas costas. Durante o patrulhamento pela região central, a equipe da Polícia Militar avistou o suspeito transportando o objeto de maneira bastante discreta. Diante da situação, os policiais realizaram a abordagem e deram voz de abordagem ao indivíduo. Questionado sobre a origem da roda, o homem resolveu economizar tempo da investigação e confessou na hora que havia furtado o item de uma residência próxima do local. Com a sinceridade não premiada, mas devidamente registrada, no boletim de ocorrência, os policiais deram voz de prisão ao suspeito, que foi encaminhado à 4ª SDP para as providências cabíveis. Olha, tempestade em Ponta Grossa derruba poste, arrasta motos e alaga capela durante um velório. O Corpo de Bombeiros e a Defesa Civil de Ponta Grossa estimaram que cerca de 150 famílias precisaram de atendimento durante a tempestade de sábado. E olha, na madrugada de domingo, dia 17, um caminhão Iveco acoplado em uma carreta acabou fazendo L e atravessando na Serra do Leão, trecho localizado na BR-153, em União da Vitória. Devido ao fluxo reduzido, devido ao horário, né, o veículo não colidiu em ninguém que vinha em sentido contrário, apenas o tráfego que ficou interrompido. E olha, Inácio Martins, veículo com mercadorias contrabandeadas e cigarros eletrônicos, é apreendido e suspeitos são presos. Os suspeitos disseram à polícia que retornavam do Paraguai com mercadorias que seriam comercializadas na cidade da Lapa. Na noite de sábado, dia 16, por volta das 7h20 da noite, a equipe policial realizava patrulhamento pela área central de Inácio Martins, quando visualizou um Gol 1.0 de cor branca. Segundo a polícia, o condutor demonstrou atitude suspeita ao aumentar a velocidade ou perceber a aproximação da viatura, além de acompanhar constantemente a equipe pelo retrovisor. Durante consulta ao sistema, os policiais constataram que o veículo possuía débitos de licenciamento, sendo então realizada a abordagem. Na averiguação, foram encontradas diversas mercadorias de origem estrangeira no interior do automóvel. De acordo com os abordados, eles retornavam do Paraguai, onde adquiriram os produtos e seguiam para a cidade da Lapa, onde fariam comercialização das mercadorias. Em busca veicular, os policiais localizaram um compartimento oculto em meio aos pacotes de bombons, onde havia envolvia uma expressiva quantidade de cigarros eletrônicos. Ao todo, foram apreendidos 255 cigarros eletrônicos, 140 carteiras de cigarros, 20 caixas contendo papel para cigarro da marca Smoking, totalizando cerca de 1000 maços, além de diversos produtos de uso pessoal, cadeados e doces. Ainda durante a fiscalização, a equipe constatou indícios de adulteração nos sinais identificadores do veículo. Diante dos fatos, os abordados receberam voz de prisão e foram encaminhados à delegacia da Polícia Federal de Guarapuava para os procedimentos cabíveis. E olha para você que acha que maltratar animais não dá nada, olha, ouça essa. A Polícia Civil prendeu em flagrante um homem de 62 anos investigado por maus tratos contra dois cães em Imbituva. O delegado contou que recebeu um vídeo e falou sobre o caso e detalhou a ação realizada na sexta-feira, dia 15. Segundo a Polícia Civil do Paraná, a investigação começou após a polícia receber um vídeo que mostraria a prática de zoofilia, que é violência sexual contra animais. Durante as diligências, os policiais localizaram a residência do suspeito e encontraram os cães em situação de maus tratos, sem água e alimentação adequada. Os animais foram resgatados e encaminhados para uma ONG, onde receberão cuidados antes de serem disponibilizados para adoção. A polícia científica também participou da ocorrência, realizando exames periciais. O homem foi encaminhado ao sistema penitenciário. Denúncias de maus tratos contra animais podem ser feitas de forma anônima pelos telefones 197 ou ainda também pelo 181. E olha, o homem inventa sequestro após ser encontrado agredido em São Mateus do Sul. Um homem de 43 anos foi atendido com ferimentos moderados após uma ocorrência registrada às 5h20 da manhã de hoje, segunda-feira, no bairro Bom Jesus, em São Mateus do Sul. O caso ganhou um novo desdobramento após levantamento realizado pela Polícia Militar. Inicialmente, equipes do Corpo de Bombeiros foram acionados para atender um homem encontrado desacordado no local. Após recobrar a consciência, ele relatou aos socorristas e policiais que seria caminhoneiro e que teria sido sequestrado, agredido e abandonado no bairro. No entanto, após a Polícia Militar se deslocar até o pronto-socorro municipal para colher mais informações, os policiais constataram que já conheciam o envolvido e que a versão apresentada não condizia com os fatos apurados até o momento. Segundo informações levantadas pela Polícia Militar, anteriormente já havia sido registrada uma situação envolvendo o mesmo homem relacionada à negociação de um veículo pertencente à própria namorada no bairro Bom Jesus. Ainda conforme apurado, durante a madrugada ele teria retornado ao local em busca do automóvel, momento em que encontrou indivíduos envolvidos na negociação, a situação que teria terminado em agressão. As circunstâncias exatas do fato ainda deverão ser investigadas. A suspeita é de que o desentendimento esteja relacionado a um Ford Fiesta azul, que possui alerta de furto e que até o momento continua desaparecido. De acordo com informações repassadas às equipes, o homem envolvido seria usuário de drogas. O motivo pelo qual ele teria inventado a história de sequestro e afirmado ser caminhoneiro ainda não foi esclarecido. Agora, a Polícia Civil deverá investigar o caso para apurar todos os detalhes da ocorrência e localizar o veículo desaparecido. E para finalizar o nosso plantão com chave de ouro. Menino de 12 anos quebra a janela de casa vizinha e salva jovem cadeirante durante incêndio em Colombo. Um menino de 12 anos salvou a vida de um jovem cadeirante de 18 anos, preso dentro de casa durante um incêndio em Colombo, na região metropolitana de Curitiba. As chamas se iniciaram na manhã de sexta-feira, dia 15, devido a uma falha mecânica no veículo da família. De acordo com Gisele Rodrigues Teixeira, mãe do pequeno herói, ela escutou a vizinha gritando por socorro por volta das 8h30 da manhã, quando ela e o filho, Cauã Vinícius, saíram de casa, viram o carro da mulher pegando fogo e as chamas rapidamente se espalhando para a casa.
4: Rapidamente, a vizinha explicou que seu filho, que é cadeirante, estava preso dentro da residência em chamas. Por isso, Gisele pediu para Cauã quebrar a janela e puxar o jovem para fora. Foi com muito sacrifício, a janela não abria porque tinha uma trave, explicou Gisele. Conseguimos abrir ali e daí veio outro rapaz e conseguimos tirar o jovem cadeirante dali com um pouco espaço que tinha na janela, completou. Em entrevista à Banda B, Cauã, de 12 anos, relatou que não pensou nos riscos que corria enquanto quebrava a janela. Para ele, o mais importante era salvar o vizinho. Na minha cabeça, no momento, estava só salvar aquele menino, contou. Era só salvar aquela vida, que era a única que tinha lá dentro e era a mais importante. Então, parabéns para esse garoto aí, né? Um pequeno herói. Vai crescer e ser um grande herói. Gente, as informações de hoje eram estas. O plantão volta amanhã, terça-feira, neste mesmo horário. Um abraço para você, fica com Deus e até amanhã. Tchau, tchau.
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9: Você já parou para pensar em quem caminhava por estas mesmas ruas, estradas e colônias há 50 ou 100 anos? Começa agora o Memórias do Tempo. Sou Fernando Siatkowski, administrador do grupo Reminiscências de Malé, e convido você a descobrir os segredos e as conquistas de nossa gente, nossas raízes, nossa cultura e nossa identidade, os fatos que marcaram a história desta terra tão querida. Vamos juntos resgatar nossa história? Em 1884, quando, por iniciativa do governo imperial, já se havia iniciado as primeiras formações de núcleos coloniais de estrangeiros no Brasil, uma expedição de bandeirantes saiu de Campo Largo da Piedade, sertão adentro, rumo à região onde se localiza hoje o município de Malé. A caravana, ao passar pelo município de Palmeiras, ganhou reforço de outras famílias, todos lavradores, vindos da localidade de Itaiacoca, Ponta Grossa, formando um grupo de cerca de 15 famílias que marcharam para a zona meridional, penetrando densas matas e enfrentando toda sorte de perigos e imprevistos. A bandeira, que trazia no sangue a bravura e a intrepidez dos seus antepassados, enveredando pelo sertão adentro, ora abrindo picadas, ora seguindo por antigos caminhos de tropas, vadeando rios e superando obstáculos de toda a natureza, para dois meses depois atingir a região localizada à margem esquerda de um rio, onde fundou um pequeno povoado com moradias provisórias e deu-lhe a denominação de Rio Claro, em virtude da limpidez das águas do rio que banha aquelas paragens. As 15 famílias que realizaram tal empreendimento tinham por objetivo dedicar-se à agricultura e à pecuária. São as seguintes famílias: família de Carlo Franco de Souza, João Teixeira de Lima, Antônio Rodrigues de Lima e família Soares de Lima. Portanto, o bairro dos Lima foi o lugar exato onde estes desbravadores chegaram e iniciaram o município de Malé. Por isso, recebeu o nome de Bairro dos Lima. E chegamos ao final do primeiro Memórias do Tempo. E continuaremos a contá-las e escrevê-las. Muito obrigado pela sintonia. Voltamos no próximo programa, aqui na Rádio Cidadão FM.
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2: E me conte aí quem é que não sofreu por amor nessa vida, né? Bom começo de semana pra todos nós. Jonathan Marques chegando pro canal Bandas. Isso mesmo, senhoras e senhores. 18 de maio é mais uma boa semana que a gente tá iniciando com pé na tábua e fé em Deus, né? Melhor do bailão agora. Essa sucesso pra você nessa hora todinha com Jonathan Marques. Esse é o bailão no seu rádio.

Destino ao vivo. É, som da San Marino na programação. Sucesso. Banda Estúdio com Volney Bianchini. Beira de Estrada, Dois Apaixonados, Cosmo Express. E abrindo a programação, essa é uma regravação deles, né? Sim, lá de 2004, a banda KM Diário de Verão. Versão nova, né? Coisa boa. Não tamo

0: as oportunidades, vamos com Deus, que o Bandas tá no rádio, gente. 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

Essa aqui é diferenciada. Banda 10, Marte ou Saturno. Destaque nacional, brilha sol. E há uma nova, beijo no seu coração. Ótima semana. Tô fechando a hora e amanhã tamo de volta. No mesmo horário, tá bom? Se liga.

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boa tarde, ouvintes. Aqui da Rádio Cidadão FM está entrando no ar o programa Tarde é Sua hoje, segunda-feira, dia 18 de maio do ano de 2026. Sejam todos muito bem-vindos aqui na programação da Tarde é Sua. Participem. O nosso WhatsApp já está liberado. Já liberei as mensagens que tinha para abrir aqui. O que é da programação, vou abrir ainda para vocês. E ler a mensagem de vocês, atender o pedido de vocês também. Mas sejam todos bem-vindos aqui na programação. O programa Tarde é Sua está entrando no ar, vai até as 5. Na verdade, hoje vai um pouquinho mais cedo, hoje só até 4h30. Eu tenho que sair na corrida hoje, 4h30 aqui, porque eu tenho compromisso às 4h30. Então, hoje o programa um pouquinho mais curto, só meia hora um pouquinho mais curto. Vou pegar meia hora de férias hoje. Então, gente, participe, mande mensagem aqui na programação. WhatsApp é 3542-1832 para você participar. Vamos abrir a programação de hoje com o Neto Fagundes e o Canto Alegretense.

0: Canto Alegre Tense aqui na programação da tarde. A sua são 2:08. E vamos lá para as participações, né? Hoje a primeiraça de hoje é a dona Helena Gonçalves. Boa tarde, tudo bem? Toque a música Feliz Aniversário do Musical JM para você que tá de aniversário hoje. Deus abençoe sempre. Feliz aniversário. Obrigada, Helena. Deus te abençoe sempre também. Obrigada pela audiência, pela participação de sempre, pela companhia. E obrigada pelas felicitações aqui na programação. Deixa eu achar aqui o Feliz Aniversário. Eu nem ia vir trabalhar hoje, mas eu pensei que meu aniversário nunca cai dia de semana, né? Daí quando cai, ainda não vai. Na verdade, eu na quinta tenho consulta. Eu e o Arthur temos consulta. Então, eu vou gazear na quinta. Então, hoje não tinha como eu gazear na segunda e na quinta, né? Senão eu me mando embora por justa causa. Lina, diga, Lina.
1: Boa tarde. Peço a música Morena Misteriosa. Um abraço pra você. Tudo de bom.
0: Obrigada, Lina. Tudo é bom pra você também. Obrigada pelo carinho da audiência, pela participação também aqui na programação. Luiz Robaskevich também está por aqui. Boa tarde, Eliane. Tudo bem? Primeiramente, gostaria de desejar um feliz aniversário pra você. Tudo é bom e, se possível, toque a música Cordeona de Alma Viva, beleza? Com certeza, Luiz. E obrigada pela mensagem de aniversário. Duvido que vocês acertem quantos anos eu tô fazendo. Não vale perguntar pra meus famílias, que nem eles sabem. Na verdade, nem eu sei direito, tenho que fazer as contas. Mas, e também não adianta procurar no Facebook, porque só diz o dia e o mês. Não tem data, eu tirei a data do aniversário. O ano, no caso, o ano que faz. Duvido que vocês sabem quantos anos eu estou fazendo. O Juliano deu um spoiler hoje no Melhor de Três. Vamos lá então para as músicas. Feliz aniversário, a pedido da Helena. Morena Misteriosa, a pedido da Lina Cláudia. E a Cordiona de Alma Viva, a pedido do Luiz. 2:10.

0: Porca véia aqui na programação da tarde é sua, são 2:21. Vou pro intervalinho bem rapidinho e já volto.
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0: 2:30, você está ouvindo por aqui o programa A Tarde é Sua, hoje é segunda-feira, dia 18 de maio, do ano de 2026. Quem tá por aqui também é a dona Renate. Boa tarde, Renate.
1: Boa tarde, Eliane. Tudo bom com você?
0: Tudo bem.
1: E toca música Folha Seca só pra eu ouvir. E uma ótima tarde pra você, tudo de bom.
0: Obrigado, Renate. Tudo é bom pra você também. Já tá aqui na sequência já, Folha Seca pra tocar aqui. Deixa eu ver quem mais tá por aqui na programação. É, parabéns, saúde e paz. Se puder tocar a música Mulher Maravilha, quem mandou é o Sérgio Gibos, que mandou a mensagem por aqui. Boa tarde, Sérgio. Obrigada pela audiência, pela participação. Já vamos botar na sequência Mulher Maravilha aqui também, com o Duduca e o Dalvan. Ó, tem o Zeneto Cristiano que também toca essa, mas vamos com os mais antigos, né? Vamos com os mais velhos lá. É, quem tá por aqui também é a Solange Lela, que lá de da Colônia Dulce. Oi, amiga, tudo bem? E hoje é seu dia. Hoje é um dia muito especial pra você, Eliane. Te desejo um abençoado e feliz aniversário. Deixa eu botar a trilha. Que Deus te abençoe grandemente a sua vida. Quem mandou a mensagem por aqui é a Solange Lela, aqui da Colônia Dulce. Obrigada por entrar todos os dias nas nossas casas. Adoro a sua companhia. Que bom, Solange. Um abraço pra você. Obrigada pela audiência de sempre, pela participação. Um abraço pra você e também pra toda a família. Pessoal lá da Colônia Dulce, sempre ligado aqui na programação. Feliz aniversário, Eliane. Tudo de bom pra você. Que Deus te abençoe. É a Célia Klenk do Eldorado que mandou a mensagem por aqui. Um abraço também pra dona Célia Klenk. O Romeu tá por aqui também. Tarde, menina bom. Vamos começar a semana com uma música boa. Até vamos ver a música boa dele. Para todas as mulheres apaixonadas de Malé, que é dos anos 80, curtir, quem é dos anos 80 curtiu muito esse tipo de música. E parabéns pra ti. Deus abençoe você. Domingo passado foi meu. Pois é, o Romeu também é de Touro, né? O Romeu, velho. Mas então tá bom, Romeu. Um abraço pra você também. Obrigada pela participação. Vamos lá então de Folha Seca, Mulher Maravilha, e na sequência o pedido do Romeu aqui também na nossa programação, 2:33.

0: Eliane Kozlowski. 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

favor. Tamo por aqui, são 2:50, 10 minutos para as 3 horas da tarde. Deixa eu ver quem mais está. Ó, o Luiz acertou a minha idade aqui, ó, Luiz. Certo? Alguém passou cola pra ele. Boa tarde, tudo bem? Toque a música Carne de Pescoço com Marlon e Maicon, só para curtir. Elizabeth de Rio Azul que mandou mensagem por aqui. Boa tarde, Elizabeth. Tudo de bom pra você. Obrigada pela participação e pela audiência. Eu queria saber da Marlico e de Milson. Será que estão sem internet lá na colônia, porque não apareceram, acho que no Melhor de Três hoje, ou eu não escutei, e aqui na programação também sempre são os primeiros, hoje nem apareceram. Oi, Eliane, parabéns, tudo é bom, felicidades, que Deus te abençoe sempre, feliz aniversário. Oi, Matheus, um abraço pra você, obrigada pela participação, pela audiência de sempre aqui no programa, e muito obrigada pelo carinho, tá bom? Um abração pra você, tudo de bom. O Matheus, né, o companheirinho da Helena, né, sempre tá por aqui na programação também. Quem tá ouvindo por aqui é Elisete. Boa tarde, Eliane, parabéns, felicidades, tudo de bom pra você. Toque a música do Portal Gaúcho, de pai pra filha, ofereça essa pra você. Obrigada, Elisete, abração, obrigada pelo carinho de sempre aqui na programação, obrigada pela mensagem também, que Deus te abençoe sempre também. Vamos ouvir sim, de pai para filho aqui no programa A Tarde é Sua. Eliseu também está por aqui, boa tarde, Eliane, parabéns, felicidades, tudo de bom para você. Toque a música Perigosa e Linda e tudo de bom. O Eliseu falou que eu tô fazendo 29. Acertou também o Eliseu. O Eliseu também acertou. E o Luiz falou que tá fazendo 32. Os dois já acertaram minha idade. Esses dias me perguntaram se tá fazendo tantos, eu falei, sabe que eu não sei? Eu falei, deixa eu pegar no celular lá e fazer minhas contas, porque passou dos 30, a gente não conta mais, né? A gente para de contar depois dos 30, né? Gente do céu. Vamos ouvir por aqui, então, na programação, Carne de Pescoço, de Pai pra Filha, Perigosa e Linda. 2:52.

0: Perigosa e linda aqui na programação 3 e 3, a hora da coincidência aqui na nossa programação. Deixa eu ver, dona Janina Coloda, boa tarde, Janina.
1: Boa tarde, Eliane. Mandei um abraço, uma música para José Facheiro, que mandou um abraço para todas as minhas amigas e um abraço para todos os meus amigos. E parabéns, Eliane, que Deus te abençoe com muita saúde, um grande abraço. Segunda vez que estou mandando parabéns pela rádio para você hoje. E também não podemos esquecer do Graia, né? Então, parabéns, Graia, né? Tomara que ele esteja escutando. Parabéns, Graia, que Deus te abençoe com muita saúde e um grande abraço.
0: Um abraço para você, Janina, também. Obrigada pelo carinho da audiência na programação e pela participação de todos os dias. Deus te abençoe sempre. Na verdade, hoje, três pessoas que eu, né, do meu convívio, que fazem aniversário hoje. Eu, o Graia e a Patrícia Maruchin, que é a madrinha do Arthur, do meu filho mais velho. Então, nós três hoje estamos fazendo idade nova no mesmo dia. E três pessoas que eu conheço, no caso, né? Com certeza tem muitas mais pessoas fazendo aniversário hoje, né? Mas, tipo, é coincidência, tipo, três pessoas, tipo, né, que se conhecem, eu e o Graia, a gente trabalha junto, não se vê, porque ele faz de manhã, eu faço à tarde o programa, mas sempre estamos conversando pelo WhatsApp, porque, né, interesse de rádio é tem que conversar, né? E a Patrícia é minha comadre e também faz aniversário hoje. Diga, Vitor.
2: Boa tarde, Leandro. Tudo tranquilo, Pina Santa. Toca a música do Amado Batista, secretário, para nós escutar aí. Tudo de bom para você.
0: Tudo de bom para você também, ô Vitor. Deixa eu achar aqui a secretária do Amado Batista, daí nós já vamos atender o teu pedido aqui na programação. Daí eu vou tocar a secretária aqui, daí eu vou pro intervalinho, que é coisa rápida, 3 e 5.

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0: Voltamos por aqui na programação da Tarde é Sua. 3:27. Tava com visita agora aqui, o seu Amarildo Pires passou por aqui. Um abração lá pro seu Amarildo. E o Amarildo pediu pra tocar uma música lá pras meninas lá da Calci Bem, que estão ouvindo a programação. Um abraço, meninada da Calci Bem Calçados. Janina mandou joinha por aqui. Quem mais está aqui ouvindo a programação? Deixa eu ver aqui pelas mensagens. Dona Tereza Orne, boa tarde.
1: Boa tarde, Eliane, tudo bom? Estamos na audiência. Nós gostaríamos de ouvir a música Rodeio na Vacaria. Uma boa semana para você e tudo de bom. Um abraço.
0: Um abraço, Tereza. Obrigada pelo carinho da audiência. Rodeio em Vacaria com Garotos de Ouro. Olha só eles que cantam, nem eu sabia dessa. Mas vamos ouvir essa aqui sim, aqui, com certeza, Tereza, tá bom? Um abraço pra você. Jefferson também está por aqui, boa tarde, Eliane, manda a música, o Colono. Abraços e tudo de bom e parabéns, obrigada, Jefferson, um abraço pra você, obrigado pelo carinho da audiência aqui na programação, brigadão pelo parabéns. Deixa eu achar aqui o Colono, quem será que canta o Colono? O Colono Teixeirinha. Vamos ouvir então, vamos lá de música aqui na programação. E essa música agora eu quero oferecer lá para as meninas lá da Calci Bem.

música que tá fazendo sucesso, que a gente gravou em homenagem a esse grande rodeio. Tá aí o rodeio da Marquinhos.

0: Ô, Colona com Teixeirinha aqui na programação na Tarde é Sua, são 3h39. Essa aqui foi a pedido do Jefferson ouvindo a programação. É, boa tarde, Liliane, tudo bem? Se possível, toque a música Menos é Mais para nós aqui no Vice na 11 do Horizonte. Juliana, Isabela e Ana Clara. E parabéns, Liliane, com muita saúde, paz, felicidades, tudo de melhor para você. Deus abençoe. Obrigada, Juliana, Isabela e Ana. Obrigada pela audiência, vocês, pela participação e também pelas felicitações. Vamos ouvir sim aqui Menos é Mais aqui na programação da Tarde é Sua. Deixa eu ver como é que eu tô de intervalo. É, dá pra ouvir a música aqui. É, na verdade, Menos é Mais é um grupo, né? Isso mesmo. Então, eu vou achar uma música deles ali para nós poder atender a participação de vocês, tá bom? Boa tarde, Liliane, tudo bem? Nós, a Garagem 23, queríamos mandar um parabéns para você. Obrigado, Deus que ajude. E gostaria de ouvir a música... É, essa aí que vocês pediram, gente. Eu não arrisco falar esses nomes dessas músicas, o pessoal pede, porque eu sou... Olha, no português já é, o negócio não é muito fácil. Agora, esse negócio de inglês, daí o negócio fica feio. Vamos lá, então, com o Grupo Menos é Mais pela última vez. Daí, na sequência, pedido do Gabriel.
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0: E é isso aí, são 3h46, intervalinha, coisa rápida e já voltamos.
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0: voltamos por aqui, são 15h51 aqui na programação da Tarde a Sua. Deixa eu ver quem que tá por aqui ouvindo a programação. Miguel Cordeiro lá dos Dulce, alô Miguel.
1: Boa tarde, Lia de Pau. Daí pra nós a música do Novo Horizonte. Lembrar as passadas deles.
0: Qual que é a música?
1: Daí pra nós a música do Novo Horizonte.
0: Não entendi o nome da música, mas eu já vou procurar. Já deixa eu abrir aqui no celular já. Pra me escutar pelo WhatsApp do celular, porque pelo computador não consegui entender o nome.

0: E tá aí então, é Novo Horizonte que o Miguel pediu. Novo Horizonte. Sabe qual é o nome do grupo ou o nome da música? E agora? Ô, seu Miguel, se estiver ouvindo, me manda aí se é o nome do grupo ou o nome da música. É, boa tarde aqui, nem escuta, é o Luciandro Xandão. Alô, Luciandro, um abraço pra você, pra toda a família. Obrigado pelo carinho da audiência aqui na programação. 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Boa tarde, uma música do Luan Santana. E ofereça pra aniversariante do dia, Camila de Oliveira. É, quem mandou a mensagem é Leni, que mandou a mensagem por aqui. Vou procurar uma aqui do Luan Santana, tá bom, Leni? Parabéns pra ela, felicidades e muitos anos de vida. Deixa eu procurar aqui, Luan Santana, daí nós já vamos atender a participação, tá bom? Diga, Lina Cláudia.
1: Oi, parabéns pra você, muita felicidade, muitos anos de vida e muita saúde e muita paz. Um abraço.
0: Abraço, Lina, obrigada pela felicitação, obrigada mesmo. E obrigada pela audiência também de todos os dias, pelas participações aqui na programação também. Vamos tocar aqui o música do Luan Santana, então, que foi pedido? Parece, do Luan Santana.
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Parece com Luan Santana aqui na programação da Tarde é Sua. E o seu Miguel Cordeiro pediu música do, Novo, do grupo Novo Horizonte. É, vamos tocar aqui o Fandangaço Bueno aqui na programação da Tarde é Sua, pedido lá do seu Miguel Cordeiro. Vamos ver se é boa a música do Novo Horizonte.

0: cantor por vocação aqui na programação do Grupo Novo Horizonte, lá que o seu Miguel Cordeiro pediu aqui pra nós. Um abraço, Miguel. Um abraço, obrigado pelo carinho da audiência. Mande a música No Céu dos Braços Teus, do Paulo e Paulinho, para a família Siderovic. É, Elisângela que mandou a mensagem por aqui. Vamos achar a música aqui e já vamos tocar ela aqui na programação também. Um abraço para a família Siderovic ouvindo aqui a nossa programação. São 4:02. Hoje eu vou encerrar um pouquinho antes a programação, gente. Lá 4:30, hoje tem que encerrar a programação. Mas tem meia hora ainda para nós ficar juntos aqui na programação. Boa tarde, toque a música Velho Casarão. Quem mandou a mensagem por aqui é Lúcia Fovarni. Boa tarde, Lúcia. Um abraço, obrigada pela participação também aqui no programa. É, intervalinho, coisa rápida e eu volto. Volto aqui com Di Paulo e Paulino. E também o Teixeirinha com a música O Velho Casarão aqui na programação. E tem mais participação aqui também.
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10: 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Em 1884, quando, por iniciativa do governo imperial, já se havia iniciado as primeiras formações...
11: Ah, né? São 16 horas e 12 minutinhos por aqui. Vocês estão vindo ao programa A Tarde é Sua. Deixa eu mandar um abraço pra Juliana, pra Isabela e pra Ana, ouvindo a nossa programação. Quem mais está por aqui? Boa tarde, queria que você tocasse Acende Outra Vez. Será que é isso? Quem mandou uma mensagem por aqui é a Glória. Deixa eu procurar aqui a música, daí se a gente achar, a gente já toca essa aqui também, tá bom, Glória? Acende Outra Vez, Jefferson Suellen, será que é essa? Deve de ser, acredito que seja. Vamos lá então, No Céu dos Braços Seus, com de Paulo e Paulino, e Velho Casarão, e Acende Outra Vez também aqui no programa Tarde é Sua.

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1: 16 horas e 23 minutinhos por aqui na programação. Eu vou ver as mensagens que eu tenho por aqui, porque 5 minutinhos já tô saindo. Então vamos ver o que eu tenho por aqui. Olha só, diz o Romeu que não sabe quantos anos eu tô fazendo, porque um homem jamais pergunta a idade de uma mulher. Eu só sei te dizer que a panela velha é que faz comida boa, só sei isso. Ai, ai, diz o Romeu que tá com ressaca, quem manda tomar tanta água ontem? O Eliane toca a música Horizonte Azul, se der tempo, obrigada, Eliseu. Toque a música E nós fazer para papá, com Michel Teló só para curtir. Parabéns, saúde e felicidades, tudo de bom. Obrigada, Elisabete. Obrigada pela audiência, pela participação. Agatha está por aqui também. Oi.
2: Boa tarde, minha amiga.
1: Aí, Luiz.
2: Dona Aliane, tudo bem? Bom. Parabéns pelo seu aniversário. Achei que não ia dar tempo de eu chegar em casa e desejar uns parabéns para minha amiga. Parabéns para você, muitos anos de vida, muitas felicidades, que Deus ilumine a tua vida. Desejo, olha, uns 200 anos ainda pela frente. E tudo de bom aí para vocês. E vai ter bolo de bolacha hoje? Meu Deus do céu, tô só esperando o bolo de bolacha. E toca uma música aí para você, escolhe uma para você e toque. Eu não sei a qual que você gosta, né?
1: Então tá bom, seu Luiz, um abraço, obrigado pelo carinho da audiência, diga, Janina.
3: Ô, Eliane, parece que você vai sair antes hoje, então já vou falar um tchau, tá bom? Então tchau, Eliane, até amanhã, que você tenha o resto do dia abençoado, e tudo de bom pra você, aí fique com Deus, tudo de bom, e que Deus abençoe a noite, e tenha uma noite abençoada, os anjinhos que protejam.
1: Beleza, Janina, obrigada pela audiência, boa noite pra você também. Boa tarde, Eliane, parabéns pelo seu aniversário, uma ótima semana, toque para minha música Talismã com o Leonardo. Obrigada, Franciele, e uma ótima semana pra você também, obrigada pela participação, pela audiência. Diga, Vitor.
4: Tchau, Eliane, obrigado.
1: Tchau, seu Vitor, e de nada, abraço, obrigada pela participação também aqui na nossa programação. São 16 horas e 26 minutos aqui na Cidadão FM, 16 e 26.

16h30, e assim a gente vai encerrando a programação de hoje, um pouquinho antes hoje, mas amanhã eu tô aqui novamente, a partir das 14h, se Deus quiser. Fiquem todos com Deus, um grande abraço e até amanhã, se Deus quiser, a partir das 14h, com mais um programa Tarde é Sua.

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Cheguei, pessoalzinho, 17 horas 4 minutinhos, fiquem todos à vontade para participar aqui da programação. WhatsApp 3542-1832 para você participar, mandar sua mensagem, pedir a sua música favorita, participar da nossa brincadeira. As dicas para hoje é: dica 1, alimento; dica 2, não é de cozinhar, meu povo. Manda sua mensagem, fique à vontade, enquanto meu povinho vai chegando aqui na programação. Vamos de música.

Alô, guerreiro, 17 horas 11 minutinhos. Sejam todos bem-vindos aqui na programação. Lembrando que hoje só até as 19 horas, tá bom, pessoal? E quem já chegou por aqui foi o seu Romeu. Disse boa tarde, menina. Começou bem, show de bola. Toca pra... Gosta daquela música, seu Romeu? Eu adoro. Toca pra nós, Bruno Barreto. Farra, pinga e foguete. Uma ressaca de lascar hoje pra uma segunda-feira. Que tal, bicho velho? Já começou a segunda-feira na ressaca. Vamos ouvir então, Bruno Barreto, Farra, pinga e foguete.

0: Não dá mais.
1: Amigo apaixonado aqui na programação, Vitor e Léo, pessoal, agora são 17 horas 21 minutinhos. Sejam todos bem-vindos aqui na programação, fiquem todos à vontade para mandar sua mensagem, pedir sua música favorita, mandar o seu palpitinho. WhatsApp 3542-1832. Quem já chegou por aqui também foi a dona Inês Kaminski. Ela disse: oi, Lori, acho que é mel. Palpitinho dela é mel. Vamos conferir se é isso? Sua respostinha está...
0: Errou!
2: Mas é o inferno!
1: Errou, Inês! Boa sorte aí no próximo palpite, um abração pra você. Tamires por aqui, olá! Uma maçã ou uma laranja? Tamires, sua resposta está...
0: Errou!
3: Ai, que ódio!
1: Errada, Tamires. Abraço pra você, Tamires. Obrigada pela audiência. Seu Romeu mandou um pedido de música aqui. Já vou abrir aqui, seu Romeu. 17 horas 22 minutinhos. 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Vamos deixar preparadinha aqui a musiquinha do seu... Do seu Romeu. Abraço, seu Romeu. Obrigada pela audiência. José Olix Echen. Boa tarde. Meus palpites são amendoim e pipoca. Sua resposta está...
0: Errou!
3: Ai, que ódio!
1: Errada, seu José, abraço pra você, seu Sérgio Bosque por aqui também. Boa tarde, se puder, toca a música Faz Ela Feliz, Juliano e César. Vamos procurar, seu Sérgio, boa tarde pra você, seja bem-vindo. Seja bem-vindo aqui na programação. Vamos procurar a musiquinha dele. Tá na fila, seu Sérgio, um abraço pra você. Seu Luiz, com a dona Neiva por aqui.
4: Boa noite, minha amiga dona Oriane, tudo bem? Aqui é o seu Luiz, eu queria pedir uma música pra nós. Do Porca Velha, Bugio da Chaleira Preta. Toca pra nós aí essa música, eu falei isso pro Bloco Majescão, pro seu Edenilson, a dona Malipa, a dona Aliane, que tá de aniversário hoje, completando a idade nova, né? Ela disse que vai ter bolo de bolacha, champanhe, meu Deus do céu, espumante, um monte de coisa.
1: Só coisa boa.
4: Não vai dar tempo de eu ir aí com a dona Neiva, mas fica pra próxima. E pro seu Juliano, pra você. Pra...
1: E ela te convidou, pelo menos, pra você vir?
4: Pra dona Neiva, pra minha irmã Inês, pro meu cunhado Chico, minha sobrinha Paula, pro seu Alois, pro seu Dionísio. Meu primo Geraldo Mendes, toca aí. E hoje tem que ser meio corrido, né? Porque só até as 19 é que os malas vão trabalhar.
1: Seu Luiz, seu Luiz. Seu Luiz, seu Luiz. Eu confesso, pessoal, que eu gosto de acompanhar porque é uma forma de ficar por dentro de tudo que tá acontecendo, né, pessoal? Então eu sempre acompanho ali. Primeiro que eu tenho que ficar cuidando aqui, né? Caso aconteça alguma coisa, agora eu tenho que colocar no ar. Mas eu gosto, seu Luiz. Seu Luiz, tem que aprender... a gostar de acompanhar o que tá acontecendo aí na sua cidade, sei lá. Eu gosto de acompanhar o que acontece por aqui, pessoal. Ficar por dentro. Ficar por dentro, né? Vamos ficar, como é que é? Fiscalizando. Fiscalizando, né? O que estão fazendo, o que não fazendo. Rosa Casmier, tchau, boa tarde. Polcã ou abacate é o palpitinho dela. Sua respostinha está...
0: Errou!
3: Ai, que ótimo!
2: Mas é o inferno!
1: Errado! Errou, dona Rosa! Abraço pra você, dona Rosa. Obrigada pela audiência. A Tamires falou pão ou pasta de amendoim. Música. sua respostinha está...
0: Errou!
3: Ai, que ódio!
1: Errada, Tamires! Abraço pra você. Pessoal, vamos de música, começando com a musiquinha, o pedido musical do seu Romeu.

0: Pessoalzinho, deixa eu pausar aqui. Mas alguém tá acompanhando a convocação aí, meu povo? 17 horas 37 minutinhos. Deixa eu ver quem mais por aqui. A Tamires mandou maracujá ou mamão, o palpitinho dela. Vamos ver se é isso. Sua respostinha está...
1: Errou!
2: Ai, que ódio!
0: Errou, Tamires. Inês Kaminski, iogurte é o palpitinho dela. Vamos ver se é isso. Sua respostinha está...
1: Errou!
2: Ai, que ódio!
0: Errada. Ah, eu pausei meu negócio, por isso que não tava saindo aqui, ó. Vou colocar meu foninho. Um abraço, Inês. Obrigada pela audiência. Luísa, ligadinha por aqui. Oi, amiga. Meu palpite é jabuticaba. Jabuticaba. Sua respostinha está...
1: Errou!
2: Ai, que ódio!
0: Errado! Errou, Luísa! Um abração pra você, obrigado pela sua audiência. Seu Sérgio Bosque disse obrigada pela música. De nada, seu Sérgio. De nada, seu Sérgio, um abraço pra você, dona Zumira. Boa tarde, Loriane. Meu palpite é uma sardinha ou um requeijão cremoso? Vamos ver. Sua resposta está...
1: Errou!
2: Ai, que ódio!
0: Errada, dona Zumira. Abraço, dona Zumira. Mariciana Nazar. Boa tarde, Loriane. Eu acho que é um pacote de bolacha. Toque, Cristian e Ralph, Nova York. Um abraço. Vamos procurar aqui uma musiquinha. E aí a gente confere o palpitinho dela.

0: Mas estão fazendo um showzinho antes de, do negócio, né, gente? Podiam ir direto ao assunto, né, gente, nessa convocação ali, né? Mas estão trazendo até cantor. Até cantor antes de tudo. Calma aí, vamos colocar aqui a... Tá na fila, um abraço, vamos conferir o palpitinho dela. Nem lembro mais, calma aí. Pacote de é um pacote de bolacha o palpitinho dela. Sua respostinha está...
1: Errou!
2: Ai, que ódio!
0: Errado, errou! Abraço pra você! É, boa sorte no próximo palpite. Ô, seu Romeu, diz feijão! Aham, feijão não é de cozinhar, né, seu Romeu, bicho velho? A dica é alimento e não é de cozinhar. Sua respostinha está...
1: Errou!
2: Ai, que ódio!
0: Errou, seu Romeuzinho. Luísa disse... Caqui. O palpitinho dela é caqui. Sua respostinha está...
1: Errou!
2: Ai, que ódio!
3: É o inferno!
0: Errado. Errou. Dessa vez vocês estão sofrendo, né? Semana passada vocês acertaram... Várias vezes. Taígoras disse limão. Limão. Sua respostinha está...
1: Errou!
2: Ai, que ódio!
0: Errada. Dona Janina por aqui. Fala, Dona Janina.
4: Oi, Loriana e o Israel Juliano. Mandei um abraço e uma música para José Pacheco. Mandei um abraço para todas as minhas amigas. E mandei um abraço para todos os meus amigos. É, não sei se falei certo, e não podendo deixar essa data passar em branco hoje o dia inteiro para os aniversariantes, né? Isso. Então vai um feliz parabéns para a Eliane de novo, que Deus abençoe ela com muita saúde, um grande abraço, parabéns para o Graia, que Deus abençoe ele com muita saúde, um grande abraço. Primeiro palpite é casquinha de sorvete. E o segundo palpite, deixa eu ver o que eu pensei, o segundo palpite é, não sei se é alimento, um babalu, chiclete.
0: Vamos ver se é isso, Dona Janina. Sua respostinha está...
1: Errou!
3: Mas é o inferno!
0: Abraço, Dona Janina. Obrigada pela sua audiência. Vamos no intervalinho, pessoal? Vamos de intervalinho bem rapidinho e eu volto já.
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8: 5h44.
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0: Voltei, pessoal, 17 horas 48 minutinhos. Sejam todos bem-vindos aqui na programação. Fiquem todos à vontade para participar. Lembrando que hoje só até as 19 horas, tá bom, pessoal? E lembrando também que toda sexta-feira tem sorteio aqui na programação. 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Lembrando, se beber, não dirija e sempre beba com moderação. E também, pessoal, uma capinha mais uma película para o seu celular. 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Vamos ver quem mais por aqui. Dona Tamires mandou o palpitinho dela. Trocar de trilha, pessoal. A Tamires disse Nescau ou Nescafé. Sua respostinha está...
1: Errou!
2: Ai, que ódio!
13: É o inferno!
0: Errada! Elisângela Batista. Boa tarde, meu palpite é Kiwi. E da Israele, chocolate. Chocolate. Suas respostinhas estão...
1: Errou!
2: Ai, que ódio!
13: É o inferno!
0: Erradas! Errou! Abraço, Elisângela! Seja bem-vinda aqui na programação. Dona Zulmira! Oi, Loriane! É uma caixa de bis ou um pote de geleia? De geleia de uva! Sua respostinha está...
1: Errou!
2: Ai, que ódio!
0: Errado. Errou, Dona Zumira. Abraço pra você. O que o Itanael mandou aqui? A fotinho de um cachorrinho de óculos. Anton Jorge, ligadinho por aqui.
14: Boa tarde, Loriane. Tudo bem? Tudo tranquilo?
0: Hello!
14: Roda uma música sertaneja pra nós. Pode ser qualquer sertaneja. Oferecer pra minha esposa, Liane. Que todo mundo escuta o programa. E as dicas são: a primeira é maçã. E a segunda é panela. E da minha esposa também. São as duas dicas também. Beleza? E põe nosso nome no sorteio. Abraço do Antônio Jorge e da minha esposa Eliane Pastuga aqui de Mané.
0: Beleza. Deixa eu ver. Sertaneja, gente. Sertaneja só me vem na cabeça o quê? Eu vou colocar Saba, qual? Lua Santana, Meteoro da Paixão, vai ser essa. E não reclamem, gente. Falou em sertanejo, mas vem isso na cabeça, Lua Santana. Suas respostinhas estão...
1: Errou!
2: Ai, que ódio!
13: É o inferno!
0: Erradas! Ó, Ivanilson por aqui! Palpitinho do Ivanilson, nosso patrocinador. Melancia! Melancia! Sua respostinha está...
1: Errou!
2: Ai, que ódio!
13: É o inferno!
0: Errado! Errou! Seu Ivanilson, bicho velho. Deixa eu ver quem mais. Jane Oliveira, boa tarde. Kaki, o palpite dela é Kaki. Suas respostinhas estão...
1: Errou!
2: Ai, que ódio!
13: É o inferno!
0: Errada. Sua respostinha está errada. Dona Jane, um abraço pra você. Abraço, Dona Jane. Pessoal, lembrando que é dois palpitinhos, tá? Por ouvinte. Aí depois... Hoje não vai dar pra passar uma nova dica. Mas aí quando eu passo uma nova dica, é mais dois palpitinhos. Hoje eu vou fazer dois palpitinhos antes das 6. Acho que eu vou dar uma dica, pessoal. Até às 6 horas, dois palpitinhos, tá, pessoal? Por ouvinte. E daí depois eu passo uma nova dica e é mais dois palpitinhos, tá, pessoal? Elisângela, palpitinho da Giovana Morango. Sua respostinha está...
1: Errou!
2: Ai, que ódio!
13: É o inferno!
0: Errada! Errou! Fala aí, Tanael.
15: Tarde para vocês.
0: Hello!
15: De amanhã. Olha, tardezinha que tá na casa.
0: Hã? Calma aí, que caiu o meu fone.
15: De amanhã. Olha, tardezinha que tá na casa.
0: Hã? Que tal, Ita? O Ita usa a rádio, pessoal, pra comunicar o pessoal se ele vai estar em casa, não vai, se ele vai sair, assim por diante. Elizabeth disse, boa tarde, tudo bem? Toque a música, meto o pé na cara dele, só pra curtir. É a Elizabeth, meu palpite é farofa ou... E não mandou o próximo palpite, só falou farofa ou... Sua respostinha está...
1: Errou!
2: Ai, que ódio!
0: Errou! O Cacai, meta o pé na cara dele. Meta o pé na cara dele. 17 horas 54 minutinhos. Poxa. Musiquinha, mentira. Vamos colocar ela aqui na fila. Tá na fila. Fica aí no seu lugar, sua musiquinha. Deixa eu ver quem mais. Leanderson disse... O Xandão disse que é laranja. A Taine disse que é mimosa. Vamos ver se é isso. Suas respostinhas estão...
1: Errou!
2: Ai, que ódio!
13: É o inferno!
0: Errou! Abraço, Xandão. Abraço. É Taine que fala, será? Acho que é Taine. Abraço, Taine. Sejam bem-vindos aqui na programação. Jane Oliveira disse mimosa. Acabou de sair mimosa, Jane do céu. Fiquem atentos aí que eu vou passar uma nova dica. Já, já pra vocês. Tá bom? Agora 17... Na verdade, acho que eu já vou passar agora, tá, pessoal? Já vou passar agora, que daí quando eu voltar das músicas, já vai ter passado das 18 horas. Calma aí, vamos ouvir o áudio do Ita.
15: É uma árvore que tem fruta, né? É uva Japão.
0: Legal, vamos ver se é uva Japão. Sua respostinha está...
1: Errou!
2: Ai, que ódio!
13: É o inferno!
0: Errou! Olha lá que tá... fizeram uma enquete ali, ó, no negócio, Jim. Vai ter Neymar na lista de convocação? Daí os dois negocinhos, ó. Tem que ter... Não, é três coisas. Tem que ter, deveria, mas acho que não. Jamais, nem faz sentido. Eu já vou votar ali, gente. Mas não vou contar pra vocês onde que eu vou votar, não. Ah, meu Deus do céu. Vamos lá, vamos de música. Ah, deixa eu passar pra vocês. Eu tô conversando com vocês, gente. Um zoinho no computador e outro no celular vendo o negócio. Pessoal, a nova dica é: não é fruta, tá? Não é fruta a nova dica, tá, pessoal? Então, é um alimento, não é de cozinhar e não é uma fruta. Tá bom, pessoal? Fiquem todos à vontade aí pra mandar o seu palpitinho. Vamos de música, então? Agora aqui na programação. Christian e Ralph, Nova York.

0: chega de música. Mete o pé na cara dele, 18 horas, 7 minutinhos. E o Neymarzão foi, né, gente, pra seleção, bicho, velho, do... Pessoal, deixa eu ver quem mais por aqui. Tamires disse alface, alface ou agrião. Vamos ver se é isso. Suas respostinhas estão...
1: Errou!
0: Erradas! Errou! José Olix Echen disse bolacha! Vamos ver! Sua respostinha está...
1: Errou!
2: Ai, que ódio!
0: Errada! Errou! Marlene Paula Freitas disse boa tarde, meu palpite é sagu! Sua respostinha está...
1: Errou!
2: Ai, que ódio!
0: Errou! Deixa eu ver quem mais. Luísa, palpitinho dela, pepino. Sua respostinha está...
1: Errou!
2: Ai, que ódio!
3: É o inferno!
0: Errada, dona Luísa. Luiz Robaskevich. Boa noite, Anny. Tudo bem? Se possível, toque a música Vaneira de... Vaneira do Nego, velho. O meu palpite é bolacha. Vamos ver. Sua respostinha está...
1: Errou!
2: Ai, que ódio!
0: Errado. Errou! Vaneira do Nego, velho. Vamos colocar aqui na fila. Dezoito horas, nove minutinhos. Lembrando, pessoal, da nova dica. Não é fruta, tá, pessoal? Pra você que tá chegando agora, eu não mudei ainda meu negocinho ali, meu status, mas é, não é fruta. Janina Cloda, fala, dona Janina.
4: Oi, Liane, então vai os dois. É mortadela e o segundo é queijo ralado.
0: Vamos conferir. Sua respostinha está...
1: Errou!
2: Ai, que ódio!
0: Errada, dona Janina. Abraço pra você. Dona Shirley, boa tarde, louro. Meu palpite é um pacote de sal. Do seu Severino, um pacote de farofa. Da Natiele, sucrilhos. Do Anderson, pipoca. Da Alicia, farinha de milho. É, e toque uma música aí do Baitaca pra nós que estamos na escuta. Deixa eu colocar meu fone, gente, pra mim não ficar gritando muito. Vamos lá, vamos conferir os palpitinhos. Sua respostinha está...
1: Errou!
2: Ai, que ódio!
0: Suas respostinhas estão, né, erradas. Vamos colocar uma musicona aí do Baitaca pra dona Shirley e pra família. Baitaca. Calma aí. Poxa, não aparece as músicas do Baitaca. Nego bom não se mistura. Nego bom não se mistura. Vai ser essa, dona Shirley, do Baitacão. Elisângela Batista, da Colônia Dulce, disse: meu palpite é sardinha. Da Israele é mousse. E da Gigi, iogurte. As respostinhas estão...
1: Errou!
2: Ai, que ódio!
0: Errou! Inês Kaminski, boa noite, Lori. Lorri, Lorri. A Inês colocou boa noite, Lorri. Meu palpite é ovo e leite. Da Mirelle, água ou milho e ervilha. Vamos ver? Suas respostinhas estão...
1: Errou!
2: Ai, que ódio!
0: Errado! Errou, Inês Camins! Que abraço pra vocês, pra Mirelle, pra Dona Inês. Sidney Aporoniuk disse... Agora tá aguardando mensagem, gente. Aguardando mensagem. Itanael só mandou uma carinha sorridentinha. Dona Zumira. Oi, Loriane. Maionese ou doce de leite? Sua resposta está...
1: Errou!
2: Ai, que ódio!
0: Errada, Dona Zumira. Abraço, Dona Zumirona. Seu Luiz Carlos, fala, seu Luiz.
3: Dona Oriane, o meu palpite é presunto. Da Dona Neiva é salame. Da Ágata, ela disse queijo. E o Alan, para variar, peito de peru. Meu Deus do céu. E olha, avisa o pessoal de Malé aí que o Caicai foi convocado para a seleção. O Caicai é o Neymar. Ele é o Caicai, foi convocado. Meu Deus do céu, agora... Caímos na segunda fase. Deus o livre.
0: Eu tava assistindo, gente.
3: Dá pra tocar uma música aí, o Balanço do Bugio? Toca aí, se der. É do Porca Velha.
0: Mas eu toquei.
3: O Lacão Majescão vai ficar faceiro se tocar essa, o Balanço do Bugio.
0: Você, seu Luiz, tava prestando atenção lá na convocação e não viu que eu toquei o Balanço do Bugio com o Porca Velha. Toquei sim. Toquei. Eu sei que eu toquei. Pois é, gente, fazer o quê? Eu tô com medo dessa Copa, gente. Eu tô com medo porque o Adrian, se você perguntar pra ele pra que time ele torce, ele só torce pro Brasil, tá, gente? Ele só se interessa pela Copa. Não, isso é bem que na Copa passada ele não entendia direito, né? Mas de uns tempos pra cá, faz uns 2 anos que ele fala, eu só torço pro Brasil, eu só torço pro Brasil. E agora ele vai assistir, gente do céu, que medo, que medo. Esse já entra em depressão se o Brasil perder, gente. Eu vou mandar uma mensagem lá pro jogador, faz favor de ganhar pra vocês não magoar meu filho. Faz favor de vocês ganhar pra vocês não magoar meu filho, que ele acredita muito em vocês. Ô, Luciano Xandão por aqui, boa tarde, aqui na escuta, abraço Luciandro, abraço pra Sirlei, sejam sempre bem-vindos aqui na programação. Luiz Mistal, boa noite, Loriane, tudo bem com você? Meu palpite é couve-flor e brócolis, e toque qualquer música do amado do Eduardo Costa, obrigada, teu programa é nota mil. Vamos colocar aqui Eduardo Costa. É, né, meu povo do céu? Fazer o quê? Eduardo Costa, vou colocar... calma aí. Que eu tenho uma favorita do Eduardo Costa. Só que eu tenho que procurar com calma. Calma aí. Cadê a música? Me apaixonei. O nome da música é Eduardo Costa. Me apaixonei. Quando vi o seu sorriso lindo. Tcharararana. É essa daí mesmo, pessoal. Vamos colocar aqui na fila. Deixa eu ver quem mais... Eu conferi os palpitinhos do seu Luiz. Brócolis ou couve-flor? As respostinhas estão...
1: Errou!
2: Ai, que ódio!
0: Errada, seu Luiz. Paula Cordeiro disse castanha ou nozes. Castanha ou nozes. A respostinha está...
1: Errou!
2: Ai, que ódio!
0: Ai, esqueci de ver, gente. Eu fiquei brigando com o seu Luiz e esqueci de conferir os palpitinhos deles lá, do seu Luiz e da Dona Neiva. As respostinhas estão...
1: Errou!
2: Ai, que ódio!
0: Errou! Seu Luiz, a gente vai ser... Ó, já mandou áudio aqui, ó. Eu sabia que ele ia mandar.
3: Ô, dona Oriane, procura aí, você vai ver o que se tocou. Bugio da chaleira preta, não é o balanço do bugio. Bugio da chaleira preta, você tocou balanço do bugio, não. E outra coisa, você viu as respostas e não deu. Ihu, ganhamos, não ganhamos. Ai, tem, ai. Não deu sim ou não?
0: Gente do céu, lide com xarope desse. Lide com xarope desse. Agora eu tô sentindo na pele o que que é, gente. O que que é lidar com uma pessoa chata dessa. Uma pessoa chata dessa, xarope. Que me falavam, gente, que eu incomodo pouco, mas continuado. É porque não conheceram o seu Luiz ainda. É que não conheceram o seu Luiz ainda. Deixa eu ver. Já tá na fila. E agora você fica esperto aí. Também vou puxar essa música aqui, João. Vou puxar aqui pra frente. Você pega e preste bem atenção, seu Luiz. Preste bem atenção que agora vai sair essa música. Se fosse uma música boa ainda, mas beleza, tempo que o pé caveia. Vai sair. Vai sair é agora. Vou até pausar aqui a minha programação. Vai sair é agora essa música aqui, ó, pra ele não ficar me cobrando depois.

0: Me apaixonei, Eduardo Costa aqui na programação, 18 horas 34 minutinhos, sejam bem-vindos, pessoal, aqui na programação. Gente do céu, que ódio desse fone que não para. Calma aí. Eu acho que agora foi, meu povo. E tem áudio do seu Luiz aqui, ó.
1: Obrigado pela música. E agora o segundo
0: parpite. A cara nem treme.
1: Parpite da dona Neiva. Manteiga de amendoim. Meu é granola. Da Agatha Aveia. E o Alan disse que é iogurte. Vai que dá.
0: Vai que é, né? Suas respostinhas estão...
2: Errou!
3: Ai, que ódio!
0: Erradas! Errou! Isaura Nunes por aqui, boa noite. Meu palpite é leite ou pão? Sua respostinha está...
2: Errou!
3: Ai, que ódio!
0: Errada, dona Isaura. Inês por aqui.
4: Meu palpite é leite.
0: Leite, acabou de sair leite, não é leite, dona Inês. Luiz César disse, boa noite, Loriane, meu palpite é pimentão ou berinjela. Sua respostinha está...
2: Errou!
3: Ai, que ódio!
0: Errada, Elizabeth, que é a música do grupo Tradição. Meu palpite é granulado ou creme de leite? Sua respostinha está...
2: Errou!
3: Ai, que ódio!
0: Errada, dona Elizabeth, abraço pra você, obrigado pela audiência. Ah, deixa eu colocar a música dela aqui. Grupo Tradição... Bica que bica, é isso? Vamos colocar. Vamos procurar, Elisa. 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Cassimira ligadinha por aqui... E ela disse fruta. Eu esqueci de colocar a nova dica lá, pessoal, que não é fruta. Dona Janina.

0: A fala, dona Janina.
1: Oi. Luliane, vou falar um tchau já. Então depois não dá tempo de você ver. Então tchau, Luliane. Até amanhã, mas estou escutando. Que você tenha o resto do dia abençoado. Que Deus abençoe todos. Fiquem com Deus. Tudo de bom para vocês aí. Que vocês tenham uma noite abençoada, que Deus abençoe a noite, os anjinhos que protejam.
0: Amém, Jesus! Obrigada, dona Janina! Abençoada noite pra você também, Célia Anjos por aqui. Oi, Anne, tudo bem? Meu palpite é sushi! Vamos ver. Sua respostinha está...
2: Errou!
3: Ai, que ótimo!
0: Errou! Errou! Ontem eu fui com o Juliano e a gente comeu sushi lá no japonês, lá em União. Eu antes não gostava, tá, gente? Agora também não gosto, né, aquelas coisas, assim, mas pelo menos não é igual antes, que eu odiava.
4: Boa noite, Lori. Tudo
0: Hello.
4: Bem? E o toque do fogo de chão. Saudade do Paraná, pro seu Luiz lá, pra toda a família dele lá. Beleza? Pros Catarina lá, pro Debão lá. E tudo de bom pra você, Lori. Um abraço pro Juliano, pra você, pro Gael. Uma boa noite, um bom trabalho, beleza?
0: Beleza, abraço polaco pra você e pra sua família. Obrigado pela audiência. A Tamires por aqui, mel de abelha, diz ela. A respostinha está...
2: Errou!
3: Ai, que ótimo!
0: Errou! Tamires, Eugênia disse, oi Lori, meu palpite é pepino e o segundo palpite é abacate. Sua respostinha está...
2: Errou!
3: Ai, que ódio!
0: Errou, Eugênia, abraço Eugênia, obrigada pela audiência. Oi, Demilson Camarli. Chegaram os margaridinho. Boa noite, nossa amiga Loriane, tudo beleza? Poderia tocar a música do Leonardo pra nós, que acabamos de chegar da cidade. Fomos lidar com os documentos e faltou umas coisas ainda. É a Marli e Edmilson Stefaniak de Vera Cruz. Um forte abraço e tudo de bom. Ah, eu calculei que vocês estavam com compromisso. Vocês sempre são os primeiros a chegar aqui na programação. Palpitinho do Edmilson é pepino e da Marli, mel. Vamos ver... A respostinha está...
2: Errou!
3: Ai, que ótimo!
0: Errou! Vamos colocar aí, Leonardo. Que tal eu, né, gente? Sem cuidar da vida dos ouvintes, né? A pessoa não vem, eu já tô deduzindo. Já tô deduzindo as coisas. É que eles sempre são os primeiros, hoje não apareceram. Falei, ué? Ué, o que deu? Eu já tava quase mandando uma mensagem atrás pra ver o que estavam fazendo da vida. Calma aí, Leonardo, liga lá em casa, coloca essa, tá na fila, abraço Marli de Milson, Sueli disse, boa noite, tudo bem? O palpitinho dela é linguiça ou paçoquinha, do Ed é chocolate ou pirulito. As respostinhas estão...
2: Errou!
3: Ai, que ótimo!
0: Errou! Errou! O Luciandro Xandão disse... Mel, acabou de sair mel, seu Luciandro Xandãozão. Célia Anjos... calma aí. Palpites do Felipe. Granola ou nozes. Meu segundo palpite, chocolate. Palpites do João. Barra de cereais ou pipoca. E tem áudio. Tem áudiozinho.
5: Palpite é gelatina ou biscoito? Oi, Anny, tudo bem?
0: Oi, tudo bem? Tudo bem, Anthony? Um abraço pra você. Olha que lindinho, gente. Ó.
5: Palpite é gelatina ou biscoito?
0: Gelatina.
5: Oi, Anny, tudo bem?
0: Gelatina ou biscoito? Vamos ver? A respostinha está...
2: Errou!
3: Ai, que ódio!
0: Errou! Já pensou, gente, se a gente crescesse, se a gente aqui, ó, todos nós crescesse e continuasse com a vozinha de criança, nós ia ser bem mais fofinho, né? Nós ia ser coisa mais lindinha, gente. É, Carcemira de Rio Claro disse... O Cláudio deu o palpite, amendoim ou bolacha? Sua respostinha está...
2: Errou!
3: Ai, que ódio!
6: Mas é o inferno!
0: Errou! Pessoal, intervalinho bem rapidinho e eu volto já...

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8: Voltei, pessoal.
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8: Mas chegando todo tempo. 18 horas 47 minutinhos. É que eu tô com pressa, tô com medo que não dê tempo. Eu tocar as músicas, meu povo. Meu povinho amado. Voltei, já vamos com as nossas musiquinhas.

0: Pessoal, 18 horas e 55 minutinhos, vamos ver nossas últimas mensaginhas aqui na programação, antes da gente dar início ali à transmissão da sessão. Jusimar Fernandes disse boa noite, toque a música Frutas da Mata só para ouvir o Jusimar, valeu e obrigada, e quero, meu palpite é pizza. Sua respostinha está...
1: Errou! Ai, que ódio!
0: Errada, seu Jusimar. Antônio Toninho, boa noite, meu palpite é kiwi. Sua resposta está...
1: Errou!
2: Ai, que ódio!
0: Errada, seu Antônio Toninho. O número que não está salvo, eu acho que é um copo de requeijão. Sua respostinha está...
1: Errou!
2: Ai, que ódio!
0: Errada, é a Cecília. Cecília, abraço pra você. Elizabeth falou pizza, já foi pizza. Casemira disse pepino ou alface. Vamos ver. Sua respostinha está...
1: Errou!
3: Mas é o inferno!
0: Errada, dona Casemira... Tamiris disse rúcula ou espinafre. Sua respostinha está...
1: Errou!
2: Ai, que ódio!
0: Errada, Tamiris. Seu Nelson Ivanchuk disse, toque a música. Meteoro da Paixão. Saiu hoje essa música. Boa noite, meu palpite é pepino ou almeirão, um palpitinho dele. Sua respostinha está...
1: Errou!
2: Ai, que ódio!
0: Nada! A dona Luísa disse salame. Salame. Sua respostinha está...
1: Errou!
2: Ai, que ódio!
0: Errada, dona Neiva e seu Luiz Carlos por aqui.
4: Já vou dizer uma boa noite, né? Até amanhã, né? Se Deus quiser, né? O problema é que amanhã eu não tô em casa, eu saio pra trabalhar, então amanhã vocês não vão escutar o xarope pra incomodar.
0: Não fale isso, não deixe nós tão felizes. Tô brincando, seu Luiz. Nós brigamos, já se acertamos, né, seu Luizinho?
4: Por isso que a dona Neiva tá com os cabelos brancos de tanto alemão aqui incomodar. Meu Deus do céu, aí já tá grisalinha. Meu Deus do céu, olha... Sabe aquelas rosa branca, o cabelo da dona Neiva? De tanto eu incomodar ela. Meu Deus do céu.
0: Pior, é o Juliano que já caiu o cabelo, tanto que incomoda. Seu Sérgio Basque, da Vila Carolina, disse boa noite e bom descanso. Edmilson disse, eu e a mãe estamos desejando uma abençoada noite pra você, sua família, durma com Deus e os anjinhos e até amanhã, se Deus quiser. Abraço, Marli Edmilson. Séria também, já desejando boa noite. Boa noite, Anny, até amanhã. Deus abençoe sua noite. Amém, Jesus. Um abraço, Célia, pra você e pra sua família. Uma abençoada noite. A Casimira disse churrasco. Sua respostinha está...
1: Errou!
2: Ai, que ódio!
0: Errou! Pessoal, deixa eu ver se já começou a sessão. Deixa eu dar uma atualizada aqui na página. 18 horas e 59 minutinhos. E já começou, pessoal. Vou ficando por aqui. Deixa aqui meu beijo, meu abraço. Obrigada pela audiência, pela companhia de cada um de vocês. Tenham todos uma ótima e abençoada noite. E, se Deus quiser, até amanhã, pessoal. Um abraço, beijo.
5: Boa noite aos presentes, boa noite aos internautas e todos que nos acompanham pelo YouTube, Facebook e pelas Rádio Cidadão e Clube FM. Que o primeiro secretário faça a chamada dos vereadores.
6: Vereador Natal.
7: Presente.
6: Vereador Thiago.
8: Presente.
6: Vereador Paulinho.
9: Presente.
6: Vereador presidente hoje Cristiano.
10: Presente.
6: Vereador Kojatec.
11: Presente.
6: Vereador Léo.
12: Presente.
6: Vereador Ednei.
13: Presente.
6: Também estou presente, senhor presidente.
5: Obrigado, Schumacher. É, só justificando a ausência do Sérgio aí por motivos pessoais. Havendo número legal de vereadores, declaro iniciada a 15ª sessão ordinária de 2026. Vamos cantar o hino de Malete e na sequência aí fazer uma oração.

0: Pai.
1: Em nome do Pai, do Filho e do Espírito Santo. Amém. Pai nosso que estais no céu, santificado seja o vosso nome. Venha a nós o vosso reino. Seja feita a vossa vontade, assim na terra como no céu. O pão nosso de cada dia nos dai hoje. Perdoai as nossas ofensas, assim como nós perdoamos a quem nos tem ofendido. E não nos deixeis cair em tentação, mas livrai-nos do mal.
2: Conforme o regimento interno, dispensa a leitura da ata da sessão anterior. Coloco em discussão a ata. Como não houve manifestação, fica aprovada a ata da 14ª sessão ordinária realizada em 11 de maio de 2026. Seguimos o expediente, que seja realizada a leitura das correspondências expedidas e recebidas.
3: Com licença, senhor presidente. Boa noite ao senhor. Boa noite aos demais nobres vereadores. Boa noite aos internautas e também a quem nos ouve através da rádio. Iniciamos então a sessão de hoje, 15ª sessão ordinária, com a leitura das correspondências que foram expedidas pela Câmara Municipal durante a última semana. Inicialmente, ofício número 76, encaminhado ao excelentíssimo prefeito municipal, solicitando a colocação de placa de identificação no Ginásio Municipal de Esporte, conforme a Lei Municipal 1549/2023. O presidente da Câmara, vereador Sérgio Gretti, que no uso de suas atribuições legais e regimentais, vem respeitosamente à presença de Vossa Excelência solicitar que seja providenciada a identificação do Ginásio Municipal de Esportes, prefeito César Loyola Flenick. Em conformidade com a Lei número 1549/2023, a referida legislação denominou oficialmente o espaço público, razão pela qual a colocação da placa identificadora se faz necessária para garantir o cumprimento da lei, promover a adequada identificação perante a comunidade e preservar a homenagem instituída pelo Poder Legislativo Municipal. Destaca-se que até a presente data ainda não foi realizada a instalação da identificação oficial do local, mesmo após a aprovação da lei. Ressalta-se ainda que a homenagem foi concedida ao saudoso ex-prefeito, senhor César Loyola Flenick, que muito contribuiu para o desenvolvimento do município de Malet, sendo justa e necessária a devida identificação do espaço público em sua memória. Cabe mencionar também que recentemente foram realizadas melhorias no Ginásio Municipal de Esportes, ocasião em que poderia ter sido aproveitada a oportunidade para a instalação da placa de identificação, garantindo assim o pleno atendimento à legislação municipal vigente. Dessa forma, solicitamos que o Poder Executivo adote as providências cabíveis para a confecção e instalação da referida identificação do local. Atenciosamente, senhor Sérgio Gretti, presidente da Câmara Municipal. Ofício número 77, também encaminhado ao excelentíssimo prefeito municipal, solicitando a roçada e limpeza do campinho de futebol, o campinho conhecido como Campinho do João Quadros. Também em nome do presidente da Câmara, vereador Sérgio Gretti, pede que seja realizada a roçada e limpeza do campinho de futebol, localizado em frente à empresa Ultragás, entre a Avenida dos Ferroviários e dos Trabalhadores, conhecida popularmente como Campinho do João Quadros. A presente solicitação se faz necessária, tendo em vista que o local encontra-se tomado pelo mato, dificultando sua utilização pela comunidade. Ressalta-se que o espaço é amplamente utilizado por crianças e moradores para a prática de futebol, lazer e também convivência, sendo importante que o local permaneça limpo e adequado para o uso da população. Dessa forma, solicitamos que o Poder Executivo adote as providências cabíveis. Atenciosamente, senhor Sérgio Gretti, presidente da Câmara. Ofício sob o número 73, também encaminhado ao Poder Executivo, encaminhando projetos aprovados na 14ª sessão ordinária realizada no dia 11 de maio. Projeto número 8 do Legislativo, que proíbe a pesca profissional ou amadora, em todos os parques e áreas verdes de lazer de propriedade do município de Malé e da outras providências. Projeto número 23 do Executivo, que dispõe sobre abertura de crédito adicional especial. Projeto 24 do Executivo, que dispõe sobre abertura de crédito adicional suplementar. Esses projetos foram aprovados na última sessão ordinária e encaminhados ao Poder Executivo para providências. Atenciosamente, senhor Sérgio Gretchik, presidente da Câmara. Ofício número 74, também encaminhado ao Poder Executivo, atendendo o ofício 181 do gabinete do excelentíssimo senhor prefeito, devolve o projeto de lei número 19 de 2026, que dispõe sobre o reconhecimento dos auxiliares de creche ou qualquer outra nomenclatura que identifique os profissionais que atuam na educação de crianças de 0 a 5 anos em creches e pré-escolas da rede municipal de ensino, como integrantes da carreira do magistério e da outras providências. Então, esse projeto foi devolvido ao Poder Executivo conforme solicitado. A Câmara permanece à disposição para contribuir dentro dos limites de sua competência com eventuais discussões e sugestões que possam colaborar para o aprimoramento das matérias legislativas de interesse público. Atenciosamente, senhor Sérgio Gretchik, presidente da Câmara Municipal. Ofício número 75, também encaminhado ao Poder Executivo, encaminhando para as providências requerimentos devidamente aprovados em plenário na 14ª sessão ordinária realizada no dia 11 de maio do corrente ano. Atenciosamente, senhor Sérgio Gretchik, presidente da Câmara Municipal. Correspondências recebidas do Poder Executivo. Ofício número 181, solicitando a retirada do projeto de lei número 19 de 2026, que dispõe sobre a possibilidade de reconhecimento dos auxiliares de creche ou qualquer outra forma de nomenclatura que identifique os profissionais que atuam na educação de crianças de 0 a 5 anos de idade em creches e pré-escolas da rede municipal de ensino. O referido requerimento justifica-se no fato de que será realizada uma revisão jurídica de seu conteúdo, com as adaptações necessárias para aprovação. Atenciosamente, senhor Pedro Kowalczyk, excelentíssimo prefeito municipal. Senhor presidente, vereador Cristiano, demais nobres vereadores, convite à Secretaria Municipal da Família e Desenvolvimento Social, em parceria com a Secretaria Municipal de Saúde, tenho a honra de convidá-los para participar do Dia de Formação e Conscientização sobre Enfrentamento à Violência Sexual contra Crianças e Adolescentes. Será realizada no dia 20 de maio, tendo como sede o próprio recinto da Câmara Municipal. O evento integra as ações da campanha Faça Bonito e contará com uma programação técnica de extrema relevância para nossa rede de proteção, incluindo palestras sobre a escuta especializada, atuação policial e fluxos no atendimento regional. Dia 20 de maio de 2026, das 8 horas da manhã até as 4h30 da tarde, no plenário da Câmara de Vereadores. A abertura oficial será às 8h30 da manhã. A participação do Poder Legislativo é fundamental para fortalecer as políticas públicas de proteção à infância e à juventude em nosso município. Atenciosamente, Secretaria Municipal da Família e Desenvolvimento Social, Secretaria Municipal de Saúde de Malete. Passamos agora às indicações para a sessão de hoje. Indicação número 6 de 2026, do vereador senhor Natal Carraro, indica ao Poder Executivo, por meio do setor de obras e serviços públicos, que providencie patrulhamento com colocação de cascalho nos pontos que se fazem necessários, também a compactação com rolo compressor, limpeza de bueiros, das valetas e barrancos em toda a extensão da Estrada Municipal do Vicinal 2, Serra do Tigre, até a localidade Serpasta, na oportunidade que sejam realizados os mesmos serviços no Vicinal 3, Vicinal 4, Vicinal 5, em todas as suas extensões até a divisa com o município de Paulo Frontin. A justificativa, vereador senhor Natal Carraro, poderá fazer em plenário. Indicação número 7, também do vereador Natal, ao Poder Executivo, pedindo serviços de patrulhamento, também colocação de cascalho, compactação com o rolo compressor, limpeza das valetas, barrancos, em toda a extensão da localidade da Colônia Uma, iniciando nos Kovalchuk, próximo à antiga torre de TV, na travessa da Igreja São Miguel Arcanjo, seguindo o sentido distrito de Rio Claro do Sul. A justificativa, vereador senhor Natal, também poderá fazer em plenário. Indicação número 8, também do vereador senhor Natal, ao Poder Executivo, também pedindo patrulhamento, recascalhamento, na estrada municipal da Colônia Vera Cruz, em toda a sua extensão. Também a justificativa, vereador Natal, poderá fazer em plenário. E para finalizar, senhor presidente, indicação número 7 de 2026 do vereador senhor Sérgio Kojatec. Também indica ao Poder Executivo para que, através da Secretaria de Obras e Serviços Urbanos, providencie consertos dos buracos existentes no asfalto na Avenida dos Ferroviários. A justificativa, o vereador senhor Sérgio Kojatec poderá fazer em plenário. As correspondências expedidas, recebidas do Poder Executivo e recebidas diversas indicações e requerimentos para a sessão de hoje são essas, senhor presidente.
2: Obrigado, Fernando. Deixo a palavra livre para considerações sobre as correspondências. Se alguém quiser se manifestar. Não? Passamos à ordem do dia. Peço que seja feita a leitura do projeto de decreto número 1 de 2026 do Poder Legislativo, que mantém o veto total interposto pelo prefeito municipal ao projeto de lei número 3 de 2026 do Legislativo, cuja súmula institui política de transparência na cobrança do imposto sobre a propriedade predial e territorial urbana, IPTU, do município de Malete.
0: Parecer, Comissão de Legislação, Justiça e Redação Final, referente ao veto ao projeto de lei número 3 de 2026 do Legislativo. A Comissão de Legislação, Justiça e Redação Final, composta pelos vereadores Tiago José Rodrigues, Paulo Cirineu Basnik e Ednei Roguski, após análise do veto total apresentado pelo chefe do Poder Executivo ao projeto de lei número 3 de 2026 do Legislativo, que institui política de transparência na cobrança do imposto sobre a propriedade predial e territorial urbana, IPTU, do município de Malé, para o exercício 2026, passa a emitir o seguinte parecer. Verifica-se que as razões do veto apontam possível vício de iniciativa, tendo em vista que o projeto cria obrigações administrativas ao Poder Executivo, envolvendo adequações em sistemas internos, reestruturação de mecanismo de arrecadação e integração de dados fiscais, matérias essas de competência privativa ao Executivo Municipal. Além disso, consta nas razões do veto que a implementação das medidas previstas no projeto demandaria custos técnicos e operacionais relevantes, sem a devida estimativa de impacto financeiro e sem indicação de fonte de custeio, o que poderia afrontar a disposição da Lei de Responsabilidade Fiscais e os princípios do planejamento orçamentário. Também foram apresentadas dificuldades técnicas para o cumprimento do prazo previsto na proposição, bem como possíveis riscos relacionados à exposição de dados fiscais dos contribuintes em desacordo com a Lei Geral de Proteção de Dados. Diante disso, entendendo existirem fundamentos jurídicos e administrativos que justificam a medida adotada pelo chefe do Poder Executivo, os vereadores Tiago José Rodrigues e Paulo Cirineu Basnik manifestam-se pela manutenção do veto total interposto ao projeto de lei número 3 de 2026 do Legislativo. Sala das Comissões, 11 de maio de 2026, Tiago José Rodrigues, relator. Pelas conclusões, o vereador Paulo Cirineu Basnik, membro. Parecer em separado. Eu, vereador Ednei, membro da Comissão de Legislação, Justiça e Redação Final, após análise do veto total interposto pelo prefeito municipal, projeto de lei número 3/2026, apresento parecer em separado. Este vereador entende que a proposição possui relevante interesse público, especialmente por buscar ampliar a transparência das informações tributárias municipais e garantir ao contribuinte mais clareza quanto à composição e cobrança do IPTU. O presente parecer acompanha o entendimento constante no parecer jurídico emitido pela Procuradoria Jurídica desta Casa Legislativa, subscrito pela advogada Ana Paula Perdoncini Jacomel, o qual concluiu pela inexistência de inconstitucionalidade no projeto de lei e manifestou-se contrário à manutenção do veto. Conforme destacado no parecer jurídico, o projeto de lei não invade competência privativa do Poder Executivo. Ressalta-se ainda que o artigo 106 da Lei Orgânica Municipal prevê expressamente que o município deverá estabelecer medidas para esclarecimento dos contribuintes acerca dos tributos municipais. O parecer jurídico também concluiu que não há criação de novos serviços públicos, mas apenas adequação e maior transparência nas informações já disponibilizadas ao contribuinte, não restando demonstrado impacto financeiro capaz de justificar o veto integral. Desta forma, foi apontado que o projeto não prevê divulgação indevida de dados fiscais dos contribuintes, inexistindo afronta à Lei Geral de Proteção de Dados, LGPD, bem como não se verificou inviabilidade técnica para a futura implementação da medida. Desta forma, considerando a importância da matéria para fortalecimento da publicidade dos atos administrativos e do acesso às informações pelos munícipes, manifesto pela rejeição do veto total, com consequente manutenção do projeto de lei 3/2026 do Legislativo. Sala das Comissões, 11 de maio de 2026, Ednei Roguski, membro. Comissão de Legislação, Justiça e Redação Final. Decisão. Após análise das razões do veto encaminhadas pelo Poder Executivo, a maioria dos membros da comissão entendeu pela sua manutenção. Dessa forma, por entendimento da maioria dos seus integrantes, os vereadores Thiago José Rodrigues e Paulo Cirineu Basnik manifestaram-se pela manutenção do veto total ao projeto de lei 3/2026, por entenderem presentes fundamentos jurídicos e administrativos que justificam a decisão do Poder Executivo. Registra-se que o vereador Ednei Roguski apresentou parecer em separado pela rejeição do veto. Sala das Comissões, 11 de maio de 2026. Thiago José Rodrigues, relator. Paulo Cirineu Basnik, membro. E Ednei Roguski, membro. Na sequência, senhores vereadores, senhor presidente e mais vereadores, a Comissão de Legislação, Justiça e Redação Final. Os vereadores integrantes da Comissão de Legislação, Justiça e Redação Final abaixo assinados, nos termos do artigo 71 do Regimento Interno dessa Casa de Leis, apresenta o seguinte projeto de decreto legislativo. Projeto de decreto legislativo número 1/2026, que diz o seguinte: Sérgio Gretti, presidente da Câmara Municipal de Malé, Estado do Paraná, no uso de suas atribuições previstas no Regimento Interno e na Lei Orgânica do Município, após ouvido e discutido o plenário, decreta, artigo 1º, fica mantido o veto total interposto pelo prefeito municipal ao projeto de lei número 3/2026 do Legislativo, cuja súmula institui política de transparência na cobrança do imposto sobre a propriedade predial e territorial urbana IPTU do município de Malé. Artigo 2º, esse decreto legislativo entrará em vigor na data de sua publicação, revogadas as disposições em contrário. Malete, 11 de maio de 2026, Paulo Cirineu Basnik, vereador relator. Pelas conclusões, o vereador Thiago José Rodrigues. E rejeito, como foi dito e falado, voto em separado, o vereador Ednei Roguski. Senhor presidente e demais vereadores, o veto seria este aí.
2: Obrigado, Vilmar. Peço que a diretoria explique como será a votação.
3: Com licença, senhor presidente, demais nobres vereadores. Então, a votação será de forma secreta, onde os senhores vereadores deverão votar na cédula impressa, onde consta a seguinte informação: projeto de decreto legislativo número 1/2026, O projeto de decreto é para manutenção do veto, ou seja, a comissão apresentou o decreto por manter o veto do senhor prefeito municipal. Tem duas opções na cédula. A primeira opção está escrito aprova. Se os senhores marcarem um X onde aprova, aprovam o projeto de decreto e dessa forma mantém o veto do senhor prefeito. Na segunda opção está escrito desaprova. Se os senhores marcarem um X em desaprova, quer dizer, desaprova o projeto de decreto e também rejeita o veto. Alguma dúvida?
4: Com licença, presidente, atual presidente Cristiano, posso fazer uso da palavra antes da votação?
2: Sim, vereador Léo.
4: Quero cumprimentar então o atual presidente Cristiano, colegas vereadores, todos os diretores desta Casa de Leis, colaboradores, a quem está nos acompanhando através do Facebook, também YouTube, Facebook, a Rádio Cidadão e Rádio Clube. Bom, estamos indo para a votação referente a um projeto de autoria de minha pessoa. Né, esse projeto ele foi feito por decreto, por manutenção do veto total do meu projeto. Foi um projeto que vi algumas cidades que foi realizado. Nada mais é que uma política de transparência na cobrança de imposto à propriedade predial territorial urbano, o famoso IPTU. Muitas pessoas perguntavam para mim sobre os valores de cobrança, como era cobrado e tudo. Comecei a pesquisar, vi em alguns municípios que foi feita essa implementação desse projeto. Levei em primeira mão a doutora Ana, grande pessoa. Eu quero aqui parabenizar a doutora Ana. Mais de 10 anos, 15 anos aproximadamente, que ela está nessa Casa de Leis, doutora Ana Jacomel, grande profissional. A gente sentou, conversou, explicamos o projeto e ela montou o projeto. Veio para essa Casa de Leis, já pronto. E o projeto de lei número 3/2026, ele teve aí, recebeu do Legislativo, ou seja, de nós vereadores, o parecer favorável em todas as comissões permanentes, sendo aprovada em plenário, posteriormente enviado para a sanção do nosso do executivo para execução. Aí chegou, foi mandado, foi vetado completo, o meu projeto, voltou para cá, dizendo e alegando algumas inconstitucionalidades. Tem algumas partes aqui que a doutora Ana contou aqui, explicadamente, no nosso projeto, dando resposta, qual foi as comissões, que quanto à razão do veto total, o projeto de lei 3/2026 do Legislativo encontra-se respaldado nos artigos 30, o inciso 1 da Constituição Federal, do artigo 8, o inciso 1 da Lei Orgânica Municipal, que dispõe que compete ao município legislar sobre assuntos de interesse local, de acordo com o artigo 106 da Lei Orgânica Municipal, que estabelece medidas para que os contribuintes sejam esclarecidos sobre os tributos municipais. E o que ela colocou aqui, junto no projeto? Que há razões de veto. Somente se justificam em duas situações, sejam elas de inconstitucionalidade ou quando contrariam o interesse público. E pelo que ela colocou aqui no artigo 53 da Lei Orgânica, o projeto em nenhum momento invade qualquer destas competências privadas. Não cria qualquer cargo, função, emprego público, não interfere sobre regime jurídico, provimentos de cargos, servidor público. Também não dispõe sobre as secretarias municipais ou órgãos da administração pública. Não há qualquer interferência na gestão administrativa ou organização dos serviços de tecnologia. O serviço de guias de recolhimento IPTU já existe. O que o projeto visa era maiores esclarecimentos para a população sobre a fórmula de cálculo. Ou seja, o artigo 106 da Lei Orgânica Municipal dispõe justamente sobre esse assunto, dispondo que a lei municipal estabelecerá medidas para que os contribuintes sejam esclarecidos sobre os valores pagos. Então, isso é uma reestruturação das guias de recolhimento e não criação de cargos ou serviço, ou qualquer base fiscal. Seria só um modelo de política pública de transparência. O projeto de lei, se sancionado, deveria ser implementado somente no próximo ano, pelo que está aqui. Portanto, não verificamos a inviabilidade técnica para que o sistema fosse implantado no município. Esse foi um das partes do parecer da doutora Ana aqui. Até o vereador Ednei, agradeço também pelo seu parecer, que foi contra o veto do prefeito, ele fez a sua votação à parte, da comissão, Então peço o voto de mais colegas vereadores. Eu espero que todos os vereadores tenham conversado com a doutora Ana, né, sobre esse projeto. A doutora Ana explicou, conversei hoje até com ela sobre o projeto. E espero que tenham trocado uma ideia com ela. Ela explicou tudo bem certinho. Ela falou, olha, não tem nada de errado e jamais eu ia fazer algum projeto, alguma coisa para prejudicar ninguém, muito menos a nossa população. É só um sistema de política de transparência. Esse projeto, como eu falei, eu apresentei a ela, ela desenvolveu, ela alterou algumas coisas, voltou para a diretoria deu algumas ideias, isso foi se criando um corpo e hoje estamos para essa votação. Então que os colegas pensem em seus votos e que, se for democrático, cada um tem a sua visão, né? Mas esse projeto, segundo o que eu estou falando e comentando, eu estou seguindo o que o nosso jurídico da Câmara está falando. Se der alguma coisa, algum problema, é eles que vão nos defender. Então, confio plenamente na doutora Ana. Mais uma vez, muito obrigado por essa iniciativa, por ter estendido a mão e ter realizado esse projeto com maestria. Muito obrigado, senhor presidente.
2: Obrigado, vereador Léo. Mais alguém para comentar?
5: Com licença, senhor presidente, hoje, vereador Cristiano.
2: Com a palavra, Dinei.
5: Boa noite a todos que nos acompanham, Rádio Clube, Rádio Cidadão. Só para as pessoas entenderem, é um projeto apresentado aqui pelo vereador Léo. Foi até o executivo, até o prefeito, e o prefeito vetou e não sancionou esse projeto, voltou de novo para as comissões. A gente analisou, tem o presidente, o Thiago, membro, Paulinho, e eu faço parte das comissões. E quero, o meu voto foi em separado, né, baseado no parecer da doutora Ana, que o projeto não é inconstitucional e é de interesse público, especialmente por buscar e ampliar a transparência das informações tributárias municipais e garantir ao contribuinte maior clareza quanto à composição e à cobrança do IPTU. Era isso que eu tinha para falar, senhor presidente.
2: Obrigado, vereador Dinei. Mais alguém?
6: Boa
2: Paulinho,
6: noite.
2: Com a palavra, o vereador Paulinho.
6: Boa noite a todos. Vou ouvindo pela Rádio Clube, pela Rádio Cidadão. Eu conversei bastante sobre esse projeto, principalmente ali com a Secretaria de Favenda, ali com o Marcelo. Também é um contador ali que tem, é um dos melhores contadores do município, né? Não é à toa que há décadas trabalha na prefeitura. Daí, então, para implementar esse sistema, esse projeto, nós teríamos de fazer a reestruturação da guia de IPTU para contemplar memória de cálculo detalhado, incluindo o valor venal, alíquotas, coeficientes e benefícios fiscais, integração entre múltiplas bases de dados para consolidação de informações fiscais e históricas, desenvolvimento ou adequação de portal de transparência com funcionalidades de consulta individualizada e simulador de cálculo, adequação das informações para linguagem acessível ao contribuinte, mapeamento completo das rotinas impactadas com posterior validação junto aos usuários da entidade. Isso, para se implementar esse projeto, não se cria nenhum tipo de cargo, mas ele precisa ser implementado um sistema lá, o sistema aberto. Isso seria num custo mais ou menos estipulado de uns 150 mil reais. Eu acho que as contrapartidas para os munícipes, para arcar com esse custo elevado, não seriam justificadas, porque qualquer pessoa ela pode ir lá e lá no setor de tributação e cobrar, né, pedir a transparência do que foi cobrado. Então, os benefícios seriam pequenos em vista ao custo que teria para o município, né? Por isso, eu vou votar para manter o veto.
2: Muito obrigado, Paulinho. Eu também vou. Mais alguém? Tiago?
7: Com licença,
2: com a palavra,
7: senhor presidente.
2: Vereador Tiago.
7: Uma boa noite a quem nos acompanha ao vivo, né, pelo YouTube, Facebook e também pelas rádios. Eu também fui junto com o vereador Paulinho. Até no dia que a gente aprovou o primeiro projeto, eu dei esse parabéns para o meu colega vereador Léo. Eu acho muito importante essa transparência, todo mundo saber o que está sendo cobrado no IPTU, como que é feito esse cálculo, como bem explicadinho, né? Mas depois, né, analisando melhor, já que retornou para essa Casa de Leis, deixando claro que foi aprovado pelas comissões e aqui também por essa Casa de Leis, depois veio pelo veto do prefeito.

0: foi aprovado aqui pelo setor jurídico dessa Casa de Leis, mas em comunicação com a Beta é o sistema, né, que gerencia e faz os cálculos do IPTU. Eles pediram 45 dias só para analisar, para poder implementar um sistema que transmita essa, faça essa, essa comunicação entre base de dados, né, entre a Beta e a gente tem a base cartográfica, onde tem os dados dos imóveis dos contribuintes. Então, segundo a Beta, né, isso não é eu que estou dizendo, segundo a Beta, eles não têm implementado em nenhum município. Então, eles teriam que desenvolver essa comunicação e deles ficou estipulado assim, em torno de uns 50 mil reais e mais para implementação, mais talvez mais uns 100. Claro, o projeto de lei não tem inconstitucionalidade, né? Ele não gera custos para o município, mas no decorrer do ano, no decorrer desse projeto, isso vindo da Beta, né? Então eles falaram que vai gerar esse custo e talvez treinamento pessoal, algo assim. Eu sou favorável nessa transparência, né? Dei parabéns para o meu colega vereador Léo, sou favorável a essa transparência, mas eu acredito que tá certo, a gente paga IPTU há 20 anos, né? E quem duvida desses valores, trago as palavras do Paulinho, procure o setor de tributação. Se você vê que está sendo cobrado errado, procure a justiça, é todo o seu direito, mas aí você está pagando IPTU já há 30 anos, posso garantir que está certo, eu fiz o cálculo da minha casa, ele é 1% do valor venal do imóvel, né? Então, lá, a casa lá, que uma hora tem a casa minha, a casa dos meus pais, em torno de 177 metros quadrados, ele está dando um valor total do imóvel em construção, R$36.827, no caso seriam R$ 368 de IPTU, né? Pago até a data do vencimento, a gente tem um desconto. Então, outro problema que nos resultou, possivelmente uma atualização desse valor do imóvel, né? A gente sabe que um imóvel de 177 metros quadrados, o imóvel e o terreno, nunca que vai custar apenas R$ 36 mil reais. Então a gente pode, ao mexer com isso, pode talvez gerar uma atualização desses valores. Então, e outra, né? A prefeitura vai ter que repassar aos contribuintes a instalação desse sistema e a reestruturação dessa comunicação de dados e a base cartográfica, né? Então, esse valor que vai ser investido não tem recursos próprios para isso, então vai ter que ser repassado ano que vem para a base de cálculos do IPTU, onde é o contribuinte que vai pagar. Então, essa é a minha visão, né? A minha percepção sobre esse projeto de lei, por isso que eu mantive o veto do prefeito. Eu acho que se alguém se sente prejudicado com o valor do IPTU que cobra, procura o setor de tributação. Também tem nas leis municipais como que é feito esse cálculo. É 1% do valor do imóvel nas casas em gerais, né? Mas comércio é um pouquinho diferente, terrenos maiores é um pouco diferente. Então, procure o setor de tributação. E se sentir realmente que está pagando a mais ou um valor devido, eu aconselho que procure a justiça, né? Está no total direito de cidadão. Obrigado, senhor presidente.
1: Obrigado, vereador Tiago. Também quero comentar um pouquinho, mais alguém vai comentar? Vereador Sérgio, por favor. Vereador Sérgio, então, com a palavra.
2: Boa noite, senhor presidente. Boa noite aos demais. Então, meu caro colega Tiago, que nem você falou, que a gente tem que confiar às vezes, né? Mas quando a gente vai no mercado fazer uma compra, normalmente a gente pega aquele ticket do mercado e confere os preços, né? Porque hoje ninguém está com dinheiro sobrando, né? É muito importante que cada um dos maletenses, ou cada um dos contribuintes, ele saiba aquilo que ele está pagando. Porque, na verdade, não é questão de confiança, porque mesmo porque entra ano, entra prefeito, sai prefeitos, sai colaboradores. Um ano é um, outro ano é outros que fazem o carnê do IPTU. E os contribuintes, aqueles que têm os seus terrenos. Então, acho muito importante que essa lei viesse a ser colocada em prática.

0: prática, para que a gente tenha como saber como é que foi feito o cálculo do meu terreno. Eu, por exemplo, tenho alguns carnês, até fui pegar hoje, PTU, não paguei ainda, mas fui pegar. Mas eu gostaria de saber, porque eu como vereador, tenho dúvidas. Eu peguei um lote que é a parzinha do outro, com a diferença de preço bem expressiva. Então, eu acho que cada um de nós, maletenses, tem o direito de saber aquilo que nós estamos contribuindo, tá? Já que é um pagamento obrigatório. Então, eu pedi até encarecidamente a cada um colega que está aqui, né? Não é porque a proposta foi de um colega meu do mesmo partido, mas é que é pelo que o povo está pagando, por cada um de nós que está pagando. De repente, a gente faz uma comparação com o vizinho pagou bem menos ou bem mais do que a gente. Então, é esse cálculo que a gente quer saber. Então, não é questão de dúvida em relação assim ao que a prefeitura se está se aproveitando de um ou de outro, mas é como é feito mesmo. Muito obrigado, senhor presidente.
1: Obrigado, vereador Sérgio. Eu também participei, só falar um pouquinho, Léo, também participei aí de uma reunião hoje com o Marcelinho, com a Simone, né, até para tirar algumas dúvidas ainda que tinham ficado no caminho, né, a gente não quer fazer nada errado, que o Thiago falou, transparência com certeza é muito importante, né, mas nós somos vereadores, até não entendo, o Sérgio falou ali que não, a questão dos dados ali, dos valores, né, mas tem cálculos que são feitos, né, pelo setor tributário, né, da prefeitura, por engenheiros, por contadores e tudo mais, e até uma conversa aí com o Marcelinho, né, foi uma reuniãozinha meio rápida, mas ele comentou que se for fazer uma revisão dos nossos IPTUs, que com certeza se esse projeto aí for aprovado e for colocado em prática, toda a cidade de Malé vai passar a pagar mais IPTU, porque os cálculos não são feitos bem como deveriam, né? Tem lotes aí que valem 300, 400 mil reais e o IPTU é pago 120, 150, 170 reais, né? Então não dá esse 1% que é tabelado, né? Então só o que eu entendi lá, falando no grosso modo, do jeito que eu, com as minhas palavras aí, a gente não sabe muito bem essas palavras difíceis aí, mas a grosso modo é mais ou menos isso. É isso que eu entendi, e quem falou, né, até comentou bem certo, foi o Marcelinho. E também a questão desse valor aí do sistema beta, ele falou que não pode, não é simplesmente mandar, façam agora assim, né, coloque isso a mais ou a menos. Tem que ser implantado um sistema novo, né, primeiro elaborado esse sistema e daí implantado, e com certeza, né, vai gerar um custo que vai ser repassado para o munícipe, né? A gente entende que lá atrás foi feita as cobranças do lixo e tudo mais, mas o lixo era necessário e era a terceirização em determinadas áreas é necessária, a gente entende isso, e foi feito, causou muitos transtornos e é um valor alto que é cobrado, mas a gente, a população entendeu que é um serviço prestado à população, né? E a questão do IPTU eu também entendo que quem mais que deve de saber aonde é gasto o IPTU do que nós vereadores, né? A gente sabe que 25% é para educação, 15% é para saúde e tem todas as outras áreas, né? Então, quem mais do que nós deveremos saber, né, sobre onde é gasto ou onde é colocado o dinheiro público, né? Vereador Léo, mais um minutinho.
2: Um minutinho só, novamente, presidente. Olha, antes de mais nada, eu quero aqui novamente falar sobre esse projeto, que ninguém aqui, em momento algum dos vereadores, muito menos de minha pessoa, autor desse projeto, ninguém está falando que a base de cálculos está errada. Nenhum momento. Esse é somente um projeto de políticas de transparência sobre o valor venal que você está pagando. Somente isso. Né? Foi colocado o valor de 150 mil, né, que vai ser gasto, mas não temos uma base legal de onde que vai ser esse valor, né? O sistema beta já existe, já é contratado pelo nosso município, né? É só atualizar a transparência, bem como a doutora Ana falou, né? Argumentou aqui, ela com certeza estudou muito para fazer esse projeto, né? E minha visão vai aumentar o IPTU numa atualização, gente, né? Então, sei lá, minha opinião, vamos para a votação, 150 mil né, de investimento para uma prefeitura que vai faturar, prevê faturar 80 milhões. Né, e é isso que a gente paga imposto, né, para a gente ter atualização, ter coisas novas no nosso município, para você saber realmente, nós temos que dar um pontapé, nós temos que sair lá de baixo e a gente sair na frente de muitas coisas. De hoje você dizer, olhar no IPTU e você saber realmente sobre a alíquota, sobre o que você está pagando, se é predial, se é do tamanho do lote, seja lá como for. É somente um projeto de políticas de transparência. Então, novamente, reafirmo, ninguém aqui está falando, né, que está errado a base de cálculo, é só transparência. Obrigado, senhor presidente.
3: Obrigado, vereador Leo. Passamos à votação. Vereador Natal, com a palavra.
4: Com licença, presidente. Boa noite, Vossa Excelência, colegas vereadores, internautas, as pessoas que nós assistimos, que os ouvintes da Rádio Clube, da Rádio Cidadão de Malé. Eu acho que Vossa Excelência está se invocando. Nenhum vereador aqui, na minha opinião, está falando que vai aumentar o IPTU. É desnecessário isso aí. Isso aqui acho que é politicagem. Não vão querer jogar os colegas vereadores, eu não sei o que vai dar a votação, dizer que vai aumentar o IPTU. Igual o prefeito fez por decreto da coleta de lixo, que não passou por essa casa de leis, bem entendido. Que, na minha opinião, foi um absurdo esse valor que foi cobrado na coleta de lixo. É um valor muito alto que foi cobrado. Então, estão se equivocando que vai ter aumento do IPTU. O aumento do IPTU tem que ser pela inflação, que deu 4%. 4%. Não pode aumentar mais do que isso aí. Então, acho que estão equivocados e não é assim que funciona. Qualquer aumento abusivo que vem para essa casa de leis, eu voto contra. Eu voto contra, eu voto a favor do povo. Povo que me colocou aqui, que me paga meu salário. Obrigado, presidente.
3: Obrigado, vereador Natal. Vereador Schumacher, com a palavra.
5: Obrigado, senhor presidente. Boa noite a todos, pessoal que nos acompanha. Eu nem ia comentar, mas eu ia ficar sozinho aí sem comentar, então vou dar uma breve opinião. É como o vereador Natal falou. Não quero que joguem, diferente do que dê a votação A, B ou C, que os vereadores aprovaram o negócio que vai aumentar o IPTU. Eu sou daquela opinião que hoje em dia tem muito daquilo. O cara aumentou um pouquinho a casa lá, o vizinho vem reclamar na prefeitura que está pagando a mais porque aquele que aumentou um pouquinho. Sempre vai ter isso. Isso é normal. Mas também sou a favor de que seja feita uma base de cálculo, porque o município precisa arrecadar, tem que arrecadar, né? A gente sabe que hoje em dia, esse ano já vai cair um pouco a arrecadação do IPVA, né, que foi cortado um pouco. Então, tem muita gente pagando o menos do que devia e gente pagando mais do que deve. Então, como o vereador Natal frisou bem, não quero que aqui chegue lá depois e falem, nosso aumento veio, o IPTU veio maior porque o vereador X votou a favor do aumento daquilo. Não é essa a discussão. É outra situação. Então, como a gente conversou esses dias atrás aí sobre isso, se for para adequar, tem muita coisa para adequar, né? Por exemplo, ali, travessia ali do que precisa ali dos cadeirantes, tem parte que não tem, né? Guia rebaixada, muita coisa que tem que ser feita. Isso aqui vai entrar tudo, né? E isso é importante fazer, na minha opinião, né? Mas como o Natal frisou bem, eu nem ia comentar, mas é bem dito que não seja jogado nas costas dos vereadores, se caso aconteça uma coisa, que foi dado isso, aquilo, por culpa dos vereadores.
3: Obrigado, vereador Schumacher. Passamos à votação única e secreta do projeto de decreto. Os vereadores deverão se dirigir à sala ao lado e depositar o seu voto na urna. De acordo com o artigo 59 do parágrafo 4º da Lei Orgânica. Que o primeiro secretário faça a chamada dos vereadores.
5: Vereador Natal, pode votar.

Gostaria de convidar o vereador Ednei, pode ser Ednei? E até o vereador Natal, estão mais na ponta aí, fazer a contagem dos votos, fazendo favor.

0: 5.
1: Como é que é?
2: Então está desaprovado, fica rejeitado o veto por 5-3. Como não há mais projetos para a sessão, passamos às considerações finais. Deixo a palavra livre aos vereadores para as considerações finais. Hoje é, começa pelo vereador Natal.
3: Pode Isso ser.
2: Aí. Com a palavra aí o vereador Natal.
3: Com licença, presidente, eu quero fazer uns comentários sobre as indicações. Vou começar pela primeira, indica o Poder Executivo para patrulhar e recascalhar e limpeza de valeta em todas as estradas que dá acesso à Vera Cruz. Estive lá visitando esses dias, sábado, e precisa fazer uns reparos em todas as estradas que dá acesso à Vera Cruz. Também estive esses dias na Colônia Uma, que dá acesso ao Rio Claro do Sul, Serra do Tigre, né? Indico o Poder Executivo que faça a Colônia Uma, iniciando-se ali no Reni Kowalczuk, família Kowalczuk, até o senhor Celso Kowalski, no Rio Claro do Sul. Também, outra indicação que eu fiz, aqui na verdade é 4 indicação, a Serra do Tigre, vicinal 2, Serra do Tigre, até a Serpasta, vicinal 3, vicinal 4, tem uns pontos meio ruim ali no vicinal 4, o vicinal 3 também. E aproveitando, quero falar ao Poder Executivo, o secretário Trinco, eu acho que o Trinco está fazendo, na minha opinião, um belo serviço, só que está sozinho, depois eu vou comentar aqui, não vence, mas peço para ele que vá até o final do vicinal 2, Serra do Tigre, que dá acesso ao Roberto Marte, a família Sokalski, que mora naquela região, Paulinho Levisque, que hoje até ali estavam puxando uma carreta carregada de fardo de fumo ali, com 5 cargas de cascalho, faz aquela estrada tão esperada ali no vicinal 2, ali do Cruzeiro, em diante, ali do vicinal 2, Serra do Tigre. E também fazer uns reparos ali na Colônia Marcela, ali que está precisando mais uns reparos ali na Colônia Marcela. Senhor presidente, colegas vereadores, internautas, ouvintes da Rádio Clube de Malé, eu quero fazer um comentário hoje, né? Quero ler um artigo. Artigo 29, inciso 8 da Constituição Federal. Inviolabilidade dos vereadores por suas opiniões, palavra e votos no exercício do mandato. Dentro do município, os vereadores têm unanimidade das suas palavras. Eu fiz uns comentários esses dias de um funcionário lá, fantasma, que tem na prefeitura ali no pátio, que ninguém gosta dele, não se dá com ninguém. É o que eu falei, o Trinco está sozinho, o Nelson está com problema de saúde, coitado, tomara que melhore. E o Trinco também tem que cuidar do quadro urbano da nossa cidade. Eu dou os parabéns para ele, para o secretário. Eu sou sincero, o que é verdade, tem que falar, ele está trabalhando muito bem. É um cara que sai cedo para as colônias, vai ver os vicinal, não está vencendo. E daí puseram esse cara lá com salário que custa para o município de 10 mil reais, um ex-presidiário, e anda lá com uma folha lá que diz que vai me processar de eu falar as verdades aqui nessa Casa de Leis. Ele que pega o advogado bem bom e o advogado que cobre antes dele. Que cobre antes, porque senão ele não paga depois. Ele não tem coragem, não sabe fazer uma equipe. Ele não sabe lá, o pessoal do pátio está revoltado com ele. Então eu peço, que eu fui cargo comissionado, até o nosso presidente Sérgio, era meu chefe na época, tempo do César Flenick. O Sérgio lá sabia, tinha dia que eu ia duas vezes para Curitiba, trabalhava, tinha cargo comissionado. Agora, eu ia ter vergonha. Eu ia ter vergonha do povo que me paga o salário, ficar de braço cruzado lá, só no celular. E não ajudar o outro a trabalhar. Que o Trinco está trabalhando bem o tempo ali, agora começa, vai ter as dificuldades de estrada, já começam a fazer os vídeos, o que acontecia na gestão passada. não reconheci. Eu sou sincero. Quando o tempo está bom, as colônias vão ficar boas. Quando o tempo está chuvoso, vai dar atolador. E o inverno está para ser muito pesado. Muito pesado. Eu sei que eles vão sofrer, como eu sei, como o Moacir pegou 2 anos de chuva. Sofreu bastante, o povo sofreu, nosso colono, nosso agricultor. E ele, infelizmente, coitado do trinco, está sozinho. Eu vou defender ele aqui. Vou defender. Porque ninguém quer que fique ruim as estradas, tudo. E ele está trabalhando, eu sou sincero, ele está trabalhando. Mas eu fosse o prefeito Pedro, qual tem um respeito para o Pedro, e o Pedro, meu amigo, eu pegava e mandava embora. E não é só ele. Tem outros ali que da Cruzil eu vou falar, que está na parte administrativa do município, que custa caro para o nosso colono, para o nosso povo pagar o salário deles e estão ali, que não fazem nada. Então eu acho que o prefeito tem que rever. Eu conversava com o vereador Cristiano. O vereador Cristiano falou, ó, se o cara não trabalhar, eu vou ajudar o Pedro a cobrar desses caras. E tem que cobrar, Cristiano. Tem que cobrar desses caras. Tem que cobrar, eles não querem trabalhar, porque é fácil pegar lá, apoiar o Léo, apoiar o Pedro, apoiar o Moacir, apoiar, e daí que cargos comissionados, mas para bonito, para ficar sentado o dia inteiro lá não trabalhar. Isso é uma vergonha. Tem que, eu não sei como é que esses caras saem na rua. Tem um morando lá em Brasília, esse custa caro para o município. Esse custa caro. Outro está aqui na secretária de administração, não sabe fazer nada. Não sabe fazer nada. Eu sou sincero. E quem paga isso aí é o povo. Falta dinheiro. Então, mandando uns 3, 4 embora, vai sobrar 40 mil rodas para comprar 40 cargas de pedra brita por mês para fazer as estradas. Pega e manda embora. Eu fosse o Pedro, mandava embora esses caras aí. Porque é uma vergonha. Que nem eu falei, eu ia ter vergonha de andar pela rua, o povo pagar meu salário. E como quem paga meu salário mesmo é o povo. E eles não iam trabalhar e não ajudar o prefeito. Isso aqui abate tudo no prefeito. Abate tudo no prefeito. E eles não estão nem aí. É celularzinho, é cafezinho e nada de render o serviço. Obrigado, presidente.
2: Obrigado, vereador Natal. Com a palavra, vereador Tiago.
0: Sim, senhor presidente. Uma boa noite a todos. Nos acompanham pelas rádios Clube, Rádio Cidadão. Quem nos acompanha também ao vivo pelo YouTube, pelo Facebook. Hoje a gente votou um projeto um pouco polêmico que dividiu opiniões. Vou deixar claro aqui a minha opinião. Sempre sou a favor da transparência, de saber o que a gente está pagando, como que a gente está pagando os nossos impostos. Mas também não sou a favor do aumento, de um possível aumento, né? Não estou dizendo aqui que vai aumentar, mas de um possível aumento do IPTU. Então, foi um projeto de lei aprovado por essa casa, o prefeito vetou, né, porque há uma estimativa da geração de um custo, né, para a implementação desse sistema. Gerando o custo, esse custo deverá ser passado ao contribuinte. Né? Esse custo será gerado por onde? O sistema Beta, né, que hoje administra a emissão das taxas, né, de IPTU, ela não possui, né, isso resposta da Beta, não minha opinião, ela não possui um programa, né, que faça esse trabalho. Então, ela pediu 45 dias para estudo e para fazer, para criar, né, essa parte ali para expor esses dados. Não há exposição de dados sigilosos, porque a comunicação entre sistemas e a emissão da taxa de IPTU é feito sobre a metragem quadrada do imóvel, né, e a metragem quadrada construída e multiplicado por um valor venal. Esse valor venal é um valor do bem, né, do contribuinte, que é atribuído, né, pela administração. Então, meu voto, né, foi para manter o veto do prefeito, com medo dessa atualização. Essa atualização pode gerar também uma atualização na base cartográfica, onde consta os dados de todos os imóveis. Muita gente pergunta, né, por que o meu vizinho paga o imposto mais caro que eu, ou eu pago mais caro que o meu vizinho, porque geralmente, né, o pessoal constrói sem alvará de construção, depois não requer o ABITSE, e sem esses documentos, a base de dados da prefeitura ela fica desatualizada. Então pode ser que a tua obra está lá, né, no, na base de dados da prefeitura, e a obra do vizinho não esteja, né? Por isso que às vezes ele paga mais barato. Ou pode ser que também você paga uma taxa de coleta de lixo duplicada, vem no IPTU e vem na conta de água, também se dá esse motivo. Não é a prefeitura que está errada, né? É o dono do imóvel que não pegou alvará de construção, não tem a BITSE, a obra tua não está, né, lá na base de dados da prefeitura, então eles geram uma cobrança duplicada por falta dessa atualização. Então eu mantive o veto do prefeito, o cálculo é feito, na maioria, né, dos casos de residências, né, agora falando, indústrias, comércios é um pouco diferente, é 1% do valor do teu imóvel. Né? Vamos supor que você tenha um terreno com uma casa, esse valor desse terreno, dessa casa, é dado pelo valor venal, né? E o valor venal geralmente é bem mais baixo do que o valor de compra. Né? Agora, citando como exemplo, lá onde eu moro, né, que são duas casas, a gente tem um terreno de 460 metros quadrados, um terreno normal, e uma casa de 177 metros quadrados, são duas casas, né? E o valor lá está dando R$36.827. Então, 1% desse valor seriam R$368.27. Então, a gente sabe que o valor está muito abaixo, muito abaixo mesmo, né? Então, a gente pode, com esse projeto, agora já foi aprovado, vai ser implementado, e se gerar custo para o contribuinte, eu vou trazer aqui nesse plenário, vou trazer, teve 3 votos contrários, se gerar custo de implementação desse sistema, eu vou trazer aqui, vou fazer questão de expor que foi por causa da aprovação desse projeto. Obrigado, senhor presidente, uma boa noite a todos.
2: Obrigado, vereador Thiago, com a palavra o vereador Paulinho.
4: Eu também votei contra a implementação desse projeto de transparência do IPTU, não que seja de modo algum contra a transparência, mas ali que várias vezes, várias conversas ali que eu tive com a Secretaria de Fazenda, e terá um custo de R$150.000 para implementar esse projeto de transparência, que é mais ou menos uns 10% do que é arrecadado com o IPTU no nosso município. E de quem que será cobrada essa conta? Do contribuinte. Como contrapartida por algo que o contribuinte já tem, se ele quiser questionar, se ele quiser ver, ele já tem no setor de tributação, não será? Enfim, pelo custo elevado que é, eu acredito que não valeria a pena você cobrar esse projeto de transparência, porque praticamente aumentará o valor do IPTU, né, em 10%, se for de repassar diretamente para o contribuinte, por algo que o contribuinte já tem, ele pode ir no setor de tributação e questionar a IFA sem mexer na planta geral de valores ali que está defavada, né? Só para ver a questão da transparência do IPTU. Na questão ali do serviço público, eu fico muito honrado de ter conseguido me eleger sem fazer favor, sem gastar dinheiro. E eu também não tenho nenhum cargo indicado lá dentro da prefeitura, ou a minha exigência para que o executivo continue tendo o meu apoio como legislador é para que os serviços públicos prestados à população sejam, né, realizados de maneira eficiente, né, com qualidade, tendo em vista sempre a limitação orçamentária, que o investimento público, que as políticas públicas sejam realizadas na maneira de chegar ao maior número possível de munícipes, que não seja direcionado para um, para outro. Eu jamais vou chegar numa secretaria e pedir que o meu eleitor tenha preferência, por exemplo, e assim todos os serviços públicos, de uma maneira geral, na minha opinião, melhoraram bastante. Na questão das estradas não tem nem o que ver, é claro que tem muitas travessas ali, tinha travessas que há 20 anos não eram nem patrulhadas, agora foram. Temos uma limitação muito grande na questão de material, está faltando cascalho. Graças a Deus que foi aprovado esse projeto da pedreira ali, porque senão nós estaríamos numa situação calamitosa, ainda mais que está chegando ali o El Niño, que com todas as previsões que estão, será muito forte, trará muito problema. Então é importante ali a questão do cascalho, é uma coisa urgente, temos de recascalhar muitas estradas ali. é uma questão urgente. Hoje eu estava conversando ali por falar entre, né, sempre estou em conversa com a secretaria, hoje estava na secretaria de saúde ali conversando com a Bruna, né, parabenizo ela por estar sempre levando por critérios técnicos. Ali ela me passou alguns números, até quero convocar toda a população, teremos uma audiência pública ali quinta-feira, audiência pública de todos os valores e depois teremos da saúde. Então ela me passou alguns números ali, que em 2024, no último ano da antiga gestão, era 27,9% o orçamento gasto com saúde, subiu para 29,99%, o total do orçamento do município que é gasto com saúde. Os medicamentos ali, porque é o último número fechado entre 2024 e 2025, subiu de R$369.436 os medicamentos para R$508.202 no ano passado. No Conforto Fevel FIFPAR, aumentou o investimento de R$5.169.000 para R$5.931.000. Então, se aumentou bastante o investimento em saúde, mas certamente, né, a demanda é muito grande, não vemos, né, é muita demanda. Ali a questão do medicamento, em 2025, ela incluiu mais 29 medicamentos, além dos que já tinham na grade de medicamentos que foram ofertados pelo FUF, esse ano mais 12. Então, a demanda é muito grande, os custos também são altos, o orçamento do município é limitado, sempre tem que se pensar com muito respeito o dinheiro dos impostos, porque cada mil real pode fazer a total diferença, né, entre a vida e a morte de cada munícipe. Muitas vezes ali todo dinheiro público tem que ser gasto com a maior eficiência pública possível. Eu acredito que a gente deve lutar por políticas públicas que tragam melhoria para a população de uma maneira geral, porque o município progredindo e se desenvolvendo, todos progredem juntos, indistintamente de ideologia, de apoio político. Nós temos de pensar o município em estabelecer políticas públicas que sempre tragam maior razoabilidade e eficiência ao gasto público de uma maneira geral, para crescermos todos juntos. Uma semana abençoada a todos.
2: Obrigado, vereador Paulinho. Com a palavra, vereador Schumacher.
5: Obrigado, presidente Cristiano. Mais uma vez, boa noite a todos. Vou aproveitar um gancho do que o Natal falou ali. Também recebi hoje bastante reclamação das estradas, né? Como a gente já tinha falado em sessões passadas e alertado, né, que Secretaria de Obras se programe, porque esse ano é um ano chuvoso, como já está indicando, e nos primeiros dias que deu 3 dias fio de chuva, já começou a dar problema. E não tem pedra, não tem material, e esse é um problema. E o inverno ainda nem começou. Então, reforço mais uma vez, gosto muito do Trinco, me dou bem com ele, converso sempre com ele, mas peço que ele sente com o executivo, trace um plano de governo ali para a Secretaria de Obras, né? Porque senão vai ficar complicado daqui para frente. Né? Temos várias estradas aí que precisam de manutenção e conservação. Semana passada ficou quase a semana inteira chovendo, né? E daí não tem como trabalhar. E se as estradas não tiver cascalhada, não vai ter linha de ônibus, não vai ter passagem. O pessoal precisar ir para o médico, não tem, né, como sair de casa. Como hoje estive conversando com o rapaz lá que o Natal citou, lá do Vicinal 1, tem 4 moradores que moram numa rua lá sem saída. E necessitam, né, de um cascalhamento. Já foi pedido ano passado para fazer esse cascalhamento, para ele não foi feito, né? E daí hoje solta esses vídeos, sai por todos os grupos, fica feio, não só para o executivo, mas para todo mundo, né? Uma situação dessa aí cai, a maleta acontecendo isso, né? Fica feio, né? Então pedi que o pessoal de obras, né, trace um plano de governo bom, né? E veja o que pode ser feito, porque para não chegar ali no inverno e falar, mas a gente não sabia que ia acontecer isso, porque a gente já sabe que esse ano será um ano complicado, né? Então pedir que o pessoal se agilize e tenha mais um pouco de capacidade ali de execução nos serviços. Quero aproveitar, falei semana passada e tive esse final de semana conversando, é a respeito da nossa linha de transporte Rio Claro-Malé, que estava parado, está parado ainda, né? O pessoal cobra muito da gente esse transporte rodoviário, né? Que vem de Rio Claro até Malé. Em conversa lá com o Maia, lá de Cruz Machado, ele aceitou esse desafio e vai fazer a nossa linha ali, né? De Rio Claro-Malé, duas vezes por mês. É, a gente só estava debatendo ali ontem bastante e hoje também o valor da passagem, que eu achei um pouco alto, né? Mas entramos no acordo ali e vamos fazer um preço bem acessível para que nenhum lado saia no prejuízo, tanto quem vai fazer a linha quanto quem vem para Malé, por exemplo, os aposentados que vêm receber, o pessoal que vem fazer alguns afazeres no centro aqui na cidade, não saiam prejudicados. Então agradeço o Maia que se prontificou de fazer essa nossa linha do distrito de Rio Claro até Malé. Será no começo será duas vezes por mês, e conforme for tendo mais passageiros, ele vai aumentar a linha. Então, o início da linha dele será no dia, só deixa eu pegar bem certinho aqui, será no dia, meu Deus, perdi aqui o dia bem certo que ele vai começar, no dia 8 de junho, será a saída às 9 horas de Rio Claro do Sul. Então, dia 8 de junho, segunda-feira, será toda segunda-feira do início do mês. Então, na primeira viagem será segunda-feira, dia 8 de junho, às 9 horas, o local de costume, ali na frente do Bar do Nente. Então, para o pessoal aí das colônias, que vai passar aqui pela colônia 2, sentido Malé. E como eu falei, conforme tendo o número de passageiros, a gente vai estudar para fazer Bairro dos Lima e colônia 4 também, essa linha. Mas, por enquanto, será só de Rio Claro do Sul, Malé, via colônia 2. Então, a primeira viagem, dia 8 de junho, segunda-feira, 9 horas, em frente ao Bar do Nente. Obrigado, senhor presidente. É só isso. E até uma próxima oportunidade.
2: Obrigado, vereador Schumacher. É muito bom isso aí, né, vereador? Até um dia aí, várias vezes, conversei com ele já a respeito da linha do Taquari, né? Traz os munícipes para gastar no município, né? Que nem o pessoal do Rio Claro acaba indo muito para São Mateus, né? Isso aí é muito importante aí. Parabéns aí ao Maia aí que aceitou esse desafio. E até às vezes ele comentava comigo que muitas vezes o pessoal acaba desistindo de vir, né? Por isso que ele para de fazer as linhas. Que o pessoal pudesse colaborar um pouquinho, né, Schumacher? Para manter a linha aí viva aí, que o pessoal possa ter aí um conforto a mais aí para vir fazer os seus afazeres no município. Hoje conversei com a Maria Paulina, responsável pela Secretaria de Agricultura e Meio Ambiente, sobre a poda das árvores, né, no parque. A gente sabe, todos sabem aí que temos um plano diretor a seguir, a se cumprir, né? E essas árvores exóticas, principalmente Maria Eugênia, né, estão sendo cortadas no parque, né? Alguns são a favor, alguns são contra. A sombra é muito importante no verão, né? Mas elas têm que ser substituídas. E até acabei perguntando, cobrando ela a respeito de quanto tempo vai ser plantadas as novas árvores, né? E que tipo de árvore e tal. Ela acabou comentando comigo que estão se planejando para plantar logo após o inverno, né? Até porque as mudas são meio fracas e se for plantado aí bem no inverno forte, acaba perdendo o serviço, né? Então, que a população possa ficar tranquila aí que será feita uma arborização aí mais bonita, né? Com IPs e tudo mais aí. Na sequência, ela vai estar repassando para a gente aí a questão dos tipos de árvores a ser plantadas. Também queria aí tranquilizar a população aí da Vila Maria, também do Jardim Milha, de todas as redondezas ali. O campinho da Vila Maria já está em execução, agora com esse tempo chuvoso aí, deu uma paradinha, mas o pessoal, a empresa está na cidade, está aguardando o tempo melhorar. Com certeza amanhã já vai estar dando continuidade aí, o pessoal está ansioso para estrear aí na quadra nova, tanto também na Irmã Dulce também. E essa questão aí do projeto aí, a gente vai estar vendo na sequência o que vai acontecer, que nem foi falado até pelo próprio vereador Léo, será se for implantado só do ano que vem em diante, né? A gente espera aí que nossos munícipes fiquem tranquilos, fiquem satisfeitos, principalmente, né, com os serviços prestados e com sabendo onde o seu dinheiro vai ser usado. A gente só quer isso aí. A transparência é importantíssima, sim, a gente sabe disso, mas também cada centavo, cada real aí que aumentar nos gastos aí. Todo mundo sabe que nosso Brasil aí está muito endividado, né? Então o que a pessoa conseguir economizar aí com certeza ajudará aí na sua família, no trato da sua família e nas despesas, né? Principalmente. Então vamos ver aí para frente como que fica, mas a gente acabou passando esse veto, né? E com certeza aí o administrativo, o executivo lá vai saber o que fazer para frente para que seja aí concluído, que seja executado o que foi proposto. Com a palavra, vereador Sérgio. Aí.
6: Boa noite, senhor presidente. Boa noite aos demais, aos ouvintes. Eu gostaria só de comentar sobre a indicação que hoje eu acabei fazendo sobre trancar um pouquinho daqueles buracos que há lá na Avenida dos Ferroviários. Como nós sabemos, a Avenida dos Ferroviários é uma avenida que é muito movimentada e há bastante buraco. Até a minha preocupação é que acaba estourando pneu, com certeza já estourou vários pneus de carros ali, porque o buraco tem uns buracos bem grandes. E tem uma baixada onde acho que a prefeitura já andou colocando um pouco de asfalto lá, mas com essa chuva já saiu. E esperamos, já que não temos o acostamento, né? E lá, bicicleteiro não tem como condições de passar, porque com essa chuva ele tem bastante buraco, bastante água na beira da pista. Então ficou difícil de transitar ali, né? Então hoje eu fiz esse pedido para que se venha a trancar aqueles buracos para que tenha um pouquinho mais de conforto quem passe por ali, né? Também comentando um pouquinho sobre hoje a nossa votação aqui, nós votamos a favor de que se coloque essa implantação de transparência, né, sobre os nossos IPTU. Hoje eu fui pegar, que nem eu falei, não vou dizer que estava caro nem barato, né, porque tem as taxas certas, mas a gente é bom sempre a gente estar por dentro do que a gente está pagando, né, porque é sempre bom estar de acordo com a lei. Tudo aquilo que a gente está pagando, a gente sabe o que está pagando. Dinheiro é difícil, nós sabemos, mas nós estamos procurando trabalhar a favor do povo para que todos saiam ganhando. Também hoje eu tive uma reclamação, com várias reclamações, aliás, hoje, no dia de hoje, reclamações de estrada, reclamações de bueiro, reclamações de pessoas que estão apavoradas com essa previsão do tempo e está em suas casas em área de risco. E nós já falamos, não tem o que fazer, não tem como eu. A gente está correndo atrás, mas isso cabe um pouco à prefeitura, a falta de gente é visível, e o que nós vamos fazer? Como eu recebi hoje também uma reclamação de um comerciante do centro da cidade, ele acordou com o banheiro todo alagado, em vez de água aí para o lado de fora, vai para dentro do banheiro. É uma situação triste, porque nós estamos no ano de 2026, e não se tem esgoto dentro do centro da cidade, total, isso é complicado, sabe? Não vou culpar essa gestão, ou o Pedro, mas várias que passaram. A casa dele fica ali na Barão do Rio Branco, ao lado da casa do antigo prefeito Rogério, e ali não tem esgoto, uma área que não tem esgoto. Então, que nós possamos, eu vou fazer até um pedido, um requerimento para que se venha colocar junto à Sanepar para que essa rede chegue até ele. Não só até ele, quanto vem até ali a Vicente Machado, um canto da Vicente Machado pega ali, e a Miguel Gresteche, ele também está sem a área de esgoto. Então todos estão sofrendo por esse motivo, há bastante dificuldade onde soltar as suas fossas, e por esse motivo é muito odor, um fedor, já vamos falar claro, quando esquenta o sol, todo mundo sofre com isso. Então eu peço ao nosso povo, ao prefeito, aos nossos amigos vereadores aqui, para que a gente tome providência e coloque esse requerimento junto à Sanepar para que seja feita esse esgoto. Senhor presidente, nós estamos no limite, muito obrigado e uma boa semana a todos.
2: Obrigado, vereador Sérgio. Com a palavra, vereador Léo.
7: Quero cumprimentar novamente os colegas vereadores, presidentes das Casas de Leis, a quem nos acompanha através do YouTube, Facebook, também Rádio Cidadão, Rádio Clube. Eu quero começar a minha fala falando sobre o nosso Hospital de Caridade São Pedro, uma referência, né, que é a nossa cidade. Eu quero cumprimentar o presidente Elson, também a Leocádia, ex-presidente, que sempre está junto, a Elis, grande profissional, junto com a Kimberly, todos os colaboradores dessa casa. Aproximadamente 2 anos está se tramitando um projeto sobre o hospital, sobre a sala do raio-x. Um projeto que foi pego uma arquiteta, voltou, é, muita adequação, é um prédio antigo. E inúmeras idas a Curitiba, inúmeras reuniões, eu a par conversando com todo mundo, com contatos que a gente tem, né, e eu não posso deixar em momento algum de citar o deputado estadual e líder do governo, Hussein Bakr, também o deputado federal Beto Preto, até então era secretário da Saúde, a Cris da 4ª Regional, o Maurício, que é assessor do deputado Hussein, o deputado Hussein com o Beto Preto, que se desdobraram junto com a Cris, para que esse projeto saísse do papel. E em 2 anos, na sexta-feira passada, dia 15 de maio, graças ao bom Deus, foi feita a liberação dessa sala do raio-x. De tanto trabalhar em cima, de tanto correr atrás, de ir a Curitiba, de reuniões. Agora o próximo passo, né, foi fazer a contratação de um engenheiro, né, foi mandado todos os ofícios para a liberação do convênio já dessa sala. E o deputado Hussein já está conversando, tentando ver se tem a possibilidade, o qual acredito eu já esteja certo, de quem sabe futuramente ter um raio-x novo na nossa cidade. É passos lentos, 2 anos para liberar uma sala. E graças ao bom Deus, uma sementinha plantada lá atrás, foi feita essa liberação. Agora é o trâmite burocrático novamente, mas eu quero aqui parabenizar todos do Hospital Caridade São Pedro, deputado Hussein, grande líder do governo, com a sua articulação, junto com o deputado Beto Preto, puderam realizar aí esse feito e com certeza na frente haverá novos frutos. Gostaria de comentar também a todos, eu tinha feito um ofício, um dos primeiros do ano 2025, você veja como que é burocrático, né? Demorado. E também na sexta-feira eu tive uma excelente notícia, foi feito o termo de liberação do kit esportivo para o nosso município de Malé. E amanhã, de manhã, o secretário de esportes, Luiz Antônio, está indo a Curitiba, junto, né, indo com a van, que através do Guto Silva, deputado Hussein, a gente entregou a Malé, que nunca teve um veículo próprio, está indo essa van buscar esse kit esportivo no valor de 45 mil. Tem mais de 100 bolas de futebol, futsal, medalhas para realizar os torneios, beach tennis, vem muita coisa, gente. Nós vamos fazer essa entrega aqui, se Deus quiser, o mais rápido possível para a nossa população. Sempre fui um defensor de qualquer tipo de esporte. Então, mais esse ganho. Deputado Hussein, muito obrigado por mais esse feito, Maurício, Roberto, Gabardo, Taborda, pela grande agilidade aí com esses projetos. Agora eu quero comentar aqui sobre as nossas estradas rurais. Foi falado muitas vezes aqui para os vereadores, e olha pessoal, eu nunca vi tanta mensagem dos munícipes mandando para nós referente às estradas. Tanto elas rurais, quanto nas áreas urbanas. Tem na Vila Choma aqui, meu Deus do céu, o que aconteceu ali? Eu acho que foi falado tanto na outra gestão de planejamento, e vai chover, tem que ter 100 cargas, 150 cargas na pedreira, porque isso não sei o quê. E cadê o planejamento? Sabe, a gente, olha aqui, hoje eu liguei para uma pessoa, foi feita a detonação da pedreira no ano de 2025, que é o ano passado, 1 ano e meio, uma detonação. E olha, é o restante de um contrato de execução de 2024, que era da ex-gestão. Está aqui, ó. Então, se veja, não foi feita uma detonação por essa gestão ainda, documentação, está na licitação, mas foi feito, pelo que eu entendi, contratação lá do engenheiro para liberar de Minas, acho que é uma coisa assim, foi contratado uns 10 dias, mas até agora não foi feito, a licitação não vai para frente. E nós estamos sofrendo. Então, o planejamento, se vejam o clima-tempo, não mexam. Meu Deus do céu, quanta mensagem os vereadores receberam, que eu converso com todo mundo. Foi passada a patrola, meu, não tem como o pessoal andar. Só mensagem. Hoje recebi vídeos também aqui do Vicinal 2, Serra do Tigre, 1 quilômetro o pessoal puxando o fumo. Não tem uma carga de pedra, mandei pro trinco também. Eu sei que não é fácil, né, mas o povo ficou para nós e está certo eles, e a gente vai passar. Vai passar para frente, porque é mais que a nossa obrigação. Para finalizar, rapidão, seu presidente, eu gostaria aqui falar sobre esse projeto. Olha, primeiramente, eu não sei de onde que tirar que vai esse projeto nosso de transparência do IPTU, né, vai colocar aí que vai ser aumentado o valor do IPTU. Gente, aonde que vai aumentar? O meu projeto é completamente diferente, não distorço. Acabei de falar com mais um advogado aqui. É só colocar como está sendo cobrado hoje. Ninguém aqui no legislativo pode legislar sobre aumento de imposto, sobre a tributação. Sabe, então... É, acabei de falar com mais um do advogado aqui da nossa Câmara. Isso acho que eu estou fazendo errado. Sabe? Então é muita distorção. É, esse é de transparência sobre o que a gente está pagando. Só. Nós não podemos legislar sobre o aumento do IPTU. Jamais eu vou fazer um projeto para fazer isso aí. Jamais. Então não haja distorção. Já vi nos grupos ali. Nem vou comentar até que quem estava falando lá, olha. Enfim. Gente, muito obrigado. Espero que todos tenham entendido esse projeto. É transparência desse projeto. Não estou aqui fazendo aumento, nem podemos legislar sobre esse aumento. Sabe, chega a ser revoltante. Revoltante isso aqui. Porque, olha, para produzir é pouco. Né? Mas daí, enfim. Muito obrigado, presidente. Boa semana a todos. Boa semana.
2: Obrigado, vereador Léo. Com a palavra, vereador Dinei.
8: É, boa noite mais uma vez. Aqueles que nos acompanham, Rádio Clube, Rádio Cidadão. É, quero pegar as palavras do Léo aí, só dizer, Léo, a gente tem que ter calma nessa vida, ninguém quer fazer para não ajudar a nossa população, bem colocadas as palavras do Cristiano, é uma transparência que conste os gastos no IPTU, o que realmente o cidadão está pagando. É, eu também fico triste aqui, porque eu não sei, o Paulinho fala em 150 mil, não é, Paulinho, mas eu não sei de onde é que tira, se tem que colocar no papel. Daí contraria a fala do vereador Tiago, que não vai ter gasto, tem que implementar o sistema, mas não... Então, assim, é, e se fosse para gastar 150 mil, o Caminhos que já gastou mais de 150 lá em Brasília para não fazer nada. Tem mais ali um secretário também na administração ali que, em vez de ajudar, eu não sei como é que está essa licença, essa pedreira e malé, porque é, a coisa está feia mesmo. Realmente, Léo, não tem. Eu recebo ligação todo dia, recebo vídeo, eu tento pedir, eu não tento falar mal da Secretaria de Obras, porque eu já trabalhei ali, eu sei o quanto é difícil. E a população cobra. Mas tem que ter um planejamento, tem que ter uma pedreira detonada. É, como você falou aí, a gente não vai ficar comparando, mas tem que trabalhar em cima, tem que ter cascalho, tem que ter material. Falei hoje com o secretário ali, com o Trinco, eles estão trabalhando lá na Travessa do Santa Cruz, é preciso recascalhar lá, a gente tem falado de muito tempo, já está se formando ponto de encalhador na Colônia Dulce, tem morador cobrando da gente, hoje eu pedi para ele, ó, está fácil, antes que aumente o problema, uma reta ali, uma carga de cascalho já vai solucionar o problema, e as famílias lá do Vicinal 2, bem comentado, com o vereador Natal falou, também a gente é cobrado. Então, enfim, a toda a nossa população pode ter certeza que a gente está aí só para contribuir, para ajudar e para fazer o melhor por vocês. Era isso, seu presidente, meu muito obrigado e uma abençoada semana a todos.
2: Obrigado, vereador Dinei. Só queria também agradecer aí ao deputado Felipe Francischini por mandar aí 500 mil para a saúde, emendas de incremento PAP, que já foram indicadas e cadastradas aí esse ano aí. É, nosso município tem capacidade de receber um pouquinho mais de 3 milhões, até estive conversando com a secretária Bruna, foi aproximadamente 1 milhão e 150 já recebidos, né? Se algum vereador aí tiver indicação de algum deputado, por favor, né, aproveitem o ensejo, né, e mandem aí para o nosso município, aí, que sempre é bem-vindo. É chato falar nessa situação aí, mas eu quero, em nome de todos nós vereadores, né, desejar forças aí ao presidente e colega Sérgio, né, pela situação difícil que ele e sua família está passando, né, pela perca da filha aí. Meus sentimentos, Sérgio, em nome de todos aí. Aqui você tem 8 amigos, 10 amigos, 12 amigos aí que estão aqui hoje, né, que Deus possa confortar. É só Deus mesmo para conseguir fazer isso, né. Ninguém de nós aqui talvez imagina o que vocês estão passando, mas Deus está contigo aí, Sérgio, e em breve aí, semana que vem, já estará conosco aí, trabalhando e fazendo o que você gosta e correndo atrás de recursos para o nosso município, né? Nosso município merece muito e eu sei que você é um batalhador e a tua família, a Tami, né? Quantas coisas fazem aí pelas crianças aí do município. Então, força aí, meu amigo, em nome de todos nós aí. Declaro encerrada a sessão e até a próxima sessão, até a próxima semana, se Deus quiser.

0: Atento, pastor.
1: Olá, muito boa noite, boa noite. Começando mais um programa Resgatando Almas para Jesus, programa da Igreja Pentecostal Caminho do Céu, pela Rádio Cidadão FM 88.1. Você que está ligadinho aí na rádio, fica conosco nesta noite, porque hoje Deus tem uma palavra para você. Hoje estamos aqui juntamente com a evangelista Andréia, que está ali, né, no controle ali. Você vai mandar a tua mensagem no Facebook ou ali no WhatsApp da Rádio Cidadão FM. E a irmã Andréia vai estar ali rodando o seu louvor. Você vai pedir o seu louvor, a irmã Andréia vai estar ali colocando o seu louvor. Também a presença da nossa irmã Daniele e também do pastor Márcio, que hoje vai estar ministrando a palavra de Deus. Deus vai entregar uma bênção para a tua vida. Cumprimenta o povo aí, irmã Andréia. Cumprimenta o povo de Deus aí.
2: Cumprimenta o povo com a paz do Senhor Jesus. Todos estão bem-vindos nesta programação, né? Quero agradecer a participação de todos desde já, né? A participação do pastor Márcio, que vai estar trazendo a palavra do Senhor nesta

0: A paz do Senhor Jesus, Pastor Luiz, irmã Andréia, irmã Daniele, a paz do Senhor a todos vocês ouvintes da Rádio Cidadão. Hoje estamos aqui com o programa Resgatando Almas para trazer a grande palavra do Senhor nesta noite, logo mais. Então fique aí ligadinho na rádio ali, para nós estarmos juntos recebendo a grande bênção do Senhor.
1: Não está saindo? Glórias a Deus. Então vamos, vou virar a câmera do celular aqui, da live, para nossa irmã Andréia cumprimentar o povo da live aqui, o pastor Márcio também vai estar cumprimentando o povo aqui.
2: Paz do Senhor Jesus, Deus abençoe.
1: Irmão Márcio, cumprimenta o povo da live aí,
0: pastor Márcio. Paz do Senhor Jesus, que Deus abençoe a todos, irmãos.
1: Glórias a Deus. Fica conosco nesta noite, porque hoje Deus tem uma bênção para a sua vida, né? Você que, né, mandou a sua mensagem aqui no Facebook, aqui, eu não li a sua mensagem, né? Manda novamente que a gente vai estar, na medida do possível, falando o nome de todos aí, tá bom? Lembrando que hoje nós temos o sorteio ali, oferecimento ali, o nosso irmão Rogério, lá da Vila Carolina, doou ali um rodo e uma vassoura para estar sendo feito o sorteio, né? Aquele abraço para o nosso irmão Rogério, para nossa irmã Wanda, que estão na escuta do programa pela Rádio Cidadão FM. Que Deus abençoe a vida de vocês. E também temos aí o sorteio de uma cesta de chimarrão, né, ali um pacote de erva, uma cuia, uma bomba para você tomar o seu chimarrão. Manda mensagem no WhatsApp da rádio, manda mensagem aqui no Facebook, dizendo: pastor, eu quero participar do sorteio. E a gente, a irmã Daniela vai estar aqui anotando seu nome. No final do programa a gente vai estar fazendo o sorteio, e você vai, aí o sortudo, a sortuda vai estar levando para sua casa os prêmios, né? Deus seja louvado. A nossa irmã Paulinha Batista, lá da Colônia Vitória, já está conosco na live. A irmã Creide Antunes está conosco aqui nesta noite. A irmã Gisele Santos, a irmã Luísa Cláudia Sobianskis também está conosco. A irmã Maria Somani, que está aqui conosco, já está dizendo que ela quer participar do sorteio. A irmã Gisele pedindo para participar do sorteio. Você que mandou a sua mensagem, eu não li aqui, manda novamente, porque está passando muito rápido. Peça teu louvor aí, peça teu louvor, que a irmã André vai estar ali tocando o seu louvor, tá bom? A irmã Mari Lima também está aqui conosco na live. 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

0: 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Fica ligadinho conosco nesta noite, porque Deus tem vitória para a sua vida. Hoje Deus tem uma palavra para a sua vida. Irmã Andréia já tem pedido de louvor aí, irmã Andréia? Então, irmã Andréia já está preparando o louvor ali, irmã Andréia já vai estar rodando o louvor.
1: Quero agradecer a participação da nossa irmã Rosa. Ela pediu o louvor Banco Vazio, um dos primeiros louvores aqui desta noite. Também agradecer a participação do nosso irmão Sérgio Gibosque. Ele pediu o louvor Meu Barquinho. Também a participação do irmão Ederson, também pediu o louvor Ovelhinha, e também o nosso irmão Cleverson, que pediu o louvor Quarto Secreto. Estaremos tocando aí já em seguida o louvor dos irmãos. Deus abençoe a participação de cada um.
0: O programa aqui, a live, né, diretamente pela live agora.

0: Agora, com muito carinho, quero chamar para cantar comigo essa linda canção o meu irmão Moisés Cleiton.
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0: Glórias a Deus, voltando com o programa Resgatando Almas para Jesus, né? Fica ligadinho aí conosco aí pela rádio, pelo Facebook. Eu convido você, meu irmão, minha irmã que está nos escutando aí, está nos assistindo, para nós fazer um minuto de oração. Eu quero que nesse momento você deixe tudo, deixa aí o teu afazer de lado, fecha teu olho, você que crê no milagre, você que crê que Deus pode fazer um milagre na sua vida, aqui a minha mãe quer participar do sorteio, tá bom, já marcou? Já está marcado aqui, já, irmã Gisele, eu quero, né, você que crê num milagre, eu quero que você pegue um copo de água aí, pegue uma peça de roupa aí, né, que nós vamos estar orando pela peça de roupa, pelo copo d'água, e Deus vai operar um milagre na sua vida, se você crê. Fecha teu olho e ora comigo nesta noite. Irmão Anildo Escrovo, irmão Marcelo de Oliveira também estão nos assistindo. Vamos orar, Deus? Vamos orar, pastor Marcos? Vamos orar, irmã Andréia, para que Deus... Vamos orar, irmã Daniela? Fecha teu olho aí, você que está aí nos assistindo, nos escutando pela rádio. Querido Deus, em nome de Jesus Cristo, meu Pai, nesse momento, Senhor, eu me coloco em Tua presença, Senhor. Eu na posição de vaso, mas na certeza que o Senhor é Deus, o Senhor é o maior, o Senhor é o Deus da bênção, da cura, do milagre. E eu quero apresentar, Senhor, essas vidas agora, meu Pai. Eu quero apresentar essas pessoas que estão nos assistindo pela live, que estão nos escutando pelas ondas da rádio Cidadão FM, meu Pai. Quero apresentar em Tuas mãos, meu Deus, porque eu creio que o Senhor tem uma bênção, eu creio que o Senhor tem uma vitória, o que o Senhor tem um milagre para fazer nesta vida, meu Pai. Senhor, visita agora, meu Deus, cada um. Senhor, entrega, Deus querido, a Tua grande bênção, a Tua grande vitória, Senhor. Meu Deus, unja essa peça de roupa com o sangue de Jesus. Unja esta vasilha com água agora, Senhor. Que a pessoa, quando ela tomar esta água, ela seja curada de qualquer enfermidade, meu Deus. Meu Deus, eu oro, Senhor, por Isidoro, Senhor Kozinski, meu Pai, que está internado no hospital, meu Pai. Que a mão do Senhor possa estar alcançando o Teu filho, meu Pai, se for da Tua vontade, Senhor, venha curar ele, meu Pai. Senhor, abençoa cada vida, abençoa cada lar, Senhor, cada família, meu Deus, eu entrego em Tuas mãos, porque é só o Senhor que tem bênção, que tem vitória para entregar, em nome de Jesus. Meu amigo Fábio Noronha também está na escuta do programa, aquele abraço, meu amigo, que Deus abençoe o teu lar e a tua família. Irmão Anildo Escrovão quer participar do sorteio, meu irmão amigo Jackson de Souza também está junto conosco aqui, a irmã Ireni também está conosco aqui pela live. Eu quero, nesta noite, nesse momento, dar aquele abraço na minha mãezinha que está ali, né, na minha casa ali, que está me visitando, né, está visitando nós, veio lá de Cândido de Abreu nos visitar. Que Deus abençoe a tua vida, minha mãe, eu amo muito você, que Deus possa abençoar poderosamente a tua vida, né. Quero parabenizar aqui também, né, a minha esposa que hoje está de aniversário, que Deus venha abençoar ela imensamente. Ela sabe e não precisa nem eu falar o quanto ela é importante na minha vida, o que ela significa na minha vida, uma ótima esposa, uma ótima mãe, uma pessoa que sempre esteve do meu lado, nos momentos mais difíceis da minha vida, ela sempre esteve ali do meu lado, nunca desistiu, né? Então, que Deus possa abençoar imensamente a sua vida. Nossa irmã Elga Lara também está conosco, nos assistindo. Bernadette Domares, que também está na escuta, está nos assistindo, que Deus abençoe a vida de cada um de vocês. Mas hoje, agora nesse momento, eu quero deixar um convite todo especial para você de Malete, de Rio Azul, de Inácio Martins, de Paulo Frontin, das Redondezas, Rebouças, para sábado que vem, sábado agora, dia 23, se não me falha a memória, dia 23, sábado que vem, você não pode perder. Grande culto sábado que vem, dia 23, na Igreja Pentecostal Caminho do Céu, sede, ao lado da Panificadora do Baixinho. Vai estar presente, pregando a palavra de Deus, fazendo a obra de Deus, o pastor Leandro, da cidade de Garapuava, e o evangelista Rudinei, da cidade de Ponta Grossa, direto da Igreja Reage de Ponta Grossa. Ele vai estar presente sábado agora, às 19 horas, na Igreja Caminho do Céu, Igreja Sede, ao lado da Panificadora do Baixinho. E no domingo, às 14 horas, na Igreja Pentecostal Caminho do Céu da Vila Caroline. Então, você é convidado especial para sábado que vem. Não perca. Pastor Leandro, de Garapuava, da Igreja Jesus Cristo, Bom Pastor, e também o evangelista Rudinei, da cidade de Ponta Grossa, da Igreja Reage, do pastor Flávio, lá de Ponta Grossa, vai estar presente sábado agora e domingo na cidade de Malete. Você é convidado especial de Deus. A irmã Fabiana está mandando aqui um abraço para a irmã Bernadette, né? E que Deus abençoe, irmã Fabiana. Irmão Luiz, né, está na escuta do programa, louvado seja Deus. Eu quero mais uma vez estar mandando um abraço para o nosso irmão Rogério e para a irmã Wanda lá do Jardim Emília. Que Deus abençoe, irmão Rogério, que Deus abençoe, irmã Wanda. Irmão Rogério, ele patrocinou duas segunda-feiras já o programa, irmã Andréia, irmã Márcia. Hoje ele patrocinou uma vassoura e um rodo, e para outra segunda ele já patrocinou mais uma vassoura e mais um rodo. Ele disse que vamos botar as irmãs para trabalhar. Ele falou, vamos pôr as irmãs para trabalhar, pastor, né? Deus abençoe, irmão Rogério, aquele abraço, que Deus abençoe imensamente a sua vida. A irmã Andréia vai estar ali, né, dando uma palavrinha com os irmãos, e vai estar rodando mais uns dois ou três louvores, e daí nós já voltamos direto pela live. Pode dar continuidade.
1: Agradecer a oportunidade, pastor, e a participação daqui do irmão Rogério. Ele mandou assim, boa noite, pastor Eloir, podia tocar o louvor Ore Mais para nós, é o Rogério. Quero participar do sorteio, se eu ganhar eu vou doar de novo, e põe nós na oração. Quero também agradecer a participação do Jucemar Fernandes Fernandes. Ele mandou a paz do Senhor, pastor, toque o louvor Valor de uma Alma, só para ouvir. É o Jucimar Fernandes. Daí o irmão Ederson também mandou aqui, paz do Senhor, eu quero participar do sorteio, né? Ederson Keveluk, Maria Keveluk, e sorteio aí um pacote de erva. Vou dar para vocês sortear. Um abraço de toda a família Keveluk, né? Só irmão, daí comunica onde é para retirar o pacote de erva. Deus abençoe a cada um que estão participando aqui pelo WhatsApp. E também a irmã Dalva mandou assim, paz do Senhor, pastor Eloir, pastor Márcio, missionário André e também a irmã Daniele. Que Deus abençoe grandemente vocês. Quero ouvir um hino, só um dos 10. Deus abençoe você, irmã Dalva. Deus abençoe grandemente a tua vida. E vamos tocar aí o louvor, né, já, também já em seguida, um dos 10 que está na... na lista dos primeiros.
0: Glórias a Deus, né?

Essa história é muito linda. Uma certa vez Jesus curou 10 leprosos de uma vez. Mas sabe o que acontece? Só um voltou. Só um voltou para agradecer. Quantos são agradecidos? Porque Jesus entrou na sua casa.